intercessão da Virgem Santíssima, Mãe de Deus e Nossa Mãe, fazei que o Reino de Deus seja estabelecido entre nós. Amém.

Alegrai-vos sempre, orai sem cessar. 1 Tessalonicenses capítulo 5, versículos do 16 ao 17. 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

0: 9:14.
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0: 9:15.
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0: 9:29.
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0: 9:31.
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0: 9:43.
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0: 9:45.

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2: 10 e 1.
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2: 10:02.
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5: Fica lá, ó, a nossa antena.
6: Você sabe que, inclusive, a princípio, a ideia inicial era construir a basílica lá no Morro do Cruzeiro.
5: Lá no Morro do Cruzeiro, né?
6: Só que os engenheiros chegaram à conclusão que o morro não ia suportar o peso da obra.
5: Aí a inviabilidade da obra não dá pra ser lá, né? Muito bem, tá aí. Valeu, Ana. Fez o povo quebrar a cabeça aqui, hein? Tá certo. A minha querida Ana Gabriela, lá na Central Multimídia, nos ajudando a descobrir os cantos do Santuário Nacional. E a você também que acompanha aqui a nossa programação. Bem-vindo, bem-vinda. Muito prazer, eu sou Evandro Brum e também vou rezar o terço com você nesta noite toda especial de sexta-feira, onde nós acolhemos e abraçamos os irmãos da Uneser que rezam junto conosco. Muito obrigado pela presença, muito obrigado pelo carinho, muito obrigado pelo acolhimento. Que Nossa Senhora continue conduzindo você até o coração de Jesus. WhatsApp disponível para você participar. 12 DDD número 31041043. Fique à vontade para colocar as suas intenções. Também pelo Facebook e YouTube da Rádio Aparecida. E ó, meu Instagram também está disponível para você, viu? Evandro Brum Rádio. Por lá eu também rezo por você e coloco as suas intenções. Que Nossa Senhora Aparecida continue abençoando você, sua vida e o seu coração. Muito, mas muito obrigado, porque você desejou estar conosco nesta noite. É o momento mais esperado do nosso programa. Bom, eu trabalho com a produção de Marcos Thiago, a coordenação de Paula Castro, com a direção geral do padre Vanderlei Souza, missionário redentorista. E eu tenho inúmeras emissoras que estão conosco retransmitindo. Olha, entre elas, Rádio Tocantins AM, lá na cidade de Porto Nacional, no estado do Tocantins. Rádio Difusora AM, em Casa Branca, aqui no estado de São Paulo. Rádio Difusora FM, na cidade de São Sebastião do Paraíso, Minas Gerais, e Rádio Vida Nova AM, na cidade de Jaboticabal, também aqui no estado de São Paulo, e muitas outras emissoras que nos ajudam a chegar na sua casa, na sua vida, pela Rádio Aparecida e Rede Aparecida de Rádio. Aqui nos estúdios, os irmãos da Uneser. Professor Marcelo, muito boa noite, seja bem-vindo.
7: Boa noite, Evandro. Boa noite, ouvintes. Boa noite, meus amigos da Uneser de todo o Brasil. Mais uma vez, né, nesse momento de muita alegria, para louvar a Mãe Aparecida, e hoje também, já antecipando aí, né, louvor a Nossa Senhora do Perpétuo Socorro, né, que também já nos preparando para o domingo, né, que celebramos aí a festa de São Pedro e São Paulo, né, as colunas da igreja.
5: Pois, né?
7: E de modo especial, Nossa Senhora do Perpétuo Socorro, que tem tudo a ver com o nosso redentorista, né, que esse ícone, né, é um zelo do redentorista, né? É uma responsabilidade de propagação dessa devoção para o mundo inteiro, né?
5: É verdade. Inclusive, esse final de semana tem uma romaria, né, aqui no Santuário Nacional, que trata exatamente sobre isso que você está falando, a respeito da devoção à Nossa Senhora do Perpétuo Socorro, que é a única imagem de Nossa Senhora que não tem imagem.
7: É só o ícone.
5: Ela não tem imagem, é só o ícone. Ícone, para você que não sabe, né, é uma estampa. É só o ícone, não tem uma imagem de Nossa Senhora do Perpétuo Socorro. Então é algo muito especial, né? É algo muito significativo para os missionários redentoristas que detêm, né, a guarda deste quadro, deste ícone de Nossa Senhora do Perpétuo Socorro, que é venerada no mundo inteiro. É lindíssima a história. Depois você procura lá a história de Nossa Senhora do Perpétuo Socorro, que você vai se surpreender com os detalhes daquele ícone. Muito bem. Bem-vindo mais uma vez, professor.

0: Só? Eu que agradeço, Evandro. Muito maravilha. Obrigado.
1: Aquele que conhece tudo do Rio Paraíba, mas pouco do santuário. Dos lados do santuário, digo assim, né? Na estrutura, não do santuário em si, com relação à história, porque ele é a história viva em Aparecida. A família dele praticamente quase que fundou, junto com a família do Frei Galvão, a cidade de Aparecida. Eu tô falando dele. Ele estava, talvez, até quando fizeram a escritura da fundação na cidade de Aparecida. Ele quase que escreveu, na verdade, quase que escreveu a história. Testemunha ocular do encontro da imagem.
0: Nossa senhora.
1: Silvio, boa noite. Tudo
2: com
1: bem?
2: Exagero ou sem exagero?
1: Estamos aqui.
2: Boa noite, né? Evandro. Boa noite, professor Marcelo. Boa noite aos nossos convidados aqui de hoje, não é? A todos que estão nos ouvindo aí, nos acompanhando pelas ondas da Rádio Aparecida. É mais uma sexta-feira muito especial para mim.
1: Amém.
2: Poder estar aqui.
1: Muito bem, Deus abençoe. Antes de apresentar os nossos convidados, vamos abraçar o seu Pinheiro, né? Também
2: sim.
1: Está sempre conosco. E a dona Cláudia. Não pode esquecer a dona Cláudia, Silvio.
3: Sim. Professor Eusébio também está lá rezando em casa,
1: é,
3: não deu para ele vir.
1: Então tá, um abraço também pro professor Eusébio, a dona Cláudia e também o seu Pinheiro. Pessoal que sempre está conosco aqui também, que Deus abençoe, né? É, agora, professor, faça as honras. Apresenta os nossos convidados, por gentileza.
3: Ok, Evandro, eu tenho a alegria de acolher aqui no nosso estúdio a professora Chiara, né?
4: Boa noite, gostaria de agradecer o convite.
1: Tudo bem,
4: por estar aqui hoje, né, com meu filho Gabriel, meu marido Rodrigo. E aí a gente vai rezar junto aí, passar essa noite especial com vocês.
3: Seja bem-vinda.
1: Seja bem-vinda aqui, Deus abençoe, que Nossa Senhora Aparecida ilumine você, sua vida e a sua missão de ser professora, né? Porque ser professor é uma missão, não é uma profissão, né? Ah, eu tenho uma profissão de professor. Não, você tem uma missão, né? Porque todos os profissionais do mundo inteiro, em qualquer parte, passa pela mão de um professor. Não tem para onde fugir. Tudo que você vive hoje na sua vida, você vive a partir de um professor. Então eu tenho sempre a honra de acolher os professores aqui, especialmente nesse momento, né? Uma grande parte dos nossos irmãos da UNESER são professores. Então, bem-vinda, professora.
4: Muito
1: Deus abençoe
4: obrigada.
1: A sua missão e a sua vida, viu?
4: Feliz estar aqui.
1: Bem-vindo também a sua família, que está aqui conosco também. Que Deus abençoe o seu lar sempre.
4: Amém.
1: Muito bem. Professor Marcelo, Nossa Senhora Aparecida continue abençoando sua vida e a sua missão, viu? Obrigado aí pela presença também e pelo carinho. É um prazer tê-lo aqui toda sexta-feira.
3: A alegria é nossa também, Evandro. Todo o pessoal da UNESER aí que está rezando com a gente.
1: Amém. Tá. Que assim seja. Coloque suas intenções, pedidos e agradecimentos. Estamos em oração por você e rezando com você. Rede Aparecida de Rádio, música, fé, missão e oração. Vamos juntos rezar o terço com a Mãe Aparecida.
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3: Iniciamos em nome do Pai, do Filho e do Espírito Santo.
2: Amém.
3: Divino Jesus, nós vos oferecemos esse terço que vamos rezar, meditando nos mistérios de vossa redenção. Concedei-nos, por intercessão da Virgem Maria, Mãe de Deus e Nossa Mãe, as virtudes que nos são necessárias para bem rezá-lo e a graça de ganharmos as indulgências dessa santa devoção. Oferecemos particularmente em desagravo dos pecados cometidos contra o seu Santíssimo Coração e o Imaculado Coração de Maria, pela paz no mundo, pela conversão dos pecadores, pelas almas do purgatório, pelas intenções do Santo Padre e o Papa, pelo aumento e santificação do clero, pela santificação das famílias, pelas vocações, pelas missões e missionário e por todo o povo brasileiro. Professemos agora também a nossa fé.

0: rezemos um Pai Nosso e três Ave Maria, em honra e glória à Santíssima Trindade. Pai nosso que estais no céu, santificado seja o vosso nome, venha a nós do vosso reino, seja feita a vossa vontade, assim na terra como no céu.
1: O pão nosso de cada dia nos dai hoje, perdoai as nossas ofensas, assim como nós perdoamos a quem nos tem ofendido, e não nos deixeis cair em tentação, mas livrai-nos do mal.
0: Nessa primeira Ave Maria, eu gostaria de colocar na intenção dos enfermos e também por todos os cuidadores dos enfermos. Ave Maria, cheia de graça, o Senhor é convosco. Bendita sois vós entre as mulheres e bendito é o fruto do vosso ventre, Jesus.
1: Santa Maria, Mãe de Deus, rogai por nós, pecadores, agora e na hora de nossa morte. Amém.
0: Nessa segunda Ave Maria, rezemos por todos os enfermeiros. Ave Maria, cheia de graça, o Senhor é convosco. Bendita sois vós entre as mulheres, e bendito é o fruto do vosso ventre, Jesus.
1: Santa Maria, Mãe de Deus, rogai por nós, pecadores, agora e na hora de nossa morte. Amém.
0: Nessa terceira Ave Maria, vamos rezar por todos os médicos. Ave Maria, cheia de graça, o Senhor é convosco. Bendita sois vós entre as mulheres, e bendito é o fruto do vosso ventre, Jesus.
1: Santa Maria, Mãe de Deus, rogai por nós, pecadores, agora e na hora de nossa morte. Amém.
0: Glória ao Pai, ao Filho e ao Espírito Santo.
2: Como era no princípio, agora e sempre. Amém.
3: Amém. Que assim seja. Rezamos por você e com você que coloca aqui suas intenções na Rádio Aparecida e Rede Aparecida de Rádio. Que Deus continue abençoando, protegendo e iluminando sua vida. Deixa eu pedir a benção de Deus para os devotos que estão conosco lá no WhatsApp da rádio, a Iracema Pisani de Guaratinguetá. Boa noite, Iracema. Seja bem-vinda. Louvado seja Deus pela sua presença, viu? Estamos em oração por você. Conosco também a Roseli de Taubaté. Tudo bem, Roseli? Seja bem-vinda, viu? Obrigado aí pela presença também e pelo carinho do acolhimento. Reza conosco aqui a Anunciata de Guaratinguetá. Boa noite, Anunciata. Bem-vinda, viu? Obrigado aí pela presença. A professora Kiara, amiga, ela tá colocando aqui, excelente profissional, a Kiara que tá falando, viu? Ó, maravilha. A Anunciata, né? A Anunciata que tá falando, né?
4: Nossa diretora.
3: É a diretora? Uhum. Então mandar um abraço pra diretora, professor. Mandar um abraço pro diretor.
4: Um abraço, diretora Anunciata.
5: Uhum. Boa noite pra você aí. Nós estamos em orações por ela também, que faz tá fazendo 7 dias que o marido dela faleceu, e a gente tá rezando junto aí por você e sua família.
3: Sim. Muito bem. Tá aí.

Rezamos juntos por essas intenções, pelas intenções também dos irmãos que estão rezando conosco. A Cida Aguiar de Ponte Nova, no estado de Minas, também está com a gente. Boa noite, Cida. Bem-vinda, muito obrigado pela participação. E ainda rezamos pedindo a bênção de Deus para a vida da Marta de Valinhos, aqui no estado de São Paulo. A Aninha, lá de Ponta Grossa, no Paraná, também está rezando com a gente. Obrigado, Aninha. Boa noite para você, viu? Seja bem-vinda. Deus seja louvado pela sua vida e pela sua presença aqui conosco também. Muito bem, para você que está mandando as fotos para a nossa galeria, nossa galeria dos nossos oratórios, né? Então, vamos acompanhar a primeira foto de hoje. Vamos lá, Aninha. Hoje, a primeira foto aí, deixa eu ver aqui. Essa primeira foto foi mandada pelo Cláudio Antônio de São João da Boa Vista, o Claudinho lá de São João da Boa Vista. Aí, ó. Boa noite, Claudinho. Obrigado, viu? Um abraço para você. Deus abençoe. Louvado seja Deus pela sua presença aqui conosco. Aí, ó. O Claudinho lá de São João da Boa Vista. Você já sabe, né? Quer mandar sua foto? Então manda pra gente 12DDD número 3104-1043. Mas manda assim, ó. Vai lá, tira com o celular deitado, tá bom? Tira assim com o celular deitado para poder a gente conseguir preencher toda a tela ali. Fica bem legal, tá bom? Mas se você já tirou a foto e vai mandar com o celular em pé também, não tem problema. Fica tranquilo. Fica tranquila que tá valendo do mesmo jeito. Manda aqui pra gente 12DDD número 3104-1043. Agora juntos vamos contemplar o primeiro mistério. Hoje contemplaremos os mistérios dolorosos.

0: noite, professor Vidal.
1: Boa noite, meu querido.
0: Tudo bem?
1: Tudo.
0: Que ótimo ter o senhor conosco mais uma vez.
1: Oh, e aí, também estou muito feliz.
0: E o Espírito Santo, com frio ou sem frio?
1: Olha, está em torno de 24, 25 graus. Ah, aqui então. A temperatura é ameno, tá ótimo.
0: Então tá bom, não é tão frio assim não.
1: Não. Que nem São Paulo e Aparecida, não.
0: Ah, então tá bom. Vamos lá, então. Você pode colocar suas intenções, por favor.
1: Sim, eu gostaria de lembrar aqui nas minhas intenções dos ex-seminaristas redentoristas, sobretudo aqueles que estão com algum tipo de enfermidade, né? A gente sabe de muitos que estão adoentados. Eu gostaria de lembrar também de todos aqueles que estão sofrendo lá na Venezuela com o terremoto, né? Não são poucos. E também gostaria de lembrar dos professores nesse período, nesses tempos de mudança. Os professores também sofrem muito. A gente sabe de muitos que estão doentes, né? Então eu gostaria de lembrar também deles nesse momento de oração.
0: Com certeza. Bem lembrado, né? Pedir orações também pelas vítimas lá da Venezuela, com certeza. Muita gente sofrendo muito, né? Além das perdas materiais, vidas, né? Que se perderam. Então vamos iniciar o nosso primeiro mistério. Pai nosso que estais no céu, santificado seja o vosso nome. Venha a nós o vosso reino. Seja feita a vossa vontade, assim na terra como no céu.

0: nós de cada dia nos dai hoje. Perdoai as nossas ofensas, assim como nós perdoamos a quem nos tem ofendido. E não nos deixeis cair em tentação, mas livrai-nos do mal.
1: Ouve, Mãe, as nossas preces. Ave Maria, cheia de graça, o Senhor é convosco. Bendita sois vós entre as mulheres, bendito é o fruto do vosso ventre, Jesus.
0: Santa Maria, Mãe de Deus, rogai por nós, pecadores, agora e na hora de nossa morte. Amém.
1: Pelos doentes, Ave Maria, cheia de graça, o Senhor é convosco. Bendita sois vós entre as mulheres, bendito é o fruto do vosso ventre, Jesus.
0: Santa Maria, Mãe de Deus, rogai por nós, pecadores, agora e na hora de nossa morte. Amém.
1: Pelos injustiçados, Ave Maria, cheia de graça, o Senhor é convosco. Bendita sois vós entre as mulheres, bendito é o fruto do vosso ventre, Jesus.
0: Santa Maria, Mãe de Deus, rogai por nós, pecadores, agora e na hora de nossa morte. Amém.
1: Pelos endividados, Ave Maria, cheia de graça, o Senhor é convosco. Bendita sois vós entre as mulheres, bendito é o fruto do vosso ventre, Jesus.
0: Santa Maria, Mãe de Deus, rogai por nós, pecadores, agora e na hora de nossa morte. Amém.
1: Pelos desempregados, Ave Maria, cheia de graça, o Senhor é convosco. Bendita sois vós entre as mulheres, bendito é o fruto do vosso ventre, Jesus.
0: Santa Maria, Mãe de Deus, rogai por nós, pecadores, agora e na hora de nossa morte. Amém.
1: Pelos envolvidos na evangelização, Ave Maria, cheia de graça, o Senhor é convosco. Bendita sois vós entre as mulheres, bendito é o fruto do vosso ventre, Jesus.
0: Santa Maria, Mãe de Deus, rogai por nós, pecadores, agora e na hora de nossa morte. Amém.
1: Pelos envolvidos nas pastorais, Ave Maria, cheia de graça, o Senhor é convosco. Bendita sois vós entre as mulheres, bendito é o fruto do vosso ventre, Jesus.
0: Santa Maria, Mãe de Deus, rogai por nós, pecadores, agora e na hora de nossa morte. Amém.
1: Pelos que sofrem por falta de esperança, Ave Maria, cheia de graça, o Senhor é convosco. Bendita sois vós entre as mulheres, bendito é o fruto do vosso ventre, Jesus.
0: Santa Maria, Mãe de Deus, rogai por nós, pecadores, agora e na hora da nossa morte. Amém.
1: Pelos que sofrem por falta de fé, Ave Maria, cheia de graça, o Senhor é convosco. Bendita sois vós entre as mulheres, bendito é o fruto do vosso ventre, Jesus.
0: Santa Maria, Mãe de Deus, rogai por nós, pecadores, agora e na hora da nossa morte. Amém.
1: Ave Maria, cheia de graça, o Senhor é convosco. Bendita sois vós entre as mulheres, bendito é o fruto do vosso ventre, Jesus.
0: Santa Maria, Mãe de Deus, rogai por nós, pecadores, agora e na hora da nossa morte. Amém.
1: Glória ao Pai, ao Filho e ao Espírito Santo.
0: Assim como era no princípio, agora e sempre, século dos séculos. Amém.
1: Ó meu bom Jesus, perdoai-nos, livrai-nos do fogo.
0: Livrai-nos do inferno, levai as almas todas para o céu.
1: Abençoai o Santo Padre o Papa, todas as nossas famílias, e dai-nos a paz. Meu querido, amém. Obrigado pela sua participação mais uma vez aqui, é sempre um prazer tê-lo conosco, tá bom?
0: Que agradeço em poder estar participando dessa oração com vocês.
1: Então tá bom, obrigado, um bom final de semana, uma boa noite.
0: E igualmente para você e todos que estão participando do nosso terço.
2: Boa noite, obrigado.
3: Boa noite. Que assim seja, louvado.

0: seja Deus pelos irmãos que rezam conosco, especialmente hoje na sexta-feira, os queridos irmãos da Uneser. Então, rezamos juntos pelos queridos devotos que estão conosco lá no WhatsApp da rádio, vamos lá, no Facebook da rádio. O Heraldo Correia, boa noite, Evandro, bem-vindo, Heraldo. Nossa Senhora Aparecida abençoe você, viu, meu irmão? Louvado seja Deus aqui, ó, por essa intenção que você está colocando. Muito obrigado pela presença, muito obrigado pelo carinho, que Deus te abençoe, viu? A Maria Cristina, boa noite, Cristina, de Maria da Fé, Minas Gerais, está com a gente. Maria da Fé é sua terra, ou professor?
1: Não. De Carmo
0: do Carmo Rio. Carmo do Rio Claro.
1: Carmo,
0: né?
1: Do Rio Claro.
0: Ah, tá certo.
1: Maria da Fé aqui pertinho.
0: Pertinho
1: de Itajubá.
0: Muito bem, obrigado aí pela presença. Deus abençoe a Maria Cristina, Deus ilumine sempre. Também a Elizabeth Consorte está conosco também. Obrigado, Elizabeth. Ótima noite para você, para sua família. Estamos em oração por você, tá bom? E por suas intenções. Com alegria, a Vera Gelaco, a gente abraça neste momento. Ela que mora lá em São Paulo. Obrigado, Vera. Muito boa noite. Bem-vinda à rádio. Nossa Senhora Aparecida te abençoe, viu? A Maria das Graças reza com a gente também nesse momento, colocando suas intenções. Muito obrigado. Maria das Graças de Maria das Graças, né? De Osasco, São Paulo, tá conosco. Obrigado, querido. Um abraço. Ivonete Santos também tá com a gente. Obrigado, Ivonete. Ela é de Muzambinho, Minas Gerais, está rezando com a gente. Francisco de Paula. De Paulo é o Padre Francisco, lá de Cariacica, no Espírito Santo, tá rezando conosco, lá da sua paróquia, a paróquia Santa Maria Goretti. Obrigado, padre, um abraço pro senhor e para todos da família aí, viu? Tô rezando pelas suas intenções, que Nossa Senhora Aparecida o abençoe sempre. E com alegria, a Luzia Bueno também reza com a gente. Obrigado, Luzia, um abraço carinhoso para você, que Deus seja louvado pela sua presença e pela sua participação também. Tá conosco a Flávia. Oi, Flávia, tudo bem? Boa noite, viu? Seja bem-vinda à Rádio Aparecida, muito obrigado pela sua partilha e pela sua presença aqui conosco, lá no meu Instagram. Tô rezando pela Flávia e por suas intenções. Deus seja louvado, viu? Por sua vida e por sua família também. Ainda a Maria Carolina Dias. Boa noite, Maria Carolina. Bem-vinda, viu? Que Nossa Senhora Aparecida abençoe sua vida e sua família também. Tô rezando por você e tô rezando com você. Louvado seja Deus. E ainda rezo pelo Geraldo João, que reza conosco. Obrigado, Geraldo. Bem-vindo, viu? Um abraço, boa noite, Evandro. Peço orações por minha saúde e também pelos moradores de rua. Muito bem, rezamos sim, viu? Nossa Senhora Aparecida abençoe sua vida. Muito bom. Agora vamos acompanhar mais um devoto que mandou a foto pra gente lá do seu oratório. Essa foto aí, ó, veio da Noraldina Araújo Soares. Boa noite, dona Noraldina, bem-vinda aqui, ó, sua foto do seu oratório aqui com a gente na Rádio Aparecida. Obrigado pela sua presença, obrigado por esse momento, viu? Louvado seja Deus pela sua participação aqui conosco. Deus abençoe. Agora vamos contemplar juntos o segundo mistério da dor.

0: sabedoria e paciência para que a gente consiga ajudar os jovens de hoje, né, a transformar nosso mundo aí num mundo melhor. Quero agradecer também pela vida do meu pai, que esse ano, essa semana completou 83 anos. É, a gente, como já falei aqui, né, está em oração pela família da minha amiga Anunciata, que perdeu o marido, né, e pela família dela. Quero agradecer, quero rezar também pela saúde dos meus pais, minha mãe Terezinha, meu pai Luiz e por todos da minha família. E também para que, para os jovens, né, dos meus alunos, que eles permaneçam no caminho do bem e no caminho da fé sempre.
1: Não tem dúvida. Aproveito também agora para rezar junto com o seu pai também, que já está com idade bastante avançada, também pelo meu, que dia 7/7 faz 100 anos.
0: Olha que
1: tem
0: bênção.
1: Tem 100 aninhos, viu? É uma bênção. Está lá em casa.
0: Deus abençoe.
1: Muito bom, graças a Deus, não é? Tá bom? Rezar também pelos nossos doentes, pelos nossos idosos, e gostaria também de lembrar todos aqueles que foram nossos padres professores. Muitos hoje já estão ali na casa de repouso, de recuperação, não é, irmão Bento? Por todos eles que fizeram parte da nossa vida, da nossa caminhada, e que fizeram com que a gente crescesse, né, como pessoa, e a gente pudesse ser um bom cristão aqui no meio do mundo.
0: Então vamos começar aí as nossas orações. Pai nosso que estais no céu, santificado seja o vosso nome. Venha a nós o vosso reino, seja feita a vossa vontade, assim na terra como no céu.
1: O pão nosso de cada dia nos dai hoje, perdoai-nos as nossas ofensas, assim como nós perdoamos a quem nos tem ofendido. E não nos deixeis cair em tentação, mas livrai-nos do mal. Amém.
0: Ave Maria, cheia de graça, o Senhor é convosco, bendita sois vós entre as mulheres, bendito é o fruto do vosso ventre, Jesus.
1: Santa Maria, Mãe de Deus, rogai por nós, pecadores, agora e na hora de nossa morte. Amém.
0: Ave Maria, cheia de graça, o Senhor é convosco, bendita sois vós entre as mulheres, bendito é o fruto do vosso ventre, Jesus.
1: Santa Maria, Mãe de Deus, rogai por nós, pecadores, agora e na hora de nossa morte. Amém.
0: Ave Maria, cheia de graça, o Senhor é convosco. Bendita sois vós entre as mulheres. Bendito é o fruto do vosso ventre, Jesus.
1: Santa Maria, Mãe de Deus, rogai por nós, pecadores, agora e na hora de nossa morte. Amém.
0: Ave Maria, cheia de graça, o Senhor é convosco. Bendita sois vós entre as mulheres, bendito é o fruto do vosso ventre, Jesus.
1: Santa Maria, Mãe de Deus, rogai por nós, pecadores, agora e na hora de nossa morte. Amém.
0: Ave Maria, cheia de graça, o Senhor é convosco. Bendita sois vós entre as mulheres, bendito é o fruto do vosso ventre, Jesus.
1: Santa Maria, Mãe de Deus, rogai por nós, pecadores, agora e na hora de nossa morte. Amém.
0: Ave Maria, cheia de graça, o Senhor é convosco, bendito é o fruto do vosso ventre, Jesus.
1: Santa Maria, Mãe de Deus, rogai por nós, pecadores, agora e na hora de nossa morte. Amém.
0: Ave Maria, cheia de graça, o Senhor é convosco. Vós entre as mulheres, bendito é o fruto do vosso ventre, Jesus.
1: Santa Maria, Mãe de Deus, rogai por nós, pecadores, agora e na hora de nossa morte. Amém.
0: Ave Maria, cheia de graça, o Senhor é convosco. Bendito sois vós entre as mulheres, bendito é o fruto do vosso ventre, Jesus.
1: Santa Maria, Mãe de Deus, rogai por nós, pecadores, agora e na hora de nossa morte. Amém.
0: Ave Maria, cheia de graça, o Senhor é convosco. Bendita sois vós entre as mulheres, bendito é o fruto do vosso ventre, Jesus.
1: Santa Maria, Mãe de Deus, rogai por nós, pecadores, agora e na hora de nossa morte. Amém.
0: Ave Maria, cheia de graça, o Senhor é convosco. Bendita sois vós entre as mulheres, bendito é o fruto do vosso ventre, Jesus.
1: Santa Maria, Mãe de Deus, rogai por nós, pecadores, agora e na hora de nossa morte. Amém.
0: Ave Maria, cheia de graça, o Senhor é convosco. Bendita sois vós entre as mulheres, bendito é o fruto do vosso ventre, Jesus.
1: Santa Maria, Mãe de Deus, rogai por nós, pecadores, agora e na hora de nossa morte. Amém.

0: Olha o Pai,
1: o Filho
2: e o Espírito Santo, como era no princípio, agora e sempre.
1: Amém.
2: Ó meu bom Jesus, perdoai-nos, livrai-nos do fogo do inferno, levai as almas todas para o céu e socorrei principalmente aquelas que mais precisarem da vossa infinita misericórdia. Amém.
1: Obrigada pela presença, Diácono Ari. Foi muito bom conhecer o senhor, rezar pelo senhor, e que Deus continue aí abençoando sua vida.
2: Eu que agradeço esse momento todo especial e quero também mandar um abraço para todos vocês que estão aí no estúdio, pro Marcelo, pro Silvio, pro Evandro.
3: Obrigado.
2: Essa
3: obrigado,
2: equipe maravilhosa já. Aí que está sempre levando o nome da nossa querida mãe Aparecida para todos os cantos do nosso Brasil e também fora daqui. E agora, nesse momento mais especial ainda, quando nós estamos celebrando a nossa mãe do perpétuo socorro, que ela olhe por todos e cada um de nós.
3: Amém. Amém. Amém. Continuando a nossa caminhada de fé, agora a gente vai pro YouTube da Rádio Aparecida. Obrigado a todos os irmãos que rezam conosco aqui da UNESE. YouTube da rádio, rezamos aqui pelas intenções do Gustavo Paula. Tudo bem, Gustavo? Bem-vindo. Obrigado, viu? Um abraço para você, que Deus te proteja, que Nossa Senhora abençoe sua vida. Também o Adilton Borges, boa noite, viu? Seja bem-vindo à Rádio Aparecida. Muito obrigado pela presença e também pela sua sintonia. A Nancy Eliane reza com a gente. Boa noite, Nancy. Muito obrigado por participar e por celebrar conosco, viu? Também com carinho, eu acolho a Maria Helena, que reza com a gente. Obrigado, Maria Helena. Seja bem-vinda. Nossa Senhora te proteja. Ainda reza conosco aqui a Eva Maria também está com a gente. Obrigado, Eva. Boa noite. Maria Viana também conosco. Muito obrigado, Maria Viana. Deus te proteja. Também conosco a Márcia Maria de São José dos Campos, aqui no estado de São Paulo. Seja bem-vinda. A Alessandra Aparecida reza conosco. Obrigado, Alessandra. Um abraço, viu? Ela está pedindo por toda a família, pedindo a Nossa Senhora Aparecida que abençoe todos aí no seu lar. Ela é da cidade de Bom Despacho, em Minas Gerais, e reza com a gente. Obrigado, viu? Um grande abraço. Deus seja louvado pela sua presença aqui conosco. E você que está aí, quer participar, fique à vontade. 12-DDD, número 3104-1043. Agora vamos conferir mais uma foto da nossa galeria dos nossos oratórios. Quem mandou essa foto aí, ó, foi o Edmar dos Santos, da cidade de Maracaju, lá no Mato Grosso do Sul. Boa noite, Edmar. Bem-vindo, querido. Obrigado, viu? Um abraço para você, que Deus abençoe e que Nossa Senhora Aparecida ilumine a sua vida. Obrigado. E ele tirou a foto lá na horizontal, ó, ficou bem legal, viu? Então você vai tirar sua foto na horizontal e vai mandar pra gente colocar aqui no ar, porque a gente quer mostrar da onde você reza conosco, da onde você acompanha o Santo Terço. Que Deus lhe abençoe. Muito bem, agora são 10h41, vamos contemplar juntos mais um mistério, o terceiro mistério doloroso.

0: Paraíba, boa noite.
1: Boa noite, Silvio.
0: Tudo bem?
1: Tudo bem, graças a Deus.
0: Que bom reencontrá-lo aqui nesse momento.
1: Opa!
0: É sempre bom, né, poder rezarmos juntos aqui. Quanta gente, quantos de nós, né, estamos unidos hoje aqui, às sextas-feiras, né, estamos sempre unidos aí em oração.

0: colocando as nossas pedidos, nossas intenções nas mãos de Nossa Senhora, né? E Santo Afonso dizia que Deus faz questão, né, que todas as graças que ele nos concede passem pelas mãos de Nossa Senhora. Então, amém. Por favor, coloque as suas intenções para este terço hoje.
1: Tá. Primeiramente, quero rezar em breve, lá no dia 24, 25 e 26 de julho, acontecerá o 31º encontro da UNESER, aí em Aparecida, Seminário Santo Afonso. Então, quero rezar pedindo proteção de Maria para que esse encontro seja muito bom. Pelos aqueles que vão viajar, falta um mês ainda, mas já podemos antecipar nossas orações, e ao mesmo tempo serve também como convite aqueles que estão nos ouvindo, que queiram participar conosco desse 31º encontro. Depois quero rezar também pela saúde da Lígia Maria, esposa do ex-seminarista Humberto, lá de Manaus, pela Maria Rita, que está em tratamento de câncer, minha cunhada, minha prima Rosana, também em tratamento de câncer em São Bernardo do Campo, e em ação de graças pelo aniversário da minha filha Mônica Regina, que completou 31 anos de idade. Então essas são e por mim também, né, que tive aí um AIT, né, um acidente isquêmico transitório, fiquei 6 dias no hospital há 2 semanas atrás, estou aqui sob observação também, né, tomando os devidos cuidados. Então também peço e que rezem por mim, né, e reza aí pelos demais que estão rezando conosco, sejam seminaristas ou das comunidades esparramadas por esse mundão de meu Deus.
0: Sim, com certeza, vamos colocar, como eu já disse, nas mãos de Nossa Senhora, né? Eu queria falar aqui também de umas senhoras simpaticíssimas que estiveram comigo lá na balsa, lá de Manaus, e elas estão nos acompanhando também neste momento, né? Colocar também aqui as intenções que estão no coração de cada uma delas. Pai nosso que estais no céu, santificado seja o vosso nome. Venha a nós o vosso reino. Seja feita a vossa vontade, assim na terra como no céu.
1: O pão nosso nos dai hoje.
2: Perdoai-nos as nossas ofensas.
1: Assim como nós perdoamos a quem nos tem ofendido. E não nos deixeis cair em tentação, mas livrai-nos do mal.
0: Pelo Papa. Ave Maria, cheia de graça, o Senhor é convosco. Bendita sois vós entre as mulheres, bendito é o fruto do vosso ventre, Jesus.
1: Santa Maria, Mãe de Deus, rogai por nós, pecadores, agora e na hora de nossa morte. Amém.
0: Pelos sacerdotes. Ave Maria, cheia de graça, o Senhor é convosco. Bendita sois vós entre as mulheres, bendito é o fruto do vosso ventre, Jesus.
1: Santa Maria, Mãe de Deus, rogai por nós, pecadores, agora e na hora de nossa morte. Amém.
0: Pelas vocações sacerdotais. Ave Maria, cheia de graça, o Senhor é convosco. Bendita sois vós entre as mulheres, bendito é o fruto do vosso ventre, Jesus.
1: Santa Maria, Mãe de Deus, rogai por nós, pecadores, agora e na hora de nossa morte. Amém.
0: Pelos vocacionados. Ave Maria, cheia de graça, o Senhor é convosco. Bendita sois vós entre as mulheres, bendito é o fruto do vosso ventre, Jesus.
1: Santa Maria, Mãe de Deus, rogai por nós, pecadores, agora e na hora de nossa morte. Amém.
0: Pelas missões redentoristas. Ave Maria, cheia de graça, o Senhor é convosco. Bendita sois vós entre as mulheres, bendito é o fruto do vosso ventre, Jesus.
1: Santa Maria, Mãe de Deus, rogai por nós, pecadores, agora e na hora de nossa morte. Amém.
0: Pelos diáconos. Ave Maria, cheia de graça, o Senhor é convosco. Bendita sois vós entre as mulheres, bendito é o fruto do vosso ventre, Jesus.
1: Santa Maria, Mãe de Deus, rogai por nós, pecadores, agora.

0: hora de nossa morte. Amém.
1: Pela paz. Ave Maria, cheia de graça, o Senhor é convosco. Bendita sois vós entre as mulheres, bendito é o fruto do vosso ventre, Jesus.
0: Santa Maria, Mãe de Deus, rogai por nós, pecadores, agora e na hora de nossa morte. Amém.
1: Por aqueles que se sentem solitários, Ave Maria, cheia de graça, o Senhor é convosco. Bendita sois vós entre as mulheres, bendito é o fruto do vosso ventre, Jesus.
0: Santa Maria, Mãe de Deus, rogai por nós, pecadores, agora e na hora de nossa morte. Amém.
1: Pelos professores, Ave Maria, cheia de graça, o Senhor é convosco. Bendita sois vós entre as mulheres, bendito é o fruto do vosso ventre, Jesus.
0: Santa Maria, Mãe de Deus, rogai por nós, pecadores, agora e na hora de nossa morte. Amém.
1: Pelos romeiros de Nossa Senhora, Ave Maria, cheia de graça, o Senhor é convosco. Bendita sois vós entre as mulheres, bendito é o fruto do vosso ventre, Jesus.
0: Santa Maria, Mãe de Deus, rogai por nós, pecadores, agora e na hora de nossa morte. Amém.
1: Glória ao Pai, ao Filho e ao Espírito Santo.
0: Assim como era no princípio, agora e sempre, amém. Por todos os séculos e séculos. Amém.
1: Ó meu bom e amado Jesus,
0: perdoai-nos, livrai-nos do fogo do inferno, levai as almas para o céu e socorrei principalmente aquelas que mais precisarem.
1: Abençoai o Santo Padre e Papa, todas as nossas famílias e dai-nos a paz. Meu querido, muito obrigado pela sua participação, tá bom? Que Nossa Senhora ajude e conserve aí na sua saúde, tá bom? Que possamos.
0: Amém, um abraço para todos vocês, viu?
1: Possamos inclusive nos encontrar no próximo encontro aí da Uneser, não é mesmo? Aqui aparecido.
0: Para que dê certo.
1: Tá bom? Um abraço, boa noite.
0: Obrigado.
1: Fica com Deus.
2: E assim continuamos juntos na nossa caminhada de fé pelos irmãos que estão rezando conosco. Muito obrigado a todos, queridos da Uneser, que rezam com a gente. A você que está na sintonia do programa Com a Mãe Aparecida, vamos acolher lá no WhatsApp da rádio algumas outras intenções. Pessoal, tá lá no WhatsApp, tem bastante mensagem, graças a Deus, louvado seja Deus, viu? Olha, juntando todas as mensagens, a gente fazendo uma análise aqui de todas as mensagens, a gente tá com pelo menos quase mais de 200 mensagens, né? Graças a Deus. Entre todas as redes, né? A gente está aqui com muito mais de 200, né? Bom, a reza conosco aqui, ó, Cleomar. Oi, Cleomar, tudo bem? Deus abençoe, viu? Ela mandou aqui a sua foto de onde ela reza todos os dias. Obrigado, querida. Um abraço para você, viu? Deus abençoe e proteja. Louvado seja Deus pela sua presença. Tá conosco também aqui, ó, no programa Com a Mãe Aparecida, aqui na Rede Aparecida de Rádio, Alcilene Maria, tudo bem, Alcilene? Bem-vinda, obrigado, viu? A Aninha lá de Ponta Grossa também mandou aqui a sua foto do seu oratório, belíssimo, obrigado, Aninha, um abraço, viu? Deus abençoe também quem tá conosco, o Paulo Brito de São Sebastião do Passé na Bahia, boa noite, Paulo Brito, seja bem-vindo, que Nossa Senhora Aparecida abençoe sua vida e sua família. Os meus queridos Gisele e Paulo lá de Mafra, Santa Catarina, que Nossa Senhora Aparecida abençoe a vida de vocês, viu? Um abraço, meus queridos, louvado seja Deus. Eles colocaram aqui, ó, o tempo, em tempo, o frio aqui está de doer. Eu sei muito bem como é o frio de Mafra, Santa Catarina, pois eu morei lá. E olha, realmente o frio é de doer. É como a gente diz no popular, né? O frio de Mafra é de tirar saci do ninho. É impressionante. Não, o negócio é terrível. Eu sei como é que é, porque eu morei em Mafra e eu sei como é que é. Ô Gisele, um abraço pra você e pro Paulo, viu? Que Deus abençoe vocês aí. Nossa Senhora Aparecida ilumine. Também rezo aqui pelas intenções do Douglas, da cidade de Esmeralda, lá em Minas Gerais, que Nossa Senhora Aparecida abençoe também com carinho. O Mário, da cidade de Piraquara, lá no Paraná, tá rezando com a gente. Muito obrigado pela presença, muito obrigado pelo carinho.

pela sintonia. A Simone de São Paulo também mandou mensagem aqui, ó. Obrigado, Simone. Um abraço para você, viu? Rezamos por você e por suas intenções também. Agora vamos juntos para mais uma foto. É, lá do nosso, a nossa galeria de oratórios. Vamos lá, ó. Quem mandou essa foto foi a Ivanilda Medeiros. Olha só o oratório que ela reza conosco. Muito bem, parabéns aí, obrigado pela presença, obrigado por esse belíssimo oratório, tem a Sagrada Família, a Palavra de Deus também, ó, a imagem de Nossa Senhora de Guadalupe lá atrás, ó, olha só que bênção, e a família, né, ali no oratório, isso mesmo, muito bem, tá aí, valeu, obrigado Ivanilda, Deus abençoe, viu, louvado seja Deus pela sua família também. Agora vamos juntos contemplar mais um mistério, o quarto mistério da dor.

0: Boa noite, Padre Gilmar. Seja bem-vindo.
1: Boa noite. Obrigado.
0: Pode colocar suas intenções pra gente rezar junto.
1: Que bom rezar aí com ex-seminaristas, redentoristas e que são ligados à espiritualidade de Santo Afonso. É claro que estamos aqui diante da Virgem da Paixão, que é o ícone do Perpétuo Socorro e que é muito ligada à espiritualidade afonciana. Vamos rezar então por todos que nos acompanham neste momento, aqui em minha paróquia de São Sebastião, em Itatiaí do Sul, Diocese de Divinópolis, Minas Gerais.
0: Podemos começar então, vamos lá. Pai nosso que estais no céu, santificado seja o vosso nome. Venha a nós o vosso reino, seja feita a vossa vontade, assim na terra como no céu.
1: O pão nosso de cada dia nos dai hoje, perdoai as nossas ofensas, assim como nós perdoamos a quem nos tem ofendido, e não nos deixeis cair em tentação, mas livrai-nos do mal.
0: Ave Maria, cheia de graça, o Senhor é convosco. Bendita sois vós entre as mulheres, bendito é o fruto do vosso ventre, Jesus.
1: Santa Maria, Mãe de Deus, rogai por nós, pecadores, agora e na hora de nossa morte. Amém.
0: Ave Maria, cheia de graça, o Senhor é convosco. Bendita sois vós entre as mulheres, bendito é o fruto do vosso ventre, Jesus.
1: Santa Maria, Mãe de Deus, rogai por nós pecadores, agora e na hora de nossa morte. Amém.
0: Ave Maria, cheia de graça, o Senhor é convosco. Bendita sois vós entre as mulheres, bendito é o fruto do vosso ventre, Jesus.
1: Santa Maria, Mãe de Deus, rogai por nós pecadores, agora e na hora de nossa morte. Amém.
0: Ave Maria, cheia de graça, o Senhor é convosco. Bendita sois vós entre as mulheres, bendito é o fruto do vosso ventre, Jesus.
1: Santa Maria, Mãe de Deus, rogai por nós pecadores, agora e na hora de nossa morte. Amém.
0: Ave Maria, cheia de graça, o Senhor é convosco. Bendita sois vós entre as mulheres, bendito é o fruto do vosso ventre, Jesus.
1: Santa Maria, Mãe de Deus, rogai por nós pecadores, agora e na hora de nossa morte. Amém.
0: Ave Maria, cheia de graça, o Senhor é convosco. Bendita sois vós entre as mulheres, bendito é o fruto do vosso ventre, Jesus.
1: Santa Maria, Mãe de Deus, rogai por nós pecadores, agora e na hora de nossa morte. Amém.
0: Ave Maria, cheia de graça, o Senhor é convosco. Bendita sois vós entre as mulheres, bendito é o fruto do vosso ventre, Jesus.
1: Santa Maria, Mãe de Deus, rogai por nós pecadores, agora e na hora de nossa morte. Amém.
0: Ave Maria, cheia de graça, o Senhor é convosco. Bendita sois vós entre as mulheres, bendito é o fruto do vosso ventre, Jesus.
1: Santa Maria, Mãe de Deus, rogai por nós pecadores, agora e na hora de nossa morte. Amém.
0: Ave Maria, cheia de graça, o Senhor é convosco. Bendita sois vós entre as mulheres, bendito é o fruto do vosso ventre, Jesus.
1: Santa Maria, Mãe de Deus, rogai por nós pecadores, agora e na hora de nossa morte. Amém.
0: Ave Maria, cheia de graça, o Senhor é convosco. Bendita sois vós entre as mulheres, bendito é o fruto do vosso ventre, Jesus.
1: Santa Maria, Mãe de Deus, rogai por nós pecadores, agora e na hora de nossa morte. Amém.
0: Glória ao Pai, ao Filho, ao Espírito Santo, como era
1: no princípio, agora e sempre. Amém.
0: Feliz em rezar com o Senhor, Padre.
1: Jesus, filho. Obrigado. E um grande abraço e a bênção Aparecida para todos nós.
0: Amém.
2: Amém.
1: Ok. Estamos juntos. Obrigado pela participação aí e pelo convite.
3: Obrigado, Padre.
1: Deus nos abençoe e nos guarde.
2: Obrigado, Amém. Senhor, Padre, por Obrigada. Essa companhia. Obrigado.
1: Obrigado, agradeço. Tchau, tchau.
0: Tchau.
2: Boa noite.
0: Boa noite.
1: Boa noite.
3: Louvado seja Deus pelos irmãos que rezam conosco. Que bênção, né? Tem um padre rezando com a gente. Olha, que bênção de Deus ter aqui um padre conosco, nos ajudando nessa caminhada de fé e devoção. E para você que está conosco, muito obrigado pela presença e também pelo carinho do seu acolhimento. Rezamos juntos por você e com você que reza conosco aqui no programa Com a Mãe Aparecida. Vamos lá para o Facebook da rádio, colocar algumas intenções dos irmãos que estão conosco. Um abraço para quem está com a gente aqui rezando e colocando sua família e sua vida. A Inês Cristina reza com a gente. Obrigado, Inês. Bem-vinda. Muito obrigado pela participação e pela presença. Está conosco também a Cida Cavani. Tudo bem, Cida? Muito boa noite, viu? Nossa Senhora Aparecida te abençoe. A Rosângela Rodrigues também está colocando aqui suas intenções particulares. Obrigado, Rosângela. Um abraço. O Luiz Martins também está conosco. O Luiz Martins é de Guaxupé, Minas Gerais. O Ivanildo Souza também está com a gente. Obrigado, Ivanildo. Uma ótima noite. Louvado seja Deus. A Alcilene Maria também está conosco. Obrigado, Alcilene. Ótima noite para você. Deus seja louvado pela sua presença.

nessa, viu? Ondas também para o Reginaldo, da cidade de Manaus. É lá no Amazonas, tá pedindo bênçãos para você e para toda a família, viu? Nossa Senhora Aparecida abençoe você, viu? Obrigado, Reginaldo. Um grande abraço. Louvado seja Deus pela sua presença aqui conosco. Rezo também pelas intenções da Marina, de São Paulo, capital. Tudo bem, Marina? Bem-vinda, viu? Muito obrigado aí pela sua participação e pela sua presença também. Deus seja louvado. Nossa Senhora Aparecida te abençoe. E ainda a Roseli de Taubaté. A Roseli mandou aqui, ó, a foto do seu oratório. Obrigado, Rose. Um abraço, viu? Louvado seja Deus pela sua presença. Bendito seja Deus pela sua participação. E o Haroldo Cruz, da cidade de Virgínia, Minas Gerais, também está rezando com a gente. Obrigado a todos. Que Deus abençoe, Haroldo, você e toda a família, viu, meu irmão? Agora vamos acompanhar a última foto, né? Mais uma foto. Vamos ver quem que vai estar lá hoje, agora lá. Quem mandou essa foto foi a Luzia Cândido, lá de Brumadinho, Minas Gerais. Boa noite, Luzia. Obrigado, viu? Uma foto lá, ó, Nossa Senhora Aparecida e São Sebastião. É, tá certo. Muito bom. Obrigado, viu? Um abraço, Luzia. Um abraço também para o Carlinhos. Que Deus abençoe vocês, viu? Nossa Senhora Aparecida os acolha com carinho. Agora vamos contemplar juntos o quinto mistério.

0: reza conosco este último mistério, Cortes, o nosso presidente da Uneser. Boa noite, Cortes, seja bem-vindo.
1: Boa noite, Marcelo, obrigado. Tudo bem com você, com todos aí?
0: Tudo bem, graças a Deus, na graça da Senhora Aparecida. Cortes, pode colocar as suas intenções.
1: Eu rezo pelos enfermos da Uneser e em solidariedade ao povo da Venezuela que sofreu um abalo sísmico grande e uma tristeza de uma expectativa de muita gente desaparecida, muita gente falecida e muitos feridos. Então, por esse povo que tem sofrido tanto.
0: Amém. Eu também coloco as minhas intenções, rezo pelo Papa Leão XIV, rezo pelos bispos do Brasil, de modo especial Dom Mário, que receberá o palio, né, de arcebispo no próximo dia 29 do Papa Leão, que o palio é símbolo de unidade, de comunhão e de missão também. Rezo pela paz no mundo, rezo aí pelo sucesso da Copa do Mundo também, rezo na intenção da minha mãe, Dona Lia, lá em Carmo do Rio Claro, rezo também na intenção da Dona Laide e também da professora Érica Cristina aqui em Guaratinguetá, e rezo também pelos Romeiro do Divino Pai Eterno, que hoje começou a sua novena. Rezemos então, Cortes. Pai nosso que estás no céu, santificado seja o vosso nome, venha a nós do vosso reino, seja feita a vossa vontade, assim na terra como no céu.
1: O pão nosso de cada dia nos dai hoje, perdoai as nossas ofensas, assim como nós perdoamos a quem nos tem ofendido, e não nos deixeis cair em tentação, mas livrai-nos do mal. Amém.
0: Ave Maria, cheia de graça, o Senhor é convosco. Bendita sois vós entre as mulheres e bendito é o fruto do vosso ventre, Jesus.
1: Santa Maria, Mãe de Deus, rogai por nós, pecadores, agora e na hora de nossa morte.

0: Amém.
1: Ave Maria, cheia de graça, o Senhor é convosco. Bendita sois vós entre as mulheres, e bendito é o fruto do vosso ventre, Jesus.
0: Santa Maria, Mãe de Deus, rogai por nós, pecadores, agora e na hora de nossa morte. Amém.
1: Ave Maria, cheia de graça, o Senhor é convosco. Bendita sois vós entre as mulheres, e bendito é o fruto do vosso ventre, Jesus.
0: Santa Maria, Mãe de Deus, rogai por nós, pecadores, agora e na hora de nossa morte. Amém.
1: Ave Maria, cheia de graça, o Senhor é convosco. Bendita sois vós entre as mulheres, e bendito é o fruto do vosso ventre, Jesus.
0: Santa Maria, Mãe de Deus, rogai por nós, pecadores, agora e na hora de nossa morte. Amém.
1: Ave Maria, cheia de graça, o Senhor é convosco. Bendita sois vós entre as mulheres, e bendito é o fruto do vosso ventre, Jesus.
0: Santa Maria, Mãe de Deus, rogai por nós, pecadores, agora e na hora de nossa morte. Amém.
1: Ave Maria, cheia de graça, o Senhor é convosco. Bendita sois vós entre as mulheres, e bendito é o fruto do vosso ventre, Jesus.
0: Santa Maria, Mãe de Deus, rogai por nós, pecadores, agora e na hora de nossa morte. Amém.
1: Ave Maria, cheia de graça, o Senhor é convosco. Bendita sois vós entre as mulheres, e bendito é o fruto do vosso ventre, Jesus.
0: Santa Maria, Mãe de Deus, rogai por nós, pecadores, agora e na hora de nossa morte. Amém.
1: Ave Maria, cheia de graça, o Senhor é convosco. Bendita sois vós entre as mulheres, e bendito é o fruto do vosso ventre, Jesus.
0: Santa Maria, Mãe de Deus, rogai por nós, pecadores, agora e na hora de nossa morte. Amém.
1: Ave Maria, cheia de graça, o Senhor é convosco. Bendita sois vós entre as mulheres, e bendito é o fruto do vosso ventre, Jesus.
0: Santa Maria, Mãe de Deus, rogai por nós, pecadores, agora e na hora de nossa morte. Amém.
1: Ave Maria, cheia de graça, o Senhor é convosco. Bendita sois vós entre as mulheres, e bendito é o fruto do vosso ventre, Jesus.
0: Santa Maria, Mãe de Deus, rogai por nós, pecadores, agora e na hora de nossa morte. Amém.
1: Glória ao Pai, ao Filho e ao Espírito Santo,
0: como era no princípio, agora e sempre. Amém.
1: Ó meu bom Jesus, perdoai-nos, livrai-nos do fogo do inferno, levai as almas todas para o céu, e socorrei principalmente as que mais precisarem. Abençoai o Santo Padre e todas as famílias. Nossa Senhora Aparecida,
0: rogai por nós.
1: Nossa Senhora do Perpétuo Socorro,
0: rogai por nós.
1: São Pedro e São Paulo,
0: rogai por nós.
1: Santo Afonso,
0: rogai por nós.
1: Cortes, muito obrigado pela sua participação. Que Deus abençoe a todos aí em Campinas. Fica com Deus.
0: Obrigado. E um abraço grande a todos que estão aí. Obrigado por rezar conosco.
2: Amém.
3: Amém.
2: Amém. Amém. Louvado seja Deus por todas as pessoas, irmãos da Uneser que rezam conosco. Louvado seja Deus por você que está rezando com a gente, viu? Que Nossa Senhora continue cuidando do seu coração e da sua vida. Vamos agora agradecer a Nossa Senhora.
1: Infinitas graças vos damos, soberana rainha, pelos benefícios que todos os dias recebemos de vossas mãos liberais. Dignais agora e para sempre tomarmos debaixo de vós poderoso amparo, e para mais vos alegrar, saudamos com uma salve rainha.
4: Salve rainha, mãe de misericórdia, vida, doçura e esperança nossa, salve. A vós bradamos, degredados filhos de Eva, a vós suspirando, gemendo e chorando neste vale de lágrimas, eia, pois, advogada nossa, esses vossos olhos misericordiosos a nós volvei, e depois deste desterro, mostrai-nos Jesus, bendito é o fruto do vosso ventre.
1: Ó clemente, ó piedosa, ó doce sempre Virgem Maria, rogai por nós, Santa Mãe de Deus,
4: para que sejamos dignos das promessas de Cristo.

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2: Ó Maria Santíssima, pelos méritos de nosso Senhor Jesus Cristo, em vossa querida imagem de Aparecida, espalhais inúmeros benefícios sobre todo o Brasil. Eu, embora digno de pertencer ao número de vossos filhos e filhas, mas cheio do desejo de participar dos benefícios de vossa misericórdia, prostrado aos vossos pés, consagro-vos o meu entendimento, para que sempre pense no amor que mereceis. Consagro-vos a minha língua, para que sempre vos ouve e propague a vossa devoção. Consagro-vos o meu coração, para que depois de Deus vos ame sobre todas as coisas. Recebei, ó Rainha incomparável, vós que o Cristo crucificado deu-nos por mãe, no ditoso número de vossos filhos e filhas. Acolhei-me debaixo de vossa proteção, socorrei-me em todas as minhas necessidades espirituais e temporais, e sobretudo na hora de minha morte. Abençoai-nos, ó celestial cooperadora, e com vossa poderosa intercessão fortalecei-me em minha fraqueza, a fim de que, servindo-vos fielmente nessa vida, possa louvar-vos, amar-vos e dar-nos graças no céu por toda a eternidade. Assim seja. Amém.
3: E tudo que nós fizemos foi para a honra e glória do Pai, do Filho
2: e do Espírito Santo.
3: Amém. Professor Marcelo, muito obrigado mais uma vez, viu?
4: Eu que agradeço, Evandro, por mais esse momento de muita fé, de muita devoção a Maria.
3: Alegria tê-lo conosco, que Nossa Senhora continue conduzindo sua caminhada de fé e devoção.
4: Amém.
3: Amém. Silvio, obrigado, viu?
5: Eu que agradeço, agradeço principalmente a Nossa Senhora, né? Por nós estarmos aqui colaborando, ajudando, né, nessa missão. Para mim é uma missão, com certeza.
3: Amém. Louvado seja Deus pela sua presença. Professora Chiara, boa noite para a senhora. Obrigado, viu?
6: Boa noite, agradeço, e que Nossa Senhora continue nos protegendo e livrando de todo mal.
3: Amém. Amém. Deus abençoe sua família também, seu esposo, amém, seu filho e todos na sua casa, tá bom?
6: Amém, obrigado.
3: Amém. A você que esteve conosco, o nosso muito obrigado. O terço terminou, mas a missão continua. Com alegria, continuamos juntos, eu continuo contigo até a meia-noite, louvando e glorificando a Deus pela presença de Nossa Senhora em nossa vida. Louvado seja nosso Senhor Jesus Cristo. Para sempre, sempre seja louvado. Com as imagens de Ana Gabriela, fiquem com Deus e com as bênçãos da Mãe Aparecida.

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5: 11:19, horário de Brasília.
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0: Excelente noite para você que continua conosco aqui no programa Com a Mãe Aparecida. Bem-vindo, bem-vinda. Muito, mas muito obrigado, viu? Pela sua presença, pela sua participação. Obrigado pelo seu carinho. Que Nossa Senhora continue cuidando de sua vida e também de suas intenções. Vai mandando sua mensagem pra gente, 12 DDD número 3104 1043. E continua conosco. Continuamos celebrando, continuamos vivendo o amor e a graça de Deus pela intercessão da Mãe Aparecida. Eu, Evandro Brum, como eu disse, te acompanho até meia-noite. Já, já, ele chega, Eduardo José, para te acompanhar aqui na madrugada com a Mãe Aparecida. Por hora, eu acolho o Jonas Eliseu, que reza com a gente. Boa noite, Jonas. Obrigado, irmão. Ah, ele mandou uma foto aqui, ó. Já vou salvar a sua foto pra gente poder colocar aqui na segunda-feira, tá bom, meu irmão? Fica tranquilo, vai sair sua foto. A da Aninha também, lá de Ponta Grossa, que mandou pra gente. A gente vai colocar todo mundo no ar na segunda-feira, se Deus quiser. Deus abençoe sempre, proteja a vida e o coração de todos, viu? Louvado seja Deus pela presença, pela participação de cada um, de cada uma que reza conosco. A Marília Moreira, do Rio de Janeiro, capital, continua com a gente também. A Marina, de São Paulo, capital, também conosco. Obrigado, Marina. Uma noite abençoada, que Deus ilumine e proteja. A Roseli de Taubaté também continua conosco. Obrigado. O Paulo Roberto, de Santa Rita de Jacutinga, Minas Gerais, continua com a gente também. A Iracema Pisani, de Guaratinguetá. Boa noite, Iracema. Bem-vinda, querida. Obrigado, viu? Um grande abraço para você. Deus seja louvado pela sua participação. E com alegria também, reza conosco a Maria Aparecida Francisco, de Campinas. Ô, querida, boa noite, bem-vinda, que bom tê-la conosco, viu? Louvado seja Deus pela sua participação e pela sua presença. A Adriana de Franco da Rocha, aqui no estado de São Paulo, também continua com a gente. E o Paulo Roberto Oliveira, lá de Paulo Roberto Oliveira, Paulo Roberto Gomes, de Valença, no Rio de Janeiro. Paulo Roberto, obrigado, querido, um abraço, viu? Deus te proteja e abençoe sempre. 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
3: Segue-me. É o chamado de Jesus para os apóstolos e discípulos nas mais diferentes ocasiões narradas no texto bíblico. E este continua sendo o chamado de Jesus no decorrer da história. Há tantos homens e mulheres que se sentem atraídos pelo seu amor. Para quem tem fé, este chamado funciona como uma direção de vida, um sentido da existência, que ultrapassa o entendimento humano e faz questionar nosso merecimento, ao mesmo tempo que leva a compreender que Deus nos quer participantes de sua obra. Por quê? Para nos salvar. Salvar primeiro o que foi chamado e depois, só então, salvar aqueles a quem o chamado nos levar. Também há um chamado para você. Basta escutar o coração.

0: Deus abençoe você.
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2: Hoje, dia 26 de junho, nós vamos conhecer a história de Lino, que é membro da comunidade de Roma, e ele aparece uma única vez na Bíblia, na segunda carta de Paulo a Timóteo. Nessa carta, Paulo diz: procure vir antes do inverno. Eúbulo, Pudente, Lino, Cláudia, todos os irmãos enviam-lhe saudações. O Senhor esteja com o seu espírito e a graça com todos vocês. Paulo estava em Roma, preso, já perto da morte, sem muita esperança. Lino era um cristão da comunidade de Roma e ele apareceu junto com três outros cristãos lembrados por Paulo na sua carta: Eúbulo, Pudente e Cláudia. Não sabemos quem foi Lino, nem quem foram esses três companheiros que são nomeados. Mas se Paulo, já velho, perto da morte, entre tantos irmãos e irmãs, menciona esses quatro, é porque eram pessoas que faziam parte do círculo bem estreito das suas amizades. Segundo uma tradição posterior da Igreja de Roma, confirmada por Santo Irineu e pelo historiador Eusébio de Cesareia, Lino tornou-se o sucessor de Pedro como bispo de Roma.

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5: 11:30, horário de Brasília.
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5: Programação Com a Mãe Aparecida, abraçando os devotos, queridos irmãos que continuam conosco aqui, ó, rezando e celebrando. Deixa eu pedir a benção de Deus para a vida de quem está conosco. Deixa eu ver aqui, mandou sua mensagem. Continua rezando com a gente. Lá da cidade de Cariacica, no Espírito Santo, a Gabriele dos Santos. Ô Gabriele, continuamos juntos, tá bom? Conta comigo e com as minhas orações. Louvado seja Deus pela sua presença aqui conosco. Que Nossa Senhora continue cuidando da sua vida. E ó, a Mãe de Deus está abençoando você, viu? E toda a tua família. Conta comigo e com as minhas orações. Deus abençoe. Deus abençoe também aqui quem está na sintonia, Maria do Socorro. Tudo bem, Maria do Socorro? Muito boa noite para você. Seja bem-vinda à Rádio Aparecida, querida. Obrigado, viu? Um grande abraço. Deus seja louvado pela sua presença aqui conosco. E você que está aí, quer participar, fique à vontade. Manda sua mensagem para o nosso WhatsApp DDD 12-3104-1043. Que Nossa Senhora Aparecida continue cuidando de você e da sua vida. Muito obrigado pela presença e pelo carinho. Agora vamos juntos saber o que acontece nas paróquias do Brasil. É o Igreja em Comunhão chegando para você.
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7: Olá, uma boa noite. É sempre bom estarmos juntos aqui no quadro Igreja em Comunhão, no programa Com a Mãe Aparecida. A Igreja Católica celebra neste sábado, 27 de junho, o dia de Nossa Senhora do Perpétuo Socorro. A devoção à Mãe do Perpétuo Socorro foi rapidamente abraçada pelos sedentoristas e, por conta disso, a data é celebrada com grande carinho pela congregação, especialmente em Campos dos Goitacazes, onde os sedentoristas estão à frente do santuário dedicado a Nossa Senhora do Perpétuo Socorro. O reitor do santuário, missionário redentorista, Padre Evaldo César de Souza, conversa conosco. Padre, primeiramente, uma boa noite. Seja bem-vindo aqui ao programa Com a Mãe Aparecida.
8: Boa

0: desde a fundação da congregação. É, já era o ano de 1866, quando o Papa deixou os sedentoristas responsáveis pela devoção à Nossa Senhora do Perpétuo Socorro. Ou seja, Santo Afonso, nosso fundador, nunca conheceu, ou pelo menos não era devoto de Nossa Senhora do Perpétuo Socorro. Mas, apesar disso, aconteceu uma ligação muito interessante, porque a Virgem do Perpétuo Socorro é a Virgem da Paixão e da Ressurreição, e carrega no colo o menino Jesus, o mistério da encarnação. Então, assim como Santo Afonso era um grande pregador do amor a Jesus Cristo, nos três grandes mistérios, né? A encarnação, a paixão e a Eucaristia, o ícone da Mãe do Perpétuo Socorro, de alguma forma, sintetiza também a espiritualidade redentorista ao colocar Maria segurando o menino Jesus, ela é a mãe de Jesus. Ao mesmo tempo, os elementos da paixão de Jesus estão presentes, né, no ícone, e a cor do ícone dourada remete à glorificação e à ressurreição. Então me parece que houve uma coincidência, acho que o Espírito Santo trabalha de maneira a unir a espiritualidade redentorista com este belíssimo ícone da Mãe do Perpétuo Socorro.
1: E padre, diante de toda essa simbologia, quais ensinamentos são deixados por meio do ícone de Nossa Senhora, que traz ali, como o senhor destacou em sua imagem, a Virgem da Paixão com o menino Jesus nos braços?
0: Eu creio que, como todas as manifestações que os cristãos fazem de devoção e de amor a Nossa Senhora, a mensagem central do ícone do Perpétuo Socorro é uma só: façam tudo o que o meu filho vos disser. A gente corre o risco de, ao falar de Nossa Senhora do Perpétuo Socorro, esquecer que o centro do ícone é, na verdade, o menino para qual ela mesma aponta. As mãos de Maria no ícone do Perpétuo Socorro se voltam para Jesus, que ela tem nos braços, e o olhar de Maria, que nos chama, né? Interessante, a gente olha para o ícone, o olhar de Maria está olhando diretamente para nós, mas é um olhar que nos puxa e nos leva a direção a Jesus. É como se Maria chamasse a nossa atenção para que a gente não se esqueça que o centro da nossa fé, a razão da nossa redenção, é o menino que ela tem nos braços. Então, para mim é excepcional ver que o autor, né, o pintor, né, o artista que fez esse ícone, que é uma obra de arte, né, em primeiro lugar, como ele conseguiu ressaltar a presença de Maria como aquela que é a indicadora do Redentor que ela carrega nos braços, né? É como se a gente visse Nossa Senhora dizendo pra gente com o olhar: meu filho, minha filha, sigam e façam tudo o que Jesus vos pedir.
1: Bom, e para celebrar essa devoção, teve início no último dia 18, a novena aí no santuário, né, padre? E a programação se intensifica nesse fim de semana. Quais são os principais pontos dessa programação?
0: Aqui em Campos dos Goytacazes, cidade que está no norte fluminense, quase na divisa com o Espírito Santo, a presença dos redentoristas é mais que centenária. Os redentoristas chegaram aqui nessas terras em 1923 e trouxeram a tiracolo o ícone da Mãe do Perpétuo Socorro. E há algumas características bonitas da novena do Perpétuo Socorro aqui no nosso santuário. Primeiro, e eu queria registrar aqui, nós fazemos uma caminhada da aurora durante os 9 dias. Há vários grupos, exatamente 12 grupos, que se deslocam de pontos diferentes da cidade e se encontram aqui no santuário para a missa das 7 horas da manhã. Então é um momento muito específico, muito tranquilo

0: né, da vida espiritual aqui do santuário em Campos. Tirando isso, nós temos a rotina, né, da festa litúrgica e da festa social. Agora no dia 27 temos missa solene, procissão, temos momento do ofício de Nossa Senhora, momento com as crianças, terço da madrugada para fechar os 10 dias de festa, e vamos fazendo acontecer assim uma grande explosão de amor e de alegria aqui, né, ao redor do Santuário do Perpétuo Socorro, de modo que o povo campista tem um grande carinho, um grande apreço pela Mãe do Perpétuo Socorro.
1: E a devoção à Nossa Senhora do Perpétuo Socorro tem se popularizado cada vez mais com o passar dos anos aí no norte do Rio de Janeiro, não é, padre?
0: Graças a Deus, né? A presença dos redentoristas aqui fez um trabalho de base muito bonito quando aqui chegaram, né? No começo do século 20, em 1923, espalhando, né, nas capelas de toda essa baixada campista, pelas cidades aqui do entorno, a devoção à Nossa Senhora. E o próprio santuário, pela dinâmica que os redentoristas sempre fazem com o trabalho de evangelização, ele é um espaço de acolhida. Então, muitos grupos, muitos movimentos, muitas pastorais encontram aqui no santuário um lugar onde eles se sentem acolhidos. E isso faz com que o carinho e o amor de Nossa Senhora vá conquistando cada vez mais o coração das pessoas. Nós, este ano também tivemos a graça aqui de reformar, refazer, né, a nossa sala das promessas. Havia aqui já um lugar onde as pessoas colocavam seus ex-votos, mas a gente fez aqui uma reforma e as pessoas já começaram de novo a trazer fotos, objetos, relatos de graças. Então a gente vê que, apesar de ser um santuário diocesano, de não ter aquela movimentação intensa de gente o tempo todo, mas é um santuário de muito afeto, de muito acalanto, é um verdadeiro colo de mãe a acolher o povo de Deus.
1: Que bacana, padre. E lembrando que a programação completa da festa também está disponível lá no site santuarioperpetuosocorro.org.br. Padre, eu agradeço por conversar aqui conosco.
0: Obrigado. Eu queria registrar o nosso Instagram também, @santuarioms. Também temos bastante coisa lá o tempo todo.
1: Perfeito, mais um canal também para quem está nos ouvindo nesse momento, quer saber mais informações, quer conhecer mais um pouquinho do Santuário do Perpétuo Socorro, que fica em Campos dos Goitacazes, na região norte do Rio de Janeiro. Fernanda Prado, para a Rede Aparecida de Rádio e Signis Brasil.
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1: A paz esteja com você. É maravilhoso ouvir como o Evangelho diz que Jesus ia crescendo em idade, sabedoria e graça diante de Deus e de todos. Aqui está o nosso projeto de vida. Viver significa crescer, não só no tamanho fisicamente, mas crescer na arte de crer, de viver, de amar, com sabedoria, com a graça de Deus. Se eu só cresço fisicamente e não amadureço a minha alma, o meu coração, com a fé, com a graça de Deus, eu fico apenas, digamos, uma pessoa fisicamente crescida, mas espiritualmente infantil e matura, que nem uma semente que não desabrochou e não produziu frutos. A oração diária é para nós fundamental, para a gente crescer na graça e no conhecimento de Cristo. A oração verdadeira é uma fonte, um poço de sabedoria que vai modelando o nosso coração, onde nós devemos guardar todas as coisas. Quando Maria nas bodas de Caná se dirige aos convidados dizendo: fazei o que ele vos disser, é porque os acontecimentos do passado, tão meditados no seu coração, ensinaram a ter essa confiança ilimitada no seu filho e a segurança que a sua vontade está acima da nossa. Muitas eram as coisas que ensinavam Maria a guiar e a orientar a sua vida. Umas eram insignificantes e corriqueiras, as mesmas que ocorriam com as mulheres e os homens de Nazaré. Mulheres e homens que viviam submersos no trabalho, no descanso, submissos aos conquistadores, etc. No entanto, oravam a Deus com fórmulas escritas ou espontâneas. Tudo ia ficando no coração de Maria, depois de ter sido amadurecido na oração. A única

diferença radicava-se no sentido que a oração confere aos acontecimentos. Nós podemos contemplar Maria nesta atitude. Ela meditava, guardava no coração, e entendendo cada vez mais aquilo que não é pela nossa inteligência simplesmente, mas pela fé que nós vamos entender. Entender o sentido de tudo aquilo, sabendo contemplar nas atitudes a suprema revelação do amor de Deus. Peçamos a Maria essa graça, que ela nos ajude a ter a oportunidade de fazer da nossa vida realmente uma expressão do amor a Deus, crescendo cada dia na idade, mas também na santidade, na sabedoria, na graça de Deus, olhando para Maria. Ela era tão jovem quando ficou mãe de Jesus e já tinha uma maturidade que ultrapassa a maturidade de todos os seres humanos. Por isso ela soube dizer sim a Deus. Que a gente aprenda com ela também a sermos servos de Deus.

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1: Tomar sobre si o jugo é sinônimo de aceitar a vontade do Senhor, a doutrina de Jesus. Ele mesmo nos anima a isso, dizendo que é um mestre bom e compreensivo em seus sentimentos e de sabores. Costumo lançar a culpa disso nos outros. Talvez seja o mesmo causador e o responsável. Ao menos, certamente, serei o responsável de que essa situação

tentações perdurem em mim, por não recorrer àquele de que modo seguro e suave está disposto a ser o lenitivo de todos os meus penares.

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1: Emissão cumprida. Ponto final na primeira parte do programa com a Mãe Aparecida. Eu, Evandro Brum, tô ficando por aqui. Mas amanhã, 19h, eu volto aqui no programa com a Mãe Aparecida, viu? Amanhã, sábado, estaremos juntos rezando e celebrando com você e rezando por você. Um grande abraço. Eu deixo você agora na companhia de José Antônio e a gente se fala, a gente se vê amanhã aqui na Rede Aparecida de Rádio. Deus abençoe você, uma ótima noite, uma ótima madrugada. Fiquem com Deus e com as bênçãos da Mãe Aparecida.

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3: Seja muito bem-vindo, muito bem-vinda. Tá no ar o programa Com a Mãe Aparecida, aqui pela Rede Aparecida de Rádio. Você que está conosco, seja muito bem-vindo, muito bem-vinda. Onde quer que você esteja agora, em casa, no trabalho, na estrada, ou até mesmo em meio às suas preocupações. Sinta-se acolhido, abraçado, cuidado. Nesta hora, nós nos colocamos sob o manto sagrado de Nossa Senhora Aparecida, a mãe que nunca abandona seus filhos. Aquela que conhece as nossas dores, nossas angústias, mas também nossas esperanças e sonhos. Que essa madrugada seja de paz, de consolo e de encontro com Deus. E que cada Ave Maria rezada seja como um sopro de fé, renovando sua vida, sua casa e sua família. É madrugada, o silêncio toma conta, o coração desacelera e é neste instante tão especial que Deus encontra espaço para falar mais profundo com cada um de nós. Sinta-se acolhido, sinta-se abraçado nesta grande família de devotos. Hoje, madrugada de sábado, dia 27 de junho de 2026. Muito obrigado pelo seu carinho, pela sua companhia. Com a Mãe Aparecida, programa de edição número 8196. Muito prazer, eu sou Zé Antônio, trabalho com a produção de Marcos Thiago, a coordenação de Paula Castro e a direção do padre Vanderlei Souza, missionário redentorista. E o meu convidado especial é sempre, sempre você que está em casa, rezando, agradecendo, colocando suas intenções aos pés da Mãe Aparecida. Nesta madrugada de sábado, 27 de junho de 2026, a Santa Igreja celebra Nossa Senhora do Perpétuo Socorro. E é por ela que vamos rezar e pedir pela intercessão. Neste momento, convido você que está em casa, você que está no trabalho, no hospital, nas estradas em todo o Brasil, a juntos acompanharmos os ponteiros apontam para o infinito. Quem nos conduz é o padre William Betônio, missionário redentorista.
0: Recebeu do Espírito Santo. Ave Maria, cheia de graça, o Senhor é convosco. 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

0: Santa Maria, Mãe de Deus, rogai por nós, pecadores, agora e na hora da nossa morte. Amém. Rogai por nós, Santa Mãe de Deus, para que sejamos dignos das promessas de Cristo. Oremos e fundi, Senhor, vos rogamos a vossa graça em nossos corações, para que nós que conhecemos pela anunciação do anjo a encarnação de Jesus Cristo, vosso Filho, cheguemos por sua paixão e morte de cruz à glória da ressurreição. Pelo mesmo Cristo nosso Senhor. Amém.
1: Queridos ouvintes da Rádio Aparecida, da Rede Aparecida de Rádios, eu sou o Padre William Bertônio, missionário redentorista, e faço companhia a você aos fins de semana, sábados e domingos, neste momento em que os ponteiros apontam para o infinito. Semana tão importante para nós, celebramos a solenidade da Natividade de São João Batista, que podemos dizer que acaba sendo aí o grande centro deste mês de junho, que é o mês das festas juninas. Já celebramos Santo Antônio no dia 13, São João Batista agora o seu nascimento no dia 24, e no dia 28, no domingo, nós vamos celebrar a solenidade de São Pedro e São Paulo. É importante nós destacarmos que esta solenidade da Natividade de São João Batista, ela é devida por causa da importância deste santo. Foi o santo que anunciou que Jesus, o Filho de Deus, seria enviado para nós. Ele é aquele que prepara os caminhos. Então, ao celebrar o nascimento de João Batista, quando Isabel dá à luz, contrariando todos os parentes e todos aqueles que achavam que o menino deveria ter outro nome, nós vemos aqui a confirmação através de seu pai, Zacarias, que havia se silenciado, ficado mudo, por ter duvidado da ação de Deus. E neste instante a boca dele se abre e ele pronuncia: sim, João é o seu nome, o nome do enviado. Digo que essa celebração tem uma centralidade porque sabemos da importância das festas juninas para nós aqui no Brasil, de maneira principal no Nordeste brasileiro, onde é focada essa grande tradição. Mas tradição que se baseia naquele que é enviado para anunciar Jesus Cristo, o Filho de Deus, neste mundo. Na semana que nós estamos vivendo, 12ª semana do tempo comum, e que conclui hoje também, quem nos orienta é o Evangelho de Mateus. Então nós temos aí o grande ensinamento de Jesus para nós, né? A liturgia nos mostra que precisamos, né, passar da teoria para a prática, da coragem para anunciar o Evangelho sem nenhum medo. E foi o que nós refletimos no domingo passado. Não temais aqueles que matam o corpo, mas não podem destruir a alma. Jesus vem fazer um incentivo a todos aqueles que são seus seguidores. Na segunda-feira, na terça e na quinta, né, podemos dizer até o sábado, a sequência do Evangelho é praticamente a mesma. Capítulo 7 e capítulo 8. De Mateus, em que vem falar justamente sobre isso, né? Começando lá na segunda-feira: não julgueis e não sereis julgados. Tudo o que você quer que os homens façam, fazei você primeiro. Faça você primeiro. É necessário fazer a vontade de Deus, Pai. Construir a sua casa sobre a rocha, um lugar aonde pode resistir a todas estas coisas. E assim vemos essa força que vem do próprio Jesus e nos dá essa força, porque ele mesmo enfrenta a cruz, enfrenta a dificuldade para que o reino de Deus possa ter sentido neste mundo. E até mesmo o próprio João Batista, né, que entrega a sua própria vida ao anunciar o reino de Deus. Não

0: aqueles que nos ameaçam, porque nós trazemos a verdade do reino de Deus na pessoa de Jesus Cristo. Quem age, trabalha, vive assim, pode ter até preocupação com perseguições, mas a alma está tranquila, coloca a cabeça no travesseiro e repousa sossegado, porque sabe que Deus há de fazer justiça para aqueles que lutam pela causa de seu reino aqui neste mundo. Por hoje vamos ficando por aqui, agradeço a sua audiência, retornamos amanhã novamente neste mesmo momento em que os ponteiros apontam para o infinito. Até lá!
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0: Hoje, dia 27 de junho, celebramos e rezamos a Nossa Senhora do Perpétuo Socorro. Neste momento oracional do nosso programa, rezemos.
1: Oração a Nossa Senhora do Perpétuo Socorro. No dia 27 de junho, a Igreja e a Congregação Redentorista celebram a festa de Nossa Senhora do Perpétuo Socorro, padroeira dos missionários redentoristas, cujo ícone original se encontra no altar principal da Igreja de Santo Afonso, muito perto da Basílica de Santa Maria Maior, no coração de Roma, a Cidade Eterna.
2: No ícone, o menino Jesus aparece buscando amparo nos braços de sua mãe, segurando sua mão com confiança. Essa representação tornou-se ao longo dos séculos um sinal de esperança para milhões de pessoas que recorrem a Maria em momentos de dor, sofrimento e dificuldades. O título Perpétuo Socorro recorda justamente que o auxílio de Nossa Senhora é permanente, constante e cheio de amor materno.
1: A devoção à Nossa Senhora do Perpétuo Socorro se expandiu por muitos lugares, sendo uma das mais conhecidas do mundo.

0: Graças ao trabalho dos missionários redentoristas, sua devoção levou à construção de igrejas e santuários em sua honra. Seu retrato é conhecido e venerado em todas as partes do mundo. Quando o Papa Pio IX entregou o ícone de Nossa Senhora do Perpétuo Socorro aos redentoristas, assim disse ele:
1: tornai-a conhecida em todos os lugares.
2: Celebrar Nossa Senhora do Perpétuo Socorro é renovar a confiança no cuidado materno de Maria, reconhecendo que mesmo nas situações mais difíceis, ela permanece ao lado de seus filhos, apontando sempre para Jesus, fonte de toda graça, paz e salvação. Seu exemplo convida os cristãos a viverem a fé com esperança, perseverança e entrega ao amor de Deus.
0: Hoje, com todo o povo devoto, nós rezamos pedindo a Nossa Senhora que ela cuide de nós, nos livrando de todos os males e nos socorrendo sempre. Quem nos ajuda a rezar é o missionário redentorista e diretor da Rádio Aparecida e Rede Aparecida de Rádio, o padre Vanderlei Souza.
3: Ó Mãe do Perpétuo Socorro, Virgem Santíssima e Mãe Amorosa, nós nos colocamos hoje diante de vossa presença materna, confiantes em vosso amor cheio de ternura e compaixão. Vós, que nunca abandonais os vossos filhos e estáis sempre pronta a socorrer aqueles que vos invocam com fé, acolhei nossas súplicas e apresentai-as ao vosso filho amado. Mãe querida, tantas vezes caminhamos cansados pelas estradas da vida, carregando preocupações, medos, angústias e incertezas. Em muitos momentos, sentimos o peso das dificuldades, das dores e das provações, mas sabemos que vosso coração de mãe permanece atento às necessidades de cada um de nós. Vinde ao nosso encontro e sustentai-nos com vosso amor. Nossa Senhora do Perpétuo Socorro, socorrei os que sofrem, fortalecei os desanimados, consolai os aflitos, curai os enfermos e iluminai aqueles que vivem na escuridão da dúvida e da tristeza. Protegei nossas famílias, nossas crianças, nossos jovens, os idosos e todos aqueles que necessitam de amparo e esperança. Mãe Santíssima, ensinai-nos a confiar na providência divina, a perseverar na oração e a permanecermos firmes na fé, mesmo diante das tempestades da vida. Que jamais percamos a certeza de que Deus caminha conosco e que, por vossa intercessão, encontraremos sempre auxílio seguro nas horas mais difíceis. Ó doce Mãe do Perpétuo Socorro, entregamos em vossas mãos nossas intenções, nossos sonhos, nossos trabalhos, nossas alegrias e nossas necessidades. Cobri-nos com vosso manto protetor e conduzi-nos sempre ao encontro de Jesus, para que vivamos no amor, na paz e na fidelidade ao Evangelho.

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8: Com a Mãe Aparecida, rede Aparecida de rádio, com o coração em paz e a alma aberta, vamos juntos rezar o Salmo responsorial. É a nossa resposta amorosa à palavra de Deus que acabamos de ouvir. Reze comigo, na presença de Jesus, sob o olhar da Mãe Aparecida.
9: Salmo 73. Não esqueçais até o fim a humilhação dos vossos pobres.
10: Não esqueçais até o fim a humilhação dos vossos pobres.
9: Ó Senhor, por que razão nos rejeitastes para sempre e vos irais contra as ovelhas do rebanho que guiais? Recordai-vos deste povo que outrora adquiristes, desta tribo que remistes para ser a vossa herança e do monte de Sião que escolhestes por morada.
10: Não esqueçais até o fim a humilhação dos vossos pobres.
9: Dirigi-vos até lá para ver quanta ruína. No santuário, o inimigo destruiu todas as coisas. E rugindo como feras, no local das grandes festas, lá puseram suas bandeiras, vossos ímpios inimigos.
10: Não esqueçais até o fim a humilhação dos vossos pobres.
9: Pareciam lenhadores derrubando uma floresta ao quebrarem suas portas com martelos e com malhos. Ó Senhor, puseram fogo mesmo em vosso santuário. Rebaixaram, profanaram o lugar onde habitais.
10: Não esqueçais até o fim a humilhação dos vossos pobres.
9: Recordai vossa aliança. A medida transbordou, porque nos antros desta terra só existe violência. Que não se escondam, envergonhados o humilde e o pequeno, mas glorifiquem vosso nome o infeliz e o indigente. Não esqueçais até o fim a humilhação dos vossos pobres.

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1: Com a mãe Aparecida, é tempo de rezar, de silenciar o coração e se deixar conduzir pela presença amorosa de Deus. Junto da mãe Aparecida, acolhemos agora o padre Edmilson Moraes para este momento de oração.

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1: Quem confia em Deus, mesmo que tenha de enfrentar todas as ondas de violência e adversidades, sabe se colocar confiante em suas mãos. Lembro de maneira especial nesta oração os aniversariantes de hoje. A Maria Luísa, que trabalha no liceu aqui de Campinas. A Raniele, que também trabalha no liceu de Campinas. A Dorinha, de Campinas, e o Reinaldo, também de Campinas. Iniciemos esta oração invocando a Santíssima Trindade. Em nome do Pai, do Filho e do Espírito Santo. Amém. Senhor nosso Deus, nosso Pai, nós cremos em vós, nós esperamos em vós, nós vos amamos, nós vos agradecemos este dia e vos damos graças porque estamos com vida. Oferecemos este dia ao Senhor com todas as nossas alegrias e sofrimentos, com todos os nossos trabalhos e divertimentos. Guardai-nos do pecado e fazei de nós instrumentos de vossa paz e do vosso amor. Ajudai-nos a observar vossos santos mandamentos. Amém. Sábado, dia 27 de junho, o trecho do Evangelho é escrito por Mateus, capítulo 8, versículos de 5 a 17. Anúncio do Evangelho de Jesus Cristo segundo Mateus. Naquele tempo, quando Jesus entrou em Cafarnaum, um oficial romano aproximou-se dele suplicando: Senhor, o meu empregado está de cama, lá em casa, sofrendo terrivelmente com uma paralisia. Jesus respondeu: Vou curá-lo. O oficial disse: Senhor, eu não sou digno de que entres em minha casa. Diz uma só palavra e o meu empregado ficará curado. Pois eu também sou subordinado e tenho soldados debaixo de minhas ordens. E digo a um: Vai, e ele vai, e a outro: Vem, e ele vem. E digo ao meu escravo: Faze isto, e ele faz. Quando ouviu isso, Jesus ficou admirado e disse aos que o seguiam: Em verdade vos digo, nunca encontrei em Israel alguém que tivesse tanta fé. Eu vos digo, muitos virão do Oriente e do Ocidente e se sentarão à mesa no reino dos céus, junto com Abraão, Isaque e Jacó, enquanto os herdeiros do reino serão jogados para fora, nas trevas, onde haverá choro e ranger de dentes. Então Jesus disse ao oficial: Vai, e seja feito como tu creste. E naquela mesma hora o empregado ficou curado. Entrando Jesus na casa de Pedro, viu a sogra dele deitada e com febre. Tocou-lhe a mão e a febre a deixou. Ela se levantou e pôs-se a servi-lo. Quando caiu a tarde, levaram a Jesus muitas pessoas possuídas pelo demônio. Ele expulsou os espíritos com sua palavra e curou todos os doentes, para que se cumprisse o que foi dito pelo profeta Isaías: Ele tomou as nossas dores e carregou as nossas enfermidades. Palavra da salvação. O segundo milagre de Jesus, narrado por Mateus, é realizado a partir do pedido de um pagão, centurião romano, o que mostra que Jesus veio para salvar a todos que manifestam fé verdadeira. O ato de fé do centurião é tão profundo e significativo que continuamos a repeti-lo ainda hoje em toda a celebração eucarística. Senhor, eu não sou digno de que entreis em minha morada, mas dizei uma só palavra e serei salvo. Reconhecendo assim a presença real do Cordeiro de Deus no pão e no vinho consagrados, e declarando nossa felicidade em sermos convidados para a ceia do Senhor. No sábado, a igreja incentiva a rezar de maneira especial e particular por Maria, Mãe de Deus e nossa. Rezemos especialmente também pelas mulheres, aquelas que se levantam cedo para seus afazeres domésticos, e também por aquelas que trabalham fora de casa. Muitas delas são o sustento, o esteio para sua família. Lembremos de todas as mulheres grávidas.

0: passam por esta experiência bonita. Rezemos por aquelas que querem engravidar e ser mãe, e também pelas mulheres e famílias que estão esperando a adoção de uma criança. Enfim, pedimos a intercessão da Mãe de Jesus nesta oração para todas as mulheres. E rezemos juntos o Magnificat, junto com Maria. A minha alma engrandece o Senhor e se alegrou o meu espírito em Deus meu Salvador, pois ele viu a pequenez de sua serva. Desde agora gerações hão de chamar-me de bendita. O Poderoso fez em mim maravilhas e santo é o seu nome. Seu amor de geração em geração chega a todos que o respeitam. Demonstrou o poder de seu braço, dispersou os orgulhosos, derrubou os poderosos de seus tronos e os humildes exaltou. De bem saciou os famintos e despediu sem nada os ricos. Acolheu Israel, seu servidor, fiel ao seu amor, como havia prometido aos nossos pais, em favor de Abraão e de seus filhos para sempre. Seja dado a você, no seu cotidiano, sempre sentir a presença e proteção de Maria, Mãe de Deus e nossa. O Senhor esteja convosco, ele está no meio de nós. Pela intercessão de Nossa Senhora Auxiliadora, desça sobre você, sobre a sua família, sobre as suas intenções, a bênção do Deus Todo-Poderoso. Pai, Filho e Espírito Santo. Amém. O abraço de hoje vai para o José Pedro de Piracicaba, para a Kelly, minha prima aqui de Campinas, e um abraço também para o grupo da Idade Ativa do Unisal São José de Campinas. Um abraço para a Aide, para o José, para a Lúcia e para a Marilda. Sou o padre Edmilson Moraes, salesiano de Dom Bosco, e moro atualmente em Campinas, no estado de São Paulo, no Colégio Liceu Salesiano Nossa Senhora Auxiliadora. Que Deus continue te sustentando nas suas decisões. Abraço e até mais.
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0: e bem-vinda a mais um episódio do podcast Caminhar Juntos, Comunhão, Participação e Missão. Um espaço para construirmos juntos uma igreja cada vez mais participativa. Vivemos um caminho bonito até aqui, conhecendo histórias e ouvindo todos e todas.
1: Nesse trajeto, já passamos por diversas culturas e regiões do país, percebendo que mesmo diferentes, somos unidos por um só Espírito Santo que sopra em cada um seus dons e carismas, que se tornam um só corpo, Igreja Sinodal.
2: Episódio 6. Uma igreja que caminha em sinodalidade.
1: Na conclusão do documento final do sínodo sobre a sinodalidade, o Papa Francisco nos revela que ao viver o processo sinodal, tomamos nova consciência de que a salvação passa através das relações. Ela vive-se e testemunha-se juntos. A história aparece tragicamente marcada por guerras, rivalidades pelo poder, mil injustiças e abusos.
0: Sabemos, porém, que o Espírito Santo colocou no coração de cada ser humano o desejo de relações autênticas e de vínculos verdadeiros. A própria criação fala da unidade, da partilha, da variedade e de entrelaçamento entre diversas formas de vida. Tudo nasce da harmonia e tende para a harmonia, mesmo quando sofre a ferida devastadora do mal.
3: O sentido último da sinodalidade é o testemunho que a Igreja é chamada a dar de Deus, Pai e Filho e Espírito Santo. Harmonia do amor que se derrama fora de si mesma para se dar ao mundo. Caminhando em estilo sinodal, no entrelaçamento das nossas vocações, carismas e ministérios. E indo ao encontro de todos para levar a alegria do Evangelho, podemos viver a comunhão que salva com Deus, com toda a humanidade e com toda a criação. Desta forma, graças à partilha, começaremos já a experimentar o banquete da vida que Deus oferece a todos os povos.
1: Durante a Assembleia Geral de número 62, os bispos do Brasil em Aparecida aprovaram as novas diretrizes gerais da ação evangelizadora da Igreja no Brasil. Movidos pela ação do Espírito Santo, eles concluíram o trabalho após quase 4 anos de escuta, ouvindo regionais, organismos e ministérios.
0: O documento aprovado na manhã do dia 23 de abril de 2026 vai orientar as ações de evangelização nos próximos 6 anos na Igreja do Brasil. Poucos minutos depois de aprovadas as diretrizes, Dom Leomar Antônio Brustolin, arcebispo de Santa Maria, no Rio Grande do Sul, e presidente da Comissão das Diretrizes Gerais da Ação Evangelizadora da Igreja no Brasil, conversou conosco e explicou que as novas diretrizes são as linhas que vão permear as ações da Igreja na evangelização.
4: Neste momento, nós podemos dizer que o Episcopado Brasileiro atinge o objetivo da 62ª Assembleia, aprovar as diretrizes. Diretrizes são linhas que vão permear a ação da Igreja na evangelização. Tem tanta coisa para fazer, tem tantos desafios.

estados, o que é mais importante? O que escolher desde a Amazônia até o Rio Grande do Sul que sejam pontos comuns? Diretrizes são linhas. E foi aprovado hoje de manhã, depois de um processo de 4 anos de elaboração, acabou de ser aprovada e agora também foi aprovado que essas diretrizes terão uma vigência de 6 anos. Nesses 6 anos, isso é uma novidade, estes 6 anos serão também trabalhados momentos de recepção, de avaliação, como um plano, um planejamento. Quem tem empresa sabe disso. Tem que fazer planejamento estratégico para ver se atinge a meta. A igreja começa não por metas, porque quem age e comanda a igreja é o Espírito Santo. Mas nós temos que ver, estamos trabalhando bem a catequese ou precisa melhorar? Estamos atendendo às demandas do povo, especialmente dos mais pobres, ou ainda estamos com práticas antigas? Conseguimos uma linguagem para os jovens ou temos uma linguagem que já não fala mais? Revisar os processos, propor. E acima de tudo, eu quero deixar aqui uma palavra bem forte. E me impressionou muito por duas razões. Primeiro, a incrível participação de todo o episcopado. A comissão de redação, ela organiza um texto, mas a autoria, com absoluta certeza, é de todo o episcopado, que pôde contribuir nas pequenas e grandes coisas e qualificar o texto. Mas uma outra questão, eu falava agora com um bispo, que é a 26ª assembleia que ele participa. Ele nunca viu um texto ser aplaudido de pé por todo o episcopado. As diretrizes foram aplaudidas de pé. Significa o quê? Não é o sucesso do texto somente, é um compromisso de comunhão. Eu acredito que é um momento histórico para a igreja no Brasil de alinhar cada vez mais nossos processos para que Jesus seja conhecido e amado da melhor forma possível.

0: Diretrizes que evangelizam.
1: O processo sinodal fez-nos experimentar o prazer espiritual de ser povo de Deus, reunindo todas as tribos, línguas, povos e nações, vivendo em contextos e culturas diversas. Nunca é a simples soma dos batizados, mas o sujeito comunitário e histórico da sinodalidade e da missão, ainda peregrino no tempo e já em comunhão com a Igreja do Céu.
2: Nos diversos contextos em que se enraizam as igrejas particulares, o povo de Deus anuncia e testemunha a boa nova da salvação, vivendo no mundo e para o mundo. Caminha juntamente com todos os povos da terra, dialoga com as suas religiões e as suas culturas, reconhecendo nelas as sementes do Verbo, e avança em direção ao reino. Documento final do Sínodo para a Sinodalidade número 17.
3: Nas novas diretrizes, a Igreja passa a adotar a imagem bíblica da tenda, reforçada pelo Sínodo sobre a Sinodalidade e pelo documento de Aparecida, para mostrar uma Igreja que escuta e acolhe todos na sua diversidade. O presidente da Conferência Nacional dos Bispos do Brasil, arcebispo de Porto Alegre, cardeal Jaime Spengler, explicou a construção do texto, que está dividido em 6 capítulos.
4: O texto está dividido em 6 capítulos. O primeiro, a Igreja é compreendida como tenda do encontro. A tenda acolhe todos. A tenda, ela pode ser sempre de novo alargada de acordo com as necessidades. Segundo capítulo, a escuta dos sinais. A escuta dos sinais. O terceiro capítulo, o discernimento em vista de uma Igreja sinodal. E aqui entram os aspectos fundamentais que já foram apresentados durante o Sínodo dos Bispos em 2023 e 2024. Os princípios da comunhão, da participação e da missão. O

0: de Deus em missão. Todos nós somos chamados a testemunhar e anunciar o Evangelho. O quinto e o sexto capítulo, o quinto traz os caminhos da missão. E aqui para nós eu creio que vem algumas indicações preciosas. O lugar da iniciação bíblica da pastoral, da iniciação à vida cristã, a liturgia e a piedade popular, o serviço à vida plena para todos, a evangélica opção preferencial pelos pobres, a formação, defesa e cuidado da vida e o tema da ecologia integral.
1: Cardeal Spengler afirmou que o sexto capítulo expressa os compromissos sinodais da Igreja.
0: O sexto capítulo expressa os nossos compromissos sinodais. Por que que esse capítulo é importante? Porque havia uma decisão por parte não só da Assembleia, já antes, de que estas diretrizes estivessem em sintonia, sim, com as decisões do sínodo. Mais ainda, que elas expressassem a atuação do sínodo nas nossas realidades locais. E aqui, então, tratamos dos compromissos sociais. Três grandes, ou melhor, compromissos sinodais. E para quem teve acesso ao documento final do sínodo, tem um termo que eu creio expressa o coração do documento final do sínodo de 2023. Expressa na palavra conversão. Conversão das relações, dos processos e dos vínculos. Quando falamos da conversão das relações, nos referimos à questão da proteção de menores, à questão da comunicação. Quando falamos dos processos, tratamos do tema do sínodo e as nossas assembleias diocesanas, sínodo e assembleia diocesana, os conselhos necessários. E quando tratamos da conversão dos vínculos, os organismos do povo de Deus, os organismos e projetos missionários, ad intra e ad extra, o pacto educativo global lançado ainda pelo Papa Francisco, e a questão do ecumenismo e o diálogo interreligioso.
1: O bispo de Tefé, no Amazonas, Dom José Altevir, membro da comissão que atuou na elaboração das novas diretrizes para a ação evangelizadora da Igreja no Brasil, afirmou que o texto já nasceu sinodal e recordou que o sínodo não é uma campanha ou uma ação, e sim um modo de ser da Igreja.
2: Essas diretrizes, elas estão sendo as diretrizes mais sinodais possível. Elas já nasceram dentro desse espírito sinodal. Não se trata de um tema, a sinodalidade, não se trata realmente de um tema, mas trata-se de um modo de ser Igreja. Então deve chegar às comunidades a sinodalidade como um jeito próprio de ser Igreja, o caminhar juntos. Por isso o Papa Francisco, ele insistiu muito na participação de todos, não só dos bispos, dos padres religiosos e religiosas, mas especialmente dos leigos. Então esse termo sinodalidade deve chegar nas comunidades, deve chegar lá no fiel de uma maneira muito simples, clara, objetiva, e não apenas dentro de dimensão cognitiva, muito intelectual. Não é um tema a ser tratado, é algo a ser vivenciado, vivido, porque é um jeito de ser Igreja.
1: Sônia Gomes Oliveira, secretária executiva da Comissão Brasileira para a Justiça e Paz, a CNBB, participou de todo o processo de votação durante a Assembleia Geral da CNBB e explicou que as novas diretrizes estão diretamente ligadas ao documento final do sínodo sobre a sinodalidade.
3: Todo o processo da construção das diretrizes da Igreja no Brasil foi feito num percurso sinodal. Foi um processo de escuta, foi um processo de participação, os regionais puderam contribuir, onde os organismos puderam contribuir, as pastorais, movimentos puderam contribuir. Todos aqueles que quiseram contribuir foram convidados e tiveram a liberdade de poder contribuir com as novas diretrizes da Igreja no Brasil. Acho que foi uma experiência muito bonita, né? Inclusive da equipe que estava elaborando, recebia, voltava, retornava, e acho que isso foi uma construção muito bonita. E que já vai de encontro ao percurso sinodal, de escuta, de participação, né? Isso ficou muito forte na construção da

depois, a fonte principal das diretrizes, para quem teve acesso ali durante a assembleia, pôde perceber que a fonte principal das diretrizes é o documento final do sínodo, para a sinodalidade. Então tem muitos elementos próximos ali, né? A conversão das relações, conversão dos processos,

0: utilizando elas também para um processo de evangelização da igreja no Brasil, né? Depois, outra fonte interessante que tem ali é quando nas diretrizes aponta o discernimento e a conversão pastoral. Isso também é uma fonte do documento final do sínodo. E nesse processo da conversão pastoral, ela traz três pilares muito fortes, que são as três palavras-chave que nos conduziu ali durante o sínodo, que é comunhão, participação e missão. Então eu penso que as diretrizes, ela está muito em comunhão, ela está muito presente, tendo presente muito do documento final do sínodo, né? E depois, quando aponta ali os caminhos da missão, vem falando da animação bíblica pastoral, vem falando da iniciação à vida cristã, vem falando da liturgia e da religiosidade popular, que foram elementos muito fortes que surgiu durante o sínodo e que também está ali no documento final, como também o serviço à vida plena para todos. Então, toda a diretriz, ela traz esse coração do sínodo para a sinodalidade, ou o documento final do sínodo para a sinodalidade.
1: O documento final do sínodo nos aponta que os cristãos, pessoalmente ou em forma associada, são chamados a fazer frutificar os dons que o Espírito concede em vista do testemunho e do anúncio do Evangelho. Há diversidade de dons espirituais, mas o Espírito é o mesmo.
2: Estes dons não são propriedade exclusiva de quem os recebe e exerce, nem podem ser motivo de reivindicação para si ou para um grupo.
1: Também através de uma adequada pastoral vocacional, eles são chamados a contribuir tanto para a vida da comunidade cristã, como para o desenvolvimento da sociedade nas suas múltiplas dimensões.
3: O bispo da Diocese de Santo André, São Paulo, Dom Pedro Cipollini, também participou das Assembleias Gerais do Sínodo. Ele destacou que a sinodalidade presente nas diretrizes nos propõe a ser igreja que caminha em unidade.
4: A sinodalidade entra no documento como uma proposta de uma igreja sinodal, onde se caminha junto, onde todos participam a partir do seu batismo, cada um dentro da sua ministerialidade, mas também o modo de se realizar, né? Esse documento, de confeccioná-lo, de escrevê-lo, consultando, ouvindo, dando oportunidade. E assim a sinodalidade está presente em tudo. Jesus mandou evangelizar em união, por isso é referência empenhativa, vinculativa, essas diretrizes, porque é o esforço que os bispos, sucessores dos apóstolos, fazem para que a evangelização tenha uma unidade. Jesus mandou evangelizar não cada um por si, com base na sua própria autoridade, que é legítima, mas juntos, com base na autoridade de Cristo, e que exige a união. Não podemos esquecer que a última oração de Jesus foi ao Pai, que todos sejam um como nós somos um, lá na última ceia. Então, essas diretrizes entram nesse espírito sinodal, buscando a comunhão, a participação e a unidade na evangelização, que é a tarefa principal da igreja.
3: Padre Júlio César Evangelista Rezende, religioso da Congregação dos Padres Crúzios, integra a equipe nacional de animação do sínodo. Ele auxilia dioceses na compreensão e aplicação das propostas do Papa Francisco para uma igreja sinodal. Ao final da assembleia, relatou que as diretrizes representam um caminho brasileiro de acolhida do documento final do sínodo.
5: Quando nós olhamos para o percurso de construção das próprias diretrizes, esse percurso revela uma profunda escuta às pessoas, aos grupos, às igrejas particulares, aos movimentos eclesiais, às comunidades, aos bispos consagrados, leigos e leigas, uma construção feita também a partir então desse discernimento, a partir da escuta, o discernimento, para responder aquela pergunta que é essencial, né? O que que o Espírito pede de nós enquanto igreja no Brasil neste momento? Então, a Assembleia, como digamos assim, esse espaço privilegiado do encontro dos bispos, revelou muito dessa escuta. E uma escuta que não é apenas um slogan, mas é efetiva. De colocar-se atento ao que o outro diz e principalmente perceber como que Deus, na ação do seu Espírito, também fala pela boca dos nossos irmãos, pela fala dos irmãos, de todos aqueles envolvidos. Então eu percebo que a Assembleia e a construção das diretrizes revelam profundamente esse caminho que estamos vivendo, de juntos discernirmos, como pela graça do batismo, aquilo que Deus pede de nós enquanto igreja. Então, acredito que as diretrizes se tornam um fruto visível desse caminho sinodal. Por isso que o Episcopado Brasileiro decidiu que as diretrizes para o Brasil, gerais da ação evangelizadora, elas representam ou incorporam o caminho nosso brasileiro de acolhida do documento final do sínodo sobre sinodalidade. Então é a maneira como nós no Brasil expressamos o que entendemos sobre este percurso que estamos vivendo, que Deus pede de nós na igreja, como dizia o Papa Francisco no início desse terceiro milênio.
1: As novas diretrizes gerais da ação evangelizadora da Igreja no Brasil nascem desse processo de escuta e participação. Elas são um convite para que cada diocese, arquidiocese, paróquia, comunidade, pastoral, movimento e serviço renove seu compromisso com a missão de anunciar o Evangelho.
6: Oração.
7: Ao longo da história, os sínodos convocados pela Igreja começam com a oração ad sumus sancti spiritus, que na tradução do latim para o português quer dizer: estamos diante de ti, Espírito Santo. Tradicionalmente, essa oração é usada em concílios, sínodos e outras reuniões da Igreja. Que possamos juntos rezar esta oração, para que juntos à escuta do Espírito, tornemos a Igreja cada vez mais comunitária, participativa, para que acolha a todos.
8: Oremos, irmãos e irmãs. Aqui estamos diante de vós, Espírito Santo. Estamos todos reunidos no vosso nome, do Pai e do Filho. Vinde a nós, assisti-nos, vinde aos nossos corações, ensinai-nos o que devemos fazer, mostrai-nos o caminho a seguir todos juntos. Não permitais que a justiça seja lesada, que a ignorância nos desvie do caminho, nem as simpatias humanas nos tornem parciais, para que sejamos um em vós e nunca nos separemos da verdade. Nós vos pedimos, a vós que sempre e em toda a parte agis em comunhão com o Pai e o Filho pelos séculos dos séculos. Amém.
3: Que as diretrizes da Igreja sejam acolhidas com generosidade e esperança. Que não fiquem apenas nas páginas de um documento, mas se transformem em gestos concretos de comunhão, participação e missão. O documento 114, com as diretrizes aprovadas para o período de 2026 a 2032, está disponível para ser adquirido pelo site edicoescnbb.com.br.
1: Sigamos juntos, construindo uma igreja cada vez mais sinodal, onde cada voz é ouvida, cada pessoa é acolhida e todos são chamados a participar.

0: missão. Que o Espírito Santo continue guiando os passos da Igreja no Brasil e que as novas diretrizes frutifiquem em nossas comunidades.
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1: Estamos de volta com a Mãe Aparecida aqui pela Rede Aparecida de Rádio. A nossa fé é um caminho que começa com o encontro pessoal com Cristo e vai sendo fortalecido passo a passo. Agora, com a luz do Espírito Santo e sob o olhar da Mãe Aparecida, vamos refletir sobre os sacramentos da iniciação cristã. Quem nos conduz nesta caminhada de fé é o padre Rubens Gomes de Carvalho.
2: Uma vez mais juntos, queridos ouvintes, eu, padre Rubens, e vocês, nessa catequese sobre os sacramentos de iniciação cristã. Já vimos o batismo e estamos vendo agora o crisma. E dentro do crisma, estamos refletindo sobre os sete dons do Espírito Santo. No sacramento da crisma, ou confirmação, recebendo o Espírito Santo, nós nos envolvemos, nos revestimos desse Espírito de Cristo. Assim se reveste também dos sete dons do Espírito Santo, que são graças especiais, qualidades que constituem a força do agir de Deus, que possibilitam ao cristão, ao batizado, estar em sintonia com o querer de Deus e assim ser fiel a Deus para o bem espiritual, pessoal e transformador de si próprio e da comunidade. O profeta Isaías, em capítulo 11, versículos 1 a 3, nomeia os sete dons com os quais o Messias, o Cristo Senhor, ungido para salvar a humanidade e servo de Javé, do Senhor Deus, será revestido. A missão de Jesus continua através de sua igreja. Através dos cristãos somos nós ungidos de Deus para a missão, através dos batizados. Portanto, a missão de Jesus continua através dos cristãos que possuem o Espírito de Jesus, o Espírito Santo, com seus sete dons. Relembremos a oração do bispo ao crismar a pessoa, o batizado. O bispo diz: oremos, irmãos, a Deus Pai Todo-Poderoso, para que, sobre esses seus filhos adotivos, que pelo batismo já renasceram para a vida eterna, esse Deus derrame agora o Espírito Santo, que fortaleça esses crismandos com a abundância dos seus dons e pela sua unção espiritual os torne imagem perfeita de Cristo, Filho de Deus. Deus Todo-Poderoso, Pai de nosso Senhor Jesus Cristo, que pela água e pelo Espírito Santo desses uma vida nova a esses vossos servos que estão sendo crismados e os libertastes do pecado original, enviai, Senhor, o Espírito de sabedoria, de inteligência, Espírito de conselho e de fortaleza, o Espírito de ciência e de piedade, e enchei-os do Espírito do vosso temor. Por nosso Senhor Jesus Cristo, vosso Filho, que é Deus convosco na unidade do Espírito Santo. Amém. Essa é a oração do bispo crismando a pessoa, dando os sete dons do Espírito Santo à pessoa para continuar a missão de Jesus. Esses sete dons que acabamos agora de nomear, recebidos no crisma, fortalecem e esclarecem para o cristão a sua realidade de continuar a missão de Jesus, conforme nos diz os Atos dos Apóstolos, capítulos 13, versículos 2 e 3. Os dons do Espírito Santo agem assim na nossa vida cristã, na pessoa cristã. Anima, fortalece para a missão, diz João, capítulo 14, versículo 16. Os dons do Espírito Santo ajudam o cristão a viver em comunidade.

0: comunidade e também a anunciar na comunidade o projeto de Deus. Ajuda o cristão e a comunidade a compreender cada vez melhor tudo o que Jesus disse e fez. São Paulo, na sua primeira carta aos Coríntios, capítulo 12, versículo 13, e São Paulo aos Gálatas, capítulo 3, versículos 28. Os dons do Espírito Santo ajudam o cristão e a comunidade a compreender cada vez melhor tudo o que Jesus disse e fez, para que nós também o façamos, dando continuidade à missão de Jesus. Os dons do Espírito Santo geram unidade na diversidade. Mateus 5, 3 e 10. Os dons do Espírito Santo abrem os olhos da pessoa diante da realidade atual, dando fome e sede de justiça. Atos, capítulo 4, versículo 31, e Gálatas, capítulo 5, versículos 13. E os dons do Espírito Santo recebidos no batismo e no crisma despertam para compromisso com a vida de justiça, no amor para com os irmãos, para o profetismo. Vamos continuar refletindo sobre cada um desses 7 dons a partir do próximo encontro. Se Deus quiser, vamos estar juntos a partir do próximo encontro. Até lá, fique na paz do Senhor. De coração, meu abraço. Paz e alegria.
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2: Quando tudo parecer difícil, a fé nos sustenta. 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
3: Tudo começa com um chamado. Difícil de explicar até mesmo para quem crê. Uma afinidade com as coisas da igreja, um sentimento de pertença, uma vontade de fazer algo mais do que a simples participação comum de quem vai à missa nos finais de semana, o que já é muito importante. O chamado muitas vezes é questionado e rejeitado, até que percebe-se, como o profeta Jeremias, é uma luta desigual. E que embora Deus nos dê toda a liberdade de escolha, vale a pena escolher o que ele sugere e ouvir a sua voz. Não é apenas o chamado do sacerdote ou do religioso ou da religiosa. É o chamado do catequista, do membro da pastoral da saúde, daquele que ajuda na liturgia. É a voz interior, ouvida e sentida, que nos leva a uma resposta concreta e feliz. Eis-me aqui, respondeu Maria ao seu chamado. Te seguirei por onde fores, respondeu Pedro, sem entender ao certo o que estava dizendo. Mas todos foram aos poucos dizendo sim. A nossa felicidade está em fazer coincidir nossa vontade com a vontade de Deus.

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1: Com a Mãe Aparecida, Rede Aparecida de Rádio. Muito obrigado você que nos faz companhia. Eu te convido para acompanharmos juntos Os Santos nos ensinam com o Padre André Gustavo.
2: Os Santos nos ensinam hoje, dia 27 de junho, é dia de Nossa Senhora do Perpétuo Socorro. E eu, Padre André, estou com você, amigo e amigo ouvinte, para juntos rezarmos a Nossa Senhora, pedindo que nos alcance o seu socorro, o seu favor. A devoção à Nossa Senhora do Perpétuo Socorro foi difundida no mundo inteiro pelos missionários redentoristas. Conta-se que havia na ilha de Creta um quadro da Virgem Maria que era muito venerado pela população, porque realizava muitos milagres. Uma ocasião, um rico comerciante, pretendendo ganhar um bom dinheiro com a sua venda, roubou o quadro e o levou para Roma. O quadro ficou desaparecido por um bom tempo, só tendo sido encontrado após a morte do ladrão. No ano de 1499, o quadro da Virgem Maria foi solenemente entronizado na igreja de São Mateus, em Roma, já com o título de Nossa Senhora do Perpétuo Socorro. 3 séculos depois, a igreja de São Mateus foi destruída criminosamente e o quadro caiu novamente no esquecimento. Em meados do século XIV, o Papa Pio IX chamou a Roma os missionários redentoristas que se estabeleceram no antigo convento dos Agostinianos, local onde existira a igreja de São Mateus. Um dos missionários encontrou documentos relativos a uma imagem da Virgem Maria, famosa pelos milagres que realizava. Após muita procura, o quadro foi reencontrado e no ano de 1866 foi conduzido ao seu atual santuário no Monte Esquilino. O próprio Papa recomendou aos redentoristas que fossem os divulgadores da devoção à Nossa Senhora do Perpétuo Socorro. Aqui no Brasil, esta invocação chegou no final do século XIX, juntamente com a chegada dos missionários redentoristas no ano de 1893. Apesar do culto à Nossa Senhora do Perpétuo Socorro ser relativamente recente em nosso país, é um dos títulos mais populares, talvez por ser muito expressivo. Todos nós passamos por momentos de angústias e aflições, e é muito bom saber que podemos contar com um socorro divino, seguro e perpétuo. Maria é nosso eterno socorro, nunca nos desamparará. É nossa proteção perpétua, que ela acolha hoje

0: súplicas e venha em socorro às nossas necessidades. Nossa Senhora do Perpétuo Socorro, rogai por nós.
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2: Estamos de volta com a Mãe Aparecida aqui pela Rede Aparecida de Rádio. Juntos vamos acolher com muito carinho e receber o irmão Cláudio Teixeira. Com Você Também é Chamado.
3: Ouvintes da Rádio Aparecida e do programa Você Também é Chamado. Hoje vamos refletir o tema vocação e missão. Através do batismo, a criação, o cristão assume sua vida em seguimento a Jesus Cristo. E isso implica um novo modo de ser e de agir. E podemos fazer a seguinte pergunta: qual é esse modo de ser do seguidor de Cristo? A maneira que fomos fortalecendo a nossa amizade e intimidade com o Senhor, vamos descobrindo e amadurecendo nesse processo de transformação do nosso ser pessoa para um modo de ser de acordo com o Evangelho de Jesus. O ser missionário revela o amor e a disponibilidade dos apóstolos que vão pelo mundo anunciar o Evangelho a todas as criaturas, como o próprio Jesus fez e pediu que fizessem a mesma coisa. Podemos dizer que missão é o ato de ir, anunciar, experimentar o amor de Deus pela humanidade. É uma experiência de partilha, de encontro, ou seja, o missionário anuncia o amor que experimentou de Deus e, ao mesmo tempo, é convidado a fazer um encontro com os demais. Isso faz com que sua própria experiência de fé enriqueça. Jesus é quem dá autoridade a seus discípulos de ir e pregar o Evangelho a todas as criaturas. O conteúdo da missão não está no missionário em si, mas no mistério Trindade Santa. Deus é o missionário por excelência. Ele quem anuncia seu amor e nos oferece a salvação a cada um de nós. Os agentes da missão são pessoas que experimentaram o amor de Deus e estão disponíveis e apaixonadas pela proposta de Deus a ponto de dedicar-se à missão para que mais pessoas façam essa experiência salvífica. O documento de Aparecida nos recorda que a missão nos chama à conversão, um novo estilo que nos aproxima cada vez mais com o jeito de ser de Jesus. A missão é o tempo favorável de reconhecimento da ação salvífica de Jesus que nos convida a participar da sua vida e ressurreição. Somos cristãos, imagem e semelhança de Deus, e isso faz com que o nosso horizonte de sentido se assemelhe cada vez mais com o sonho de Deus para a nossa humanidade, ser santo como Deus é santo. Precisamos de uma igreja que assuma sua identidade vocacional de ser missionária. Todo batizado é um missionário, mas não um missionário de braços cruzados e fora da realidade da igreja e da sociedade. É preciso despertar nossa consciência vocacional de que somos todos missionários e comprometidos com a vida e com a fé, assim como foram os primeiros cristãos, anunciar o Evangelho com o testemunho de vida e com o coração cheio de esperança em Deus, nosso Salvador, Jesus Cristo. Vamos rezar mais uma vez a oração vocacional para que nós possamos ser verdadeiros missionários, anunciadores da copiosa de Jesus nos ambientes em que nós estejamos, seja no trabalho, na escola, em ambientes escolares, na comunidade, na família, seja onde nós estivermos, sermos testemunhas do amor de Jesus Redentor, o missionário por excelência. Jesus, meu Redentor, vós me chamastes a ser continuador de vossa redenção, do vosso amor na missão de evangelizar, de sofrer por quem sofre, de amar a quem não é amado, de gritar por quem não tem voz, de lutar por quem não tem vez. Senhor, com auxílio e proteção da Mãe do Perpétuo Socorro, colaboradora vossa, peço-vos cada vez mais o ardor missionário que me anima sempre.

0: lembrando-me de vossas palavras, vem e segue-me. Que assim seja, para a maior glória do reino de Deus. Amém. E você que é jovem, adolescente, e porventura está nos ouvindo neste momento, responda com amor o chamado de Deus, entrando em contato conosco através do portal a12.com/vocacional. E venha somar forças conosco, sendo missionário redentorista. Viva o chamado de Deus. Até o próximo programa, se Deus quiser. O nosso abraço, Deus abençoe.
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3: Com a Mãe Aparecida, Rede Aparecida de Rádio, estamos de volta para juntos acompanharmos ele, Padre Zezinho, canções que a fé escreveu.
4: Irmão, irmã, sou eu, Padre Zezinho, falando dos inimigos da nossa fé. Essa catequese deve ser vivida porque nem sempre somos amados. Nós deveríamos amar. Mas alguns de nós também não amamos. É por isso. Um briga com o outro. Não se vê nas estantes de aeroporto nenhuma vida de santo. Nenhum catecismo. Nenhum livro defendendo a igreja. Algumas até têm intenção. Os autores nem sempre falam contra nós. Mas esses livros não estão nas estantes, não de aeroporto. Alguns têm a intenção, os donos da livraria, de divulgar apenas os livros que lançam dúvidas contra nós. Sobre nós, a maioria religiosa deste país não é bem amada. Perceberam que não reagimos. E é por isso que somos a bola da vez e a pedra da vez. Não importa, sempre foi assim. Jesus disse que não seria amado e não seríamos amados, mas nós deveríamos amar. Cantem comigo.

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5: Nesta última semana, rezamos pela intercessão de São Pedro e São Paulo, as duas colunas da Igreja. Oremos, santos apóstolos Pedro e Paulo, eu vos rogo que me alcanceis viva fé, firme esperança e perfeita caridade, um total desapego de mim mesmo, desprezo pelo mundo, paciência nas adversidades. Ajudai-me para que eu tenha humildade na prosperidade, atenção na oração, pureza de coração, reta intenção das obras, diligência no cumprimento das obrigações do meu estado, constância nos bons propósitos, que eu tenha resignação na vontade de Deus e perseverança na graça divina até a morte, para que, mediante a vossa intercessão e vossos gloriosos merecimentos, vença as tentações do mundo, do demônio e da carne, e me torne digno de aparecer na presença do Supremo e Eterno Pastor das Almas, como vós sois. Jesus, que com o Pai e o Espírito Santo vive e reina por todos os séculos dos séculos, por intercessão de São Pedro e São Paulo, abençoai-me e protegei-me. Amém. São Pedro e São Paulo, colunas da Igreja, rogai por nós.
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4: Estamos de volta com a Mãe Aparecida, aqui pela rede Aparecida de Rádio. Maria é presença que acolhe, é colo que conforta, é intercessora que caminha conosco. Agora, no silêncio do coração, vivamos juntos o momento com Maria. Quem nos conduz nessa reflexão de ternura e fé é Elô Silvério.
6: Estamos começando o momento com Maria de hoje e vamos juntos refletir o tema: Maria nos socorre. Maria é a mãe que nunca abandona seus filhos e sempre nos socorre nos momentos de dor, angústia e aflição.

amor maternal, ela intercede junto a seu filho Jesus por todos aqueles que recorrem ao seu coração imaculado. Nas dificuldades da vida, encontramos em Maria consolo, proteção e esperança, pois ela nos conduz ao caminho da fé e da confiança em Deus. Assim como nas bodas de Caná, Maria continua olhando por nossas necessidades e apresentando nossas súplicas ao Senhor. Quem se entrega à sua intercessão jamais caminha sozinho, porque a Mãe do Céu acolhe, fortalece e ampara cada filho com ternura e misericórdia.

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2: Jesus, o sumo sacerdote. A epístola aos Hebreus, capítulo 9, nos diz que o templo antigo e o culto a Deus, instituídos por Moisés, significavam que sem o Cristo, a humanidade não tinha direito à união com Deus, para penetrar no seio da divindade e pertencer eternamente a Deus, e que só depois da encarnação, quando o Verbo divino havia de vir ao mundo, nascendo da Virgem Maria, só então é que o abismo infinito entre Deus e nós havia de ser transposto por Cristo. Só então nele, por ele e com ele, os homens santificados e purificados haviam de subir e receber de Deus a graça, a filiação, a união misteriosa e eterna com o próprio Deus. Naquele templo da antiga aliança, havia um compartimento chamado santuário, onde ficavam o candelabro, a mesa e os pães. Por detrás estava outro recinto fechado que se chamava o Santo dos Santos, com o altar de ouro, os perfumes, a Arca da Aliança toda recoberta de ouro. Nela havia um vaso de ouro com o maná, o bastão de Abraão e as tábuas da aliança. Por cima da arca havia as duas imagens, os dois querubins da glória, cobrindo com a sua sombra o propiciatório. Tal era o templo mandado fazer pelo próprio Deus. Os sacerdotes entravam no primeiro compartimento para realizar o serviço do culto. No segundo recinto, porém, no Santo dos Santos, apenas o sumo sacerdote podia penetrar. E isto uma vez só por ano. Ele não entrava antes que fosse oferecido pelos seus pecados e pelo povo o sangue das vítimas. O Espírito Santo quis mostrar com este culto e com este templo que o caminho do Santo dos Santos não estava aberto e que na antiga aliança apresentavam-se a Deus somente oferendas e sacrifícios sem eficácia, que não serviam para purificar a consciência daqueles que deles participassem. O culto era prestado através de ritos humanos referentes a alimentos, bebidas, oblações, sangue de animais, impostos por Deus, até que seu filho, vindo do céu, instituísse o verdadeiro e eterno culto. Cristo veio como sumo sacerdote dos bens eternos. Ele do mundo atravessou até o mais alto e perfeito santuário, que não é obra de mão humana, que não pertence a esta criação. Isto quer dizer, o Verbo

0: divino se fez homem. O verbo divino, ao tomar a humanidade, fez com que houvesse um homem Deus. Este entrou nos santos dos santos uma vez por todas. No Altíssimo Santuário Eterno, não levando sangue de bodes ou de ovelhas, mas com seu próprio sangue, obtendo uma redenção eterna. De fato, se o sangue de bodes e de ovelhas e as cinzas dos novilhos espalhadas sobre os seres virtualmente impuros os santificava, purificando os seus corpos, quanto mais sangue de Cristo, que por ser Jesus, pessoa divina, tem valor infinito, há de purificar a nossa consciência das obras mortas, para que prestemos culto ao Deus vivo. Em resumo, repetimos: Jesus é o sumo sacerdote, o sacerdote divino. Ele é a pessoa eterna que veio ao mundo e, na sua humanidade, tem dignidade divina para subir até o Pai e entrar no Santo dos Santos eterno. Ele é a vítima de um valor infinito, porque, sendo pessoa divina, seu sangue tem valor divino. Cristo não subiu para oferecer sangue de animais ou perfumes, mas seu próprio sangue. Esse sangue que verdadeiramente purifica as consciências de todos os pecados. Agora o véu foi rasgado e a humanidade inteira, em Cristo, por Cristo e com Cristo, pode atravessar o céu, o Santo dos Santos. Nós podemos, no batismo, tornar-nos filhos de Deus, herdeiros de Deus, templos do Espírito Santo, nos Santo dos Santos da Divindade. Pela Eucaristia, não somente oferecemos a vítima divina, mas recebemos a comunhão. Cristo fica em nós e nós nele. E como ele vive da vida do Pai, nós vivemos da sua vida. Assim, a humanidade toda, pelo Verbo divino feito homem, tem acesso ao santuário eterno, que é o próprio Deus.
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1: Estamos de volta com a Mãe Aparecida, aqui pela Rede Aparecida de Rádio, rezando, agradecendo, colocando suas intenções aos pés da Mãe Aparecida. Juntos vamos acolher com muito carinho o padre João Carlos com a mensagem.
2: As duas colunas da igreja. Pedro foi escolhido por Jesus para guiar e sustentar a primeira comunidade, a igreja que estava nascendo. Depois de Pentecostes, o apóstolo consagrou toda a sua vida até o martírio em uma cruz. Nas perseguições, sofreu a prisão por dar testemunho sobre Jesus e a sua salvação. Foi missionário de Jesus e do seu evangelho em Jerusalém, na Palestina, em Antioquia, em Corinto, em Roma. Morreu mártir sobre o imperador Nero no ano 67 d.C. e seus restos mortais foram colocados no cemitério que havia na colina do Vaticano. Na época, o imperador Constantino construiu a primeira igreja sobre o túmulo do apóstolo Pedro. Já São Paulo encontra Jesus de modo misterioso depois de anos de perseguição contra a igreja. Encontra Jesus no caminho de Damasco e, depois de uma formação inicial cristã, se torna um grande discípulo missionário do Mestre em todos os lugares. Com o apóstolo, a igreja se descobre, para todos os efeitos, missionária, aberta aos pagãos, aberta a todos os povos, raças e línguas. Paulo em tudo dedicou-se à missão evangelizadora. As suas viagens o levaram à Arábia, Grécia, Turquia, Itália. Em Roma, ficou prisioneiro por causa da fé, mas continuou a evangelizar em meio às dificuldades. Como São Pedro, Paulo morreu mártir provavelmente no ano 67 d.C. As suas 13 cartas, que estão no Novo Testamento, são bases doutrinais importantíssimas para o cristianismo, uma referência para todos os cristãos de todas as épocas. O apóstolo foi condenado à morte por um tribunal romano, porque era cristão. Foi decapitado. Se diz que no dia 29 de junho do ano 67 d.C. Decapitado porque era cidadão romano, não podia ser crucificado. Pedro e Paulo, colunas da igreja.

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2: O empenho pastoral não pode se tornar uma simples prestação de serviços, senão acaba por transmitir cansaço e frustração. É muito necessário a prática da adoração, um pouco esquecida neste século dramático. O cristão, sobretudo, o religioso, é alguém capaz de adorar, adorar em silêncio.
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1: Com a Mãe Aparecida, Rede Aparecida de Rádio, estamos de volta para juntos acompanharmos o tema do dia com o padre Sebastião Reis.
2: Hoje o tema: decidir-se pelo Cristo e pelo Reino. A presença de Jesus e do seu reino é sempre de inquietação para o ser humano que vive em um mundo secularista, alimentando o consumismo, a orgia, a promiscuidade, não se preocupando com o dia de amanhã e muito menos com o valor e a dignidade do irmão. A proposta de Jesus, que vem através da Igreja e dos seus mensageiros, devem ser acolhidas e respeitadas. Quanto ao seu conteúdo de evangelização, a pessoa que se torna mediação do próprio Cristo no anúncio. Ele exige todos e de cada um decisão firme e consequente. A pessoa deve sair do seu comodismo, sair da sua vida fácil. A resposta ao convite de Jesus sempre irá provocar mudanças profundas na minha maneira de ser e agir, exigindo escolhas que contemplem o certo e o errado, a vida e a morte. Jesus quer continuar evangelizando através dos milhares e milhões de pés desta Igreja, que ao abrirmos o coração e a mente para acolher e receber a mensagem apresentada por aquele enviado, recebemos o próprio Cristo. Entre as muitas preferências que temos na vida, quando Jesus nos convoca e convida, pede e exige que ele seja colocado em primeiro lugar, até mesmo se for preciso você entregar a sua vida pela causa dele. Não penseis que vim trazer a paz à terra. Não vim trazer a paz.

0: assim a espada. Mateus 10:34. Este pequeno texto representa o centro e o questionamento deste evangelho, imaginando que Cristo não passaria pelas maldades humanas por causa da sua procedência divina. Esta é a razão pela qual ele pede aos seus seguidores preferência e radicalidade nas suas decisões, com rompimento até mesmo dos laços familiares. Quem ama seu filho ou sua filha mais do que a mim, não é digno de mim. Mateus 10:37. Como cristãos, somos enviados a seguir Jesus, assumindo o nosso profetismo neste ambiente social, que só conhece o caminho da espada, cujo resultado final será o martírio, se queremos ser profetas da esperança neste mundo ferido em que nós vivemos. É preciso ser profeta da esperança no mundo de hoje.
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1: A paz esteja com você. Com muita alegria, estamos vivendo esse novo tempo que Deus nos concede, e cada dia é um dom da graça de Deus para a gente viver o nosso amor. Vamos lembrar sempre que a presença de Maria é para nós um modelo, o ser humano que nós devemos viver. Fomos criados à imagem e semelhança de Deus e pelo pecado perdemos essa identidade. E Jesus veio nos recuperar. E Maria é imaculada porque exatamente manteve, pelo poder e da graça de Deus, a autêntica expressão da obra que Deus fez o ser humano, a sua imagem e semelhança. Eu quero hoje citar um belíssimo texto que eu vejo aqui uma luz muito presente para a nossa vida. Um texto de Chiara Lubich, fundadora da obra de Maria, também conhecida como Movimento dos Focolares. O texto é este: só de pensar em falar de Maria, a minha alma estremece e o meu coração bate mais forte. É um assunto que vai além das nossas capacidades, e para tratá-lo em lugar da palavra, seria melhor o silêncio. Maria, a extraordinária entre todas as criaturas, a excelsa até o ponto de ser investida com o título e a realidade de Mãe de Deus, por isso Imaculada, assunta ao céu, Rainha, Mãe da Igreja. O Espírito Santo trabalhou de tal maneira esta criatura que deseja torná-la conhecida, para que tenhamos na terra a alegria de percorrer o nosso caminho ao lado de uma mãe tão poderosa. Maria é a palavra de Deus vivida. Sejas tu também palavra de Deus viva. Portanto, imitemos Maria, tornemo-nos semelhantes a ela, e nascerá espontaneamente no nosso coração o amor para com ela. Que essas santas e belas palavras iluminem nosso coração todos os dias da vida, e que possamos, como Maria, sermos verdadeiros servos de Deus, vivendo a sua palavra.
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1: Juntos vamos acolher aqui no Com a Mãe Aparecida o padre Lucas Emanuel, trazendo as notícias missionárias.
2: Olá, queridos amigos ouvintes da Rede Aparecida de Rádio. Eu sou o padre Lucas Emanuel, missionário redentorista, e passo por aqui mais uma vez para trazer para você que nos acompanha sempre as notícias missionárias. Bem, meus irmãos e irmãs, vocês que já nos acompanham, entendem, né, a metodologia da missão, então sabem que nós estamos envolvidos em todas as fases. Então, enquanto em algumas cidades, paróquias, estão acontecendo ali a primeira fase, em outras já está acontecendo a segunda, depois aquela terceira fase com a presença dos missionários, não é? Hoje nós vamos conversar um pouquinho com o padre Pedro, missionário redentorista. Ele vai falar um pouco sobre as missões que estão sendo preparadas em duas cidades. São duas paróquias cuidadas por um mesmo padre, o padre Ângelo Biff. Ele cuida da paróquia Santa Genovefa em Irapuru, São Paulo, e da paróquia São José, na cidade de Flora Rica, São Paulo. São paróquias pertencentes à diocese de Marília. E ele pediu então às Santas Missões Redentoristas, que já estão acontecendo lá em sua paróquia. A irmã Lúcia, desde o mês de maio, já está lá realizando os trabalhos de setorização. Nós vamos escutar um pouquinho o padre Pedro falando para a gente como estão os trabalhos das Santas Missões em Irapuru e Flora Rica.
3: As Santas Missões Redentoristas, nas duas paróquias, Santa Genoveva, Irapuru, São Paulo, e paróquia São José, em Flora Rica, vão acontecer no mês de agosto deste ano, 2026. Mas, já em novembro, ano passado, o pároco, junto com os representantes dessas duas paróquias, vieram para Aparecida para participar no encontro dos párocos, onde foi abordado o tema e

0: sobre as questões missionárias. Neste ano, no mês de novembro, o padre Pedro, irmão Antônio e frater Clayton realizaram nessas duas paróquias as formações missionárias. O objetivo dessas duas formações missionárias foi apresentar a metodologia das santas missões, sem conhecer a área da paróquia, as comunidades, a realidade espiritual, religiosa, social dessas duas paróquias, e também formar conselhos missionários paroquiais com IPAS. E durante essas formações foram criadas conselhos missionários paroquiais, que vão ter objetivo de ajudar a irmã missionária na preparação e realização das santas missões, principalmente na missão nas famílias e missão nas comunidades. Esperamos que a missão vai acontecer no modo bom e vai trazer muitos frutos para essas duas paróquias.
1: Ouvimos aí o padre Pedro Grudz, nosso missionário redentorista polonês, há tanto tempo morando aqui no Brasil, e sempre com muito gosto, com muita dedicação, trabalhando nas santas missões redentoristas. Muito obrigado, padre Pedro, pelo seu exemplo para todos nós. E estamos unidos na missão. Em agosto, então, acontece a terceira fase das santas missões redentoristas nas paróquias Santa Genoveva, em Irapuru, e São José, em Flora Rica. Agradecemos imensamente aí a acolhida do padre Ângelo Biff, todo o seu carinho também para com as missões redentoristas. Agradecemos também a irmã Lúcia, que está lá se dedicando também neste trabalho junto ao povo de Deus. Meus irmãos e irmãs, querem viver aí a graça das santas missões redentoristas em sua paróquia? Bom, como a gente sempre diz, converse com seu pároco e peça para que ele faça contato conosco através do portal a12.com/missões ou pelo telefone 0 operadora 16 99700 9566. Fiquem com Deus e com as bênçãos da Mãe Aparecida. Um grande abraço a todos. Tchau. E viva Santas Missões Redentorista!
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4: Deus ama a pequenez e gosta de realizar grandes coisas mediante a pequenez, como testemunha Maria. Por isso, não tenhamos medo dos números pequenos, dos sucessos que tardam, da relevância que não se avista. Não é este o caminho de Deus. Olhemos para Maria, que na sua pequenez é maior que o céu.
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8: Estamos de volta com a Mãe Aparecida, aqui pela Rede Aparecida de Rádio. Vamos acolher com muito carinho o Padre Tiago Costa, trazendo Deus conosco dia a dia.
9: Olá, meus irmãos, minhas irmãs, caros devotos, ouvintes aqui da Rádio Aparecida. Solenidade de São Pedro e São Paulo apóstolos. Pedro e Paulo foram dois apóstolos muito queridos de toda a igreja. Aquele chamado por Cristo para o seguimento dele, tomando parte do grupo dos 12 primeiros, recebeu do Senhor a responsabilidade de assumir a coordenação da igreja em seu início. Este, também chamado de apóstolo, e o é verdadeiramente, assumiu o anúncio do Evangelho depois de sua conversão e foi um apóstolo ardoroso, formando muitas comunidades e as acompanhando bem de perto. A ele pertencem os primeiros escritos do Novo Testamento, que nasceram antes mesmo da redação dos Evangelhos. Os dois, de modos diferentes, mas unidos na mesma causa, a do reino, foram fiéis a Cristo e ao Evangelho, pelo anúncio e pelo martírio. Foram presença marcante na igreja, nascente porque, assistidos pelo Espírito Santo, continuaram com fidelidade tudo o que Jesus havia começado e ensinado. No meio de muitas adversidades, plantaram sem esmorecer as sementes do Evangelho. É notável e edificante que eles, saindo do cotidiano da vida, tornaram-se alicerces da igreja pela fé, pelo anúncio e pelo testemunho de Cristo. Jesus disse a Pedro: Tu és Pedro, e sobre esta pedra edificarei a minha igreja, e as portas do inferno não prevalecerão contra ela. E a Paulo disse: Vai, porque este é para mim um vaso escolhido, para levar meu nome perante os gentios e os reis, e os filhos de Israel. Somos todos herdeiros da mesma fé em Cristo plantada pelos apóstolos. Continuar sua verdade não é imitá-lo, mas sim fazer a mesma coisa que ele fez. Cristo nos garante nessa missão, se estivermos disponíveis a ela, sustentando-nos com sua graça, bondade, misericórdia e presença. Pedro recebeu de Jesus a missão de confirmar os irmãos na fé no Filho de Deus. Essa missão pertence primeiramente aos pastores, unidos a Pedro. Isso farão não somente por meio de palavras e documentos, mas sobretudo pelo testemunho de uma fé que se transforma em obras. E esse ministério é participado por todo o povo de Deus. Confiemos em nosso batismo, em que recebemos o mesmo espírito de amor que conduz os apóstolos nos primórdios da igreja. E nós somos testemunhas dessas coisas, e como também o Espírito Santo, que Deus deu àqueles que lhes obedecem. Confiemos no Senhor e testemunhamos seu amor. A você, caro irmão, irmã, devoto de Nossa Senhora Aparecida e ouvintes aqui da Rádio Aparecida, que Deus te abençoe você e também a sua família. Amém.
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1: E no quadro Gente Como Nós, os santos e as santas da Bíblia para todos os dias do ano. A Estela Marcon apresenta pra gente as histórias dos personagens bíblicos deste livro, publicado pela Editora Santuário e de autoria de Carlos Mesters e Francisco Orofino. Vamos acompanhar.
2: Hoje, 27 de junho, nós vamos conhecer a história de Ana e Eucana, os pais do profeta Samuel. Ana, que era casada com Eucana, além de ser casada, tinha uma outra mulher chamada Fenena. Fenena tinha vários filhos, Ana não tinha nenhum. Então, por isso, Fenena humilhava muito Ana, e ela chorava, sofria. Eucana consolava e dizia: Ana, por que você chora tanto? Não come nada. Por que você fica triste? Por acaso eu não sou melhor para você do que 10 filhos? E todos os anos eles iam em Romaria para o santuário de Silo. Lá Ana entrava, rezava, pedia: Senhor, se me deres um filho homem, eu o consagrarei a ti por todos os dias da sua vida. E enquanto rezava, Ana apenas movia os lábios. Não dava para ouvir o que dizia. O sacerdote Eli olhou, pensou que ela tivesse até embriagada. E disse assim: até quando você ficará embriagada? E ela disse: eu não bebi. Estou desabafando minhas mágoas diante de Javé. E ela contou para ele o problema que ela fazia sofrer. E ele diz então: vá em paz, que Deus conceda o que está pedindo. Ana respondeu: que essa sua serva possa encontrar sempre seu favor. E colocada em paz, Ana voltou para casa. E no dia seguinte, um menino nasceu. Ela o chamou de Samuel, dizendo: eu pedi a Deus. Depois que o menino desmamou, Ana o levou até o santuário, o menino ainda muito pequeno. Ela disse: desculpe, Senhor, eu sei que aquela mulher que esteve aqui fazendo um pedido, que eu pedia era este menino, e Javé me atendeu. Então agora eu entrego a Javé por toda a vida para que pertença a ele. Para mostrar sua gratidão, então Ana entoou um cântico muito bonito, e foi nesse cântico que se inspirou Maria, a mãe de Jesus, na visita que ela fez à sua prima Isabel.

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1: Estamos de volta com a Mãe Aparecida, aqui pela Rede Aparecida de Rádio. Vamos juntos acompanhar você e o livro com o irmão Marco Lucas.
2: Olá, meus amigos da Rádio Aparecida e do Portal A12. É uma alegria estarmos juntos em mais um quadro Você e o Livro. O mês de junho está se despedindo. E com a chegada de julho bate aquela famosa ansiedade no coração de muitos pais e mães. As férias escolares começaram. Se você olhou para o calendário e sentiu aquele leve desespero porque ainda não conseguiu planejar o que fazer com as crianças em casa, respire fundo, fique calmo, você não está sozinho. O Você e o Livro de hoje quer ser o seu braço direito, trazendo soluções práticas para manter uma rotina saudável, divertida e abençoada para

0: seus filhos e filhas, sem que os pais percam a paz. A nossa primeira grande dica é: estabeleça uma rotina flexível, mas clara. Férias não significam bagunça total. Manter horários parecidos para acordar, fazer as refeições e ir para a cama ajuda a manter o relógio biológico das crianças regulado e evita aquela irritação típica do tédio. A segunda dica é envolvê-las nas tarefas da casa, transformando o cotidiano em brincadeira. Cozinhar uma receita simples juntos, arrumar os brinquedos ou cuidar das plantas são atividades que geram autonomia e preenchem o tempo com muita qualidade. E a terceira dica, e talvez a mais importante nos dias de hoje, é planejar momentos desconectados. Precisamos ligar o sinal de alerta para o perigo do excesso de telas. Passar horas em frente ao celular, tablet ou televisão prejudica o sono, a concentração e a criatividade dos nossos pequenos. Para combater esse vilão tecnológico, nada melhor do que resgatar o valor das atividades manuais, do toque, do papel e da boa leitura. 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Para os pequeninos, a solução perfeita é o livro de colorir São Francisco e as Cores da Criação. Ele faz parte da coleção Colorir Sua Devoção, que traz conteúdos como aquele estilo aconchegante que conquistou pessoas de todas as idades. Ao mesmo tempo em que a criança pinta, ela também reza, se acalma e se aproxima de Deus. Afinal, a nossa devoção tem a cor que a gente pinta. A obra reúne aspectos importantes da vida de São Francisco, acompanhados de ilustrações lindas que proporcionam uma deliciosa sensação de bem-estar, relaxamento e muita criatividade. Já para a garotada entre 7 e 10 anos, a dica de ouro é o livro Nosso Amigo Pai Eterno. De forma leve, didática e muito ilustrada, a obra conta a história da devoção à primeira pessoa da Trindade Santa. É um livro feito para ajudar tanto as crianças quanto os adultos a conhecerem e a amarem o Pai Eterno, nosso bom Deus. E para os adolescentes, a novidade é imperdível: As Parábolas de Cristo em Quadrinhos. No formato que eles adoram, o livro apresenta as principais parábolas contadas por Jesus, oferecendo um conteúdo excelente para que os jovens conheçam os ensinamentos do Mestre de um jeito dinâmico e atraente. Viu só? As férias podem ser um tempo de muita paz, criatividade e crescimento na fé. 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Que o mês de julho seja abençoado na sua casa, na sua família, e até o próximo quadro Você e o Livro.
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10: Quão estreita é a porta e apertado o caminho que leva à vida, e poucos são os que o encontram. Mateus 7,14. Portas são rasgos na parede que permitem a entrada e saída para pessoas que por elas circulam. As portas de casa e prédios são, hoje em geral, largas, pois as pessoas são maiores do que as de antigamente e também mais gordas. Para elas poderem passar, os construtores, via de regra, alargaram as portas e deixaram-nas mais altas. Quando se trata de veículos, o cuidado foi o mesmo. É necessário, portanto, que as portas sejam adequadas ao tamanho das pessoas. Agora vejamos o caminho para a vida eterna. É esse caminho largo e fácil ou é estreito e difícil? Que queremos realmente o caminho largo, pois não nos traz muitas preocupações. É fácil andar por ele. O caminho estreito, geralmente, é cheio de obstáculos como pedras, espinhos, restos de galhos, de árvores e até buracos. Nesse caminho precisamos de cuidado e atenção, pois facilmente podemos cair ou nos machucar, deixando as pessoas que o usam se decepcionar e desistir de continuar. De fato, o caminho estreito é muito mais difícil e complicado. A escolha do caminho é nossa. Quão estreita é a porta e apertado o caminho.

0: quero te seguir com as minhas fraquezas. 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Aumenta a nossa fé para andar em teu caminho. Amém.
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1: Boa Mãe Aparecida, Rede Aparecida de Rádio, muito obrigado a você que nos faz companhia, você que nos acompanha através do aplicativo, através do portal A12, também através das rádios parceiras que integram a Rede Aparecida de Rádio. Muito obrigado por estar conosco nesta madrugada. Vamos juntos acompanhar neste momento os títulos marianos com Elô Silvério.
2: Vamos conhecer a devoção à Nossa Senhora da Escada. A imagem de Nossa Senhora da Conceição da Escada é uma das mais antigas e também das mais queridas de Portugal. O título foi dado pelo povo em alusão aos 31 degraus que davam acesso ao seu santuário, ou talvez por ser um dos símbolos de Maria. A história conta que pescadores amarravam seus braços aos argolões de ferro chumbados em pilares de pedras lavrada. E quando desciam um rio, de mãos erguidas pediam à Virgem que lhes protegesse as redes. Este culto por Nossa Senhora da Escada foi se ampliando com o passar do tempo, e nas procissões e romarias ao santuário, inúmeros devotos vinham de longe em barcos ornamentados para cumprirem votos e promessas. As procissões ao Templo da Escada eram as mais concorridas, e todas as vezes que a população se dirigia à Mãe de Deus com a finalidade de agradecer alguma graça ou pedir proteção contra alguma calamidade pública, a pequena ermida de Santa Maria era a mais procurada. Existem igrejas sob a invocação de Nossa Senhora da Escada na Bahia, em Pernambuco e em outras partes do Brasil. No estado de São Paulo, além da cidade de Barueri, existe outra igreja de Nossa Senhora da Escada em Guarapari.

0: Saquarema. E esta, de meados do século XVII, é tombada pelo Patrimônio Histórico Nacional. Nossa Senhora da Escada, rogai por nós.
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2: Bom dia, meu amigo, minha amiga. Um estudo da Universidade da Califórnia, nos Estados Unidos, entrevistou várias pessoas ao longo de 3 décadas. A pesquisa incluía a seguinte pergunta: cite a época mais feliz da sua vida. 8 de cada 10 pessoas respondiam que a época mais feliz de suas vidas era agora. Ou seja, ao longo de 30 anos, as pessoas continuavam sentindo que a melhor fase de suas vidas era a atual. Uma pesquisa como essa serve para refletirmos sobre algumas coisas.

0: Uma delas é a velha reclamação sobre estarmos envelhecendo. Sim, porque não ficamos mais jovens a cada dia, e sabemos disso. No entanto, mesmo sendo algo inevitável, não cansamos de ouvir resmungos por aí. Não só isso. Quantas pessoas não conhecemos que têm medo, um verdadeiro pavor de envelhecer? Quantas gastam dinheiro, tempo e a própria vida tentando remediar o irremediável? Que as marcas do tempo apareçam. Outro ponto para pensarmos é: quantas pessoas estão sempre na correria? A nossa sociedade, inclusive, faz questão de mostrar que é um valor vivermos sem tempo, sendo consumidos pelo trabalho. Quantas vezes nós mesmos não respondemos que estamos correndo, lutando ou algo do tipo? Outro grupo de pessoas que também podemos lembrar é aquele conhecido pela frase: na minha época era muito melhor. E pode acreditar, esse grupo cada vez aumenta mais e é formado por gente de variadas idades. O que esses pontos têm em comum? E o que eles têm a ver com a pesquisa? Algo que perpassa todos eles é o fato das pessoas nunca estarem satisfeitas ou felizes com o momento presente. Ou elas estão presas ao passado, ou têm medo e tentam se preparar para o futuro. Mas a própria pesquisa revela que, quando confrontadas, as pessoas não têm dúvida em responder qual é o melhor momento de suas vidas. E esse momento é hoje. Isso é de uma sabedoria extrema, pois só podemos viver verdadeiramente o hoje. É como se estivéssemos dirigindo um carro por uma estrada. Ainda estamos longe do nosso ponto de chegada e já partimos há algum tempo. O que podemos fazer é aproveitar a viagem, sentir o vento no rosto, ver a paisagem, as cores e as luzes de tudo aquilo que está ao nosso redor. Passar a viagem imaginando o ponto de chegada, em como vai ser, não vai alterar nada no caminho. Pior, se ficarmos olhando para o retrovisor, ou seja, presos ao passado, acabamos perdendo o hoje, e um acidente pode nos fazer perder o futuro. Portanto, reflita. De tudo o que você já viveu e de tudo aquilo que ainda está por vir, será que você pode dizer que hoje é o melhor momento da sua vida? Aproveite o dia de hoje, já que ele é o único que você pode viver por inteiro. E até o nosso próximo encontro.
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0: Volta com a Mãe Aparecida, aqui pela Rede Aparecida de Rádio. Muito obrigado pelo seu carinho, pela sua companhia, você que nos acompanha, você que coloca suas intenções aos pés de Nossa Senhora Aparecida. Vamos rezar por você, pelos seus pedidos, aquelas intenções que estão guardadas dentro do seu coração. Só você, Deus, Nossa Senhora Aparecida, sabem do seu momento de dificuldade, do seu momento de dor, de angústia, de tristeza. Sinta-se acolhido, sinta-se abraçado nesta grande família de devotos. Neste momento, convido você que está em casa a juntos rezarmos e agradecermos com o nosso Santo Terço. Quem nos conduz nesta oração é o Padre Vanderlei Souza, missionário redentorista. Reze conosco, com fé e esperança, juntos lado a lado com aquela que é mãe de todos nós, Nossa Senhora Aparecida.
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6: Bom dia, meu querido irmão, querida irmã. São 4 horas da manhã. Nos encontramos neste momento junto com a Mãe Aparecida para rezar o Santo Mistério do Terço, agradecendo a Deus as bênçãos e graças alcançadas em nossas vidas e também implorando que a sua misericórdia infinita se faça presente em nós. Hoje, sábado, vamos meditar e contemplar os mistérios da alegria. Vamos juntos invocar a Santíssima Trindade. Em nome do Pai, e do Filho, e do Espírito Santo. Amém. Ofereçamos todas as nossas intenções àquelas pessoas que nos pediram que rezemos por elas. Oferecemos agora a sua intenção, você que está conosco neste momento. Divino Jesus, nós vos oferecemos este terço que vamos rezar, meditando nos mistérios da vossa redenção. Concedei-nos, por intercessão da Virgem Maria, Mãe de Deus e Nossa Mãe, as virtudes que nos são necessárias para bem rezá-lo e a graça de ganharmos as indulgências desta santa devoção. Oferecemos particularmente, em desagravo dos pecados cometidos contra o teu Santíssimo Coração e o Imaculado Coração de Maria, pela paz do mundo, pela conversão dos pecadores e pelas almas do purgatório. Oferecemos também, pelas intenções do Santo Padre e o Papa, pelo aumento e santificação do clero, pela santificação das famílias, pelas missões e pelos doentes e cuidadores dos doentes, médicos, enfermeiros, auxiliares. E eu convido você, meu querido irmão, querida irmã, agora num instante de grande intimidade com Deus e faça o seu oferecimento pessoal. Aquelas intenções que você traz em seu coração, um pedido, um agradecimento, um louvor para quem você quer rezar hoje, peçamos a Maria, a nossa Santíssima Virgem Maria, que interceda por todos nós nesses pedidos que dirigimos a ela através da oração do Santo Terço, na certeza que seu Filho Jesus receberá e atenderá todas as nossas orações. Renovemos a nossa fé na alegria de sermos povo de Deus, família de Jesus Cristo. Creio em Deus Pai Todo-Poderoso, Criador do céu e da terra, e em Jesus Cristo, seu único Filho, nosso Senhor, que foi concebido pelo poder do Espírito Santo. Nasceu da Virgem Maria, padeceu sob Pôncio Pilatos, foi crucificado, morto e sepultado. Desceu à mansão dos mortos, ressuscitou ao terceiro dia. Subiu aos céus, está assentado à direita de Deus Pai Todo-Poderoso, donde há de vir a julgar os vivos e os mortos. Creio no Espírito Santo, na Santa Igreja Católica, na comunhão dos santos, na remissão dos pecados, na ressurreição da carne, na vida eterna. Amém. Em louvor à Santíssima Trindade, Pai nosso que estais nos céus, santificado seja o vosso nome. Venha a nós o vosso reino, seja feita a vossa vontade, assim na terra como no céu.
7: O pão nosso de cada dia nos dai hoje, perdoai-nos as nossas

0: mal. Amém.
1: Nós te louvamos, Santíssima Virgem Maria, Filha de Deus Pai. Ave Maria, cheia de graça, o Senhor é convosco. Bendita sois vós entre as mulheres, e bendito é o fruto do vosso ventre, Jesus.
0: Santa Maria, Mãe de Deus, rogai por nós, os pecadores, agora e na hora de nossa morte. Amém.
1: Nós te louvamos, Santíssima Virgem Maria, Mãe de Deus Filho encarnado. Ave Maria, cheia de graça, o Senhor é convosco. Bendita sois vós entre as mulheres, e bendito é o fruto do vosso ventre, Jesus.
0: Santa Maria, Mãe de Deus, rogai por nós, os pecadores, agora e na hora de nossa morte. Amém.
1: Nós te louvamos, Santíssima Virgem Maria, Esposa do Espírito Santo. Ave Maria, cheia de graça, o Senhor é convosco.

0: convosco. Bendita sois vós entre as mulheres, e bendito é o fruto do vosso ventre, Jesus.
1: Santa Maria, Mãe de Deus, rogai por nós, os pecadores, agora e na hora de nossa morte. Amém.
0: Glória ao Pai, ao Filho e ao Espírito Santo.
1: Como era no princípio, agora e sempre. Amém.
0: Vamos meditar nesse instante os mistérios da alegria, os mistérios gozosos. E neste primeiro mistério gozoso, vamos contemplar a anunciação do anjo Gabriel à Virgem Maria. Encontramos esse texto no Evangelho segundo São Lucas, capítulo 1, versículos 26 a 27.

0: Naquele tempo, o anjo Gabriel foi enviado por Deus a uma cidade da Galileia chamada Nazaré, a uma virgem prometida em casamento a um homem chamado José. Ele era descendente de Davi e o nome da virgem era Maria. Nesta meditação da encarnação do Verbo, encontramos o diálogo de Maria com o anjo. Ela apresenta as suas questões, suas perguntas, suas dúvidas, mas não se fecha à ação de Deus. Maria conclui: eis aqui a serva do Senhor, faça-se em mim segundo a tua palavra. Que nós aprendamos e vivamos o compromisso diário com a palavra de Deus. Pai nosso que estais nos céus, santificado seja o vosso nome. Venha a nós o vosso reino, seja feita a vossa vontade, assim na terra como no céu.
1: O pão nosso de cada dia nos dai hoje. Perdoai-nos as nossas ofensas, assim como nós perdoamos a quem nos tem ofendido. E não os deixeis cair em tentação, mas livrai-nos do mal. Amém.
0: Ave Maria, cheia de graça, o Senhor é convosco. Bendita sois vós entre as mulheres, e bendito é o fruto do vosso ventre, Jesus.
1: Santa Maria, Mãe de Deus, rogai por nós, os pecadores, agora e na hora de nossa morte. Amém.
0: Ave Maria, cheia de graça, o Senhor é convosco. Bendita sois vós entre as mulheres, e bendito é o fruto do vosso ventre, Jesus.
1: Santa Maria, Mãe de Deus, rogai por nós, os pecadores, agora e na hora de nossa morte. Amém.
0: Ave Maria, cheia de graça, o Senhor é convosco. Bendita sois vós entre as mulheres, e bendito é o fruto do vosso ventre, Jesus.
1: Santa Maria, Mãe de Deus, rogai por nós, os pecadores, agora e na hora de nossa morte. Amém.
0: Ave Maria, cheia de graça, o Senhor é convosco. Bendita sois vós entre as mulheres, e bendito é o fruto do vosso ventre, Jesus.
1: Santa Maria, Mãe de Deus, rogai por nós, os pecadores, agora e na hora de nossa morte. Amém.
0: Ave Maria, cheia de graça, o Senhor é convosco. Bendita sois vós entre as mulheres, e bendito é o fruto do vosso ventre, Jesus.
1: Santa Maria, Mãe de Deus, rogai por nós, os pecadores, agora e na hora de nossa morte. Amém.
0: Ave Maria, cheia de graça, o Senhor é convosco. Bendita sois vós entre as mulheres, e bendito é o fruto do vosso ventre, Jesus.
1: Santa Maria, Mãe de Deus, rogai por nós, os pecadores, agora e na hora de nossa morte. Amém.
0: Ave Maria, cheia de graça, o Senhor é convosco. Bendita sois vós entre as mulheres, e bendito é o fruto do vosso ventre, Jesus.
1: Santa Maria, Mãe de Deus, rogai por nós, os pecadores, agora e na hora de nossa morte. Amém.
0: Ave Maria, cheia de graça, o Senhor é convosco. Bendita sois vós entre as mulheres, e bendito é o fruto do vosso ventre, Jesus.
1: Santa Maria, Mãe de Deus, rogai por nós, os pecadores, agora e na hora de nossa morte. Amém.
0: Ave Maria, cheia de graça, o Senhor é convosco. Bendita

0: vós entre as mulheres, e bendito é o fruto do vosso ventre, Jesus.
1: Santa Maria, Mãe de Deus, rogai por nós, os pecadores, agora e na hora de nossa morte. Amém.
0: Ave Maria, cheia de graça, o Senhor é convosco. Bendita sois vós entre as mulheres, e bendito é o fruto do vosso ventre, Jesus.
1: Santa Maria, Mãe de Deus, rogai por nós, os pecadores, agora e na hora de nossa morte. Amém.
0: Glória ao Pai, ao Filho e ao Espírito Santo.
1: Como era no princípio, agora e sempre. Amém.
0: Ó meu Jesus,
1: perdoai-nos e livrai-nos do fogo do inferno, levai as almas todas para o céu e socorrei principalmente as que mais precisarem da vossa infinita misericórdia.
0: Nossa Senhora Aparecida, Rainha e Padroeira do Brasil,
1: rogai por nós.
0: Nossa Senhora das Dores,
1: rogai por nós.
0: Nossa Senhora das Graças,
1: rogai por nós.
0: No segundo mistério gozoso, contemplamos a visitação de Nossa Senhora a Santa Isabel. Assim encontramos no Evangelho segundo São Lucas, capítulo 1, versículos 39 a 42.

0: Naqueles dias, Maria partiu apressadamente para a região montanhosa, dirigindo-se a uma cidade da Judéia. Entrou na casa de Zacarias e cumprimentou Isabel. Quando Isabel ouviu a saudação de Maria, a criança pulou no seu ventre e Isabel ficou cheia do Espírito Santo. Com um grande grito exclamou: "Bendita és tu entre as mulheres e bendito é o fruto do teu ventre." Essa saudação de Isabel, meu querido irmão, querida irmã, nos ajuda a entender o mistério da encarnação do Verbo, Jesus, o Filho de Deus no seio de Maria, e Maria que nos ajuda a entender este comprometimento em fazer apressadamente com que as coisas de Deus cheguem aos corações. A maneira de chegar, a maneira de ser, tudo isso nos ajuda a compreender que nós não falamos de Deus apenas com as palavras, nós não comunicamos Deus apenas com o que escrevemos, mas sim com o jeito que somos uns com os outros. Isabel apenas ouve a saudação de Maria e sente a unção do Espírito. Assim devemos caminhar e assim devemos rezar para que Deus faça em nós. Que anunciemos a palavra de Jesus na força, na graça, na unção do Espírito. E como diz São Paulo, não a nós mesmos, mas sim o Cristo Jesus. Pai nosso que estais nos céus, santificado seja o vosso nome. Venha a nós o vosso reino, seja feita a vossa vontade, assim na terra como no céu.
1: O pão nosso de cada dia nos dai hoje. Perdoai-nos as nossas ofensas, assim como nós perdoamos a quem nos tem ofendido. E não nos deixeis cair em tentação, mas livrai-nos do mal. Amém.
0: Ave Maria, cheia de graça, o Senhor é convosco. Bendita sois vós entre as mulheres, e bendito é o fruto do vosso ventre, Jesus.
1: Santa Maria, Mãe de Deus, rogai por nós, os pecadores, agora e na hora de nossa morte. Amém.
0: Ave Maria, cheia de graça, o Senhor é convosco. Bendita sois vós entre as mulheres, e bendito é o fruto do vosso ventre, Jesus.
1: Santa Maria, Mãe de Deus, rogai por nós, os pecadores, agora e na hora de nossa morte. Amém.
0: Ave Maria, cheia de graça, o Senhor é convosco. Bendita sois vós entre as mulheres, e bendito é o fruto do vosso ventre, Jesus.
1: Santa Maria, Mãe de Deus, rogai por nós, os pecadores, agora e na hora de nossa morte. Amém.
0: Ave Maria, cheia de graça, o Senhor é convosco. Bendita sois vós entre as mulheres, e bendito é o fruto do vosso ventre, Jesus.
1: Santa Maria, Mãe de Deus, rogai por nós, os pecadores, agora e na hora de nossa morte. Amém.
0: Ave Maria,

0: cheia de graça, o Senhor é convosco. Bendita sois vós entre as mulheres, e bendito é o fruto do vosso ventre, Jesus.
1: Santa Maria, Mãe de Deus, rogai por nós, os pecadores, agora e na hora de nossa morte. Amém.
0: Ave Maria, cheia de graça, o Senhor é convosco. Bendita sois vós entre as mulheres, e bendito é o fruto do vosso ventre, Jesus.
1: Santa Maria, Mãe de Deus, rogai por nós, os pecadores, agora e na hora de nossa morte. Amém.
0: Ave Maria, cheia de graça, o Senhor é convosco. Bendita sois vós entre as mulheres, e bendito é o fruto do vosso ventre, Jesus.
1: Santa Maria, Mãe de Deus, rogai por nós, os pecadores, agora e na hora de nossa morte. Amém.
0: Ave Maria, cheia de graça, o Senhor é convosco. Bendita sois vós entre as mulheres, e bendito é o fruto do vosso ventre, Jesus.
1: Santa Maria, Mãe de Deus, rogai por nós, os pecadores, agora e na hora de nossa morte. Amém.
0: Ave Maria, cheia de graça, o Senhor é convosco. Bendita sois vós entre as mulheres, e bendito é o fruto do vosso ventre, Jesus.
1: Santa Maria, Mãe de Deus, rogai por nós, os pecadores, agora e na hora de nossa morte. Amém.
0: Ave Maria, cheia de graça, o Senhor é convosco. Bendita sois vós entre as mulheres, e bendito é o fruto do vosso ventre, Jesus.
1: Santa Maria, Mãe de Deus, rogai por nós, os pecadores, agora e na hora de nossa morte. Amém.
0: Glória ao Pai, ao Filho e ao Espírito Santo.
1: Como era no princípio, agora e sempre. Amém.
0: Ó meu Jesus, perdoa.

0: infinita misericórdia.
1: Nossa Senhora de Fátima,
0: rogai por nós.
1: Arcanjos São Miguel, São Gabriel e São Rafael,
0: rogai por nós.
1: Santa Dulce dos Pobres,
0: rogai por nós.
1: No terceiro mistério gozoso, nós contemplamos o nascimento de Jesus em

0: encontramos no Evangelho segundo São Lucas, capítulo 2, versículos 1 a 7, o seguinte: aconteceu que naqueles dias César Augusto publicou um decreto ordenando o recenseamento de toda a terra. Este primeiro recenseamento foi feito quando Quirino era governador da Síria. Todos iam registrar-se, cada um na sua cidade natal. Por ser da família e descendência de Davi, José subiu da cidade de Nazaré, na Galileia, até a cidade de Davi, chamada Belém, na Judéia, para registrar-se com Maria, sua esposa, que estava grávida. Enquanto estavam em Belém, completaram-se os dias para o parto e Maria deu à luz o seu filho primogênito. Ela o enfaixou e colocou na manjedoura, pois não havia lugar para eles na hospedaria. Grande mistério que nós celebramos, da comunicação de Deus que se dá na noite do Natal. José e Maria, cumprindo um mandamento, eles vão até Belém. Mas a grande ação de Deus vai se dar exatamente nesse trânsito, para nos mostrar que o Verbo de Deus veio para nos conduzir à luz da graça da redenção copiosa. Quando nós entendemos o que Deus quer de nós, não importa onde estivermos, nós sempre iremos sentir a sua presença. Rezemos esse mistério, pedindo ao Senhor que nos dê conformidade na nossa vida, com os desafios que encontramos, com os percalços do caminho, que jamais percamos a fé, a certeza de que Ele está conosco. Pai nosso que estais nos céus, santificado seja o vosso nome. Venha a nós o vosso reino, seja feita a vossa vontade, assim na terra como no céu.
1: O pão nosso de cada dia

0: sua infinita misericórdia.
1: Santa Luzia,
0: rogai por nós.
1: Santa Rita de Cássia,
0: rogai por nós.
1: Santo Afonso Maria de Ligório,
0: rogai por nós.
1: No quarto mistério gozoso, contemplamos a apresentação do menino Jesus no templo.

0: encontramos no texto segundo São Lucas, capítulo 2, versículos 21 a 24. No oitavo dia, quando o menino deveria ser circuncidado, deram-lhe o nome de Jesus, como fora chamado pelo anjo antes de ser concebido no ventre da mãe. E quando se completaram os dias para a purificação, segundo a lei de Moisés, levaram o menino a Jerusalém para apresentá-lo ao Senhor, conforme está escrito na lei do Senhor. Todo primogênito do sexo masculino deve ser consagrado ao Senhor. Para tanto, deviam oferecer um sacrifício, um par de rolas ou dois pombinhos, como estava escrito na lei do Senhor. Meu querido irmão, minha querida irmã, veja que maravilha esse trecho de São Lucas, quando ele nos diz que Jesus recebe este nome antes de ser concebido no ventre de Maria, quando o anjo Gabriel anuncia: você ficará grávida, dará à luz um filho e que dará a ele o nome de Jesus. Veja a importância deste nome. O Senhor está conosco, ele está presente na nossa vida. Em Jesus Cristo, meu querido irmão, querida irmã, nós encontramos o sentido da nossa existência, porque o Verbo que existia antes da existência do mundo, o Verbo que estava em Deus e que era Deus, como São João diz no prólogo, ele se torna carne da nossa carne, gente da nossa gente. Ele se torna humano para nos mostrar que o amor da redenção atinge a todo ser humano. Todos os seres humanos somos agraciados por Deus. Todos os seres humanos somos amados por Deus. Todos os seres humanos somos capazes de nos reconciliar com Deus. Vamos rezar. Pai nosso que estais nos céus, santificado seja o vosso nome. Venha a nós o vosso reino, seja feita a vossa vontade, assim na terra como no céu.
1: O pão nosso de cada dia nos dai hoje. Perdoai-nos as nossas

0: Amém.
1: Ave Maria, cheia de graça, o Senhor é convosco. Bendita sois vós entre as mulheres, e bendito é o fruto do vosso ventre, Jesus.
2: Santa Maria, Mãe de Deus, rogai por nós, os pecadores, agora e na hora de nossa morte. Amém.
1: Ave Maria, cheia de graça, o Senhor é convosco. Bendita sois vós entre as mulheres, e bendito é o fruto do vosso ventre, Jesus.
2: Santa Maria, Mãe de Deus, rogai por nós, os pecadores, agora e na hora de nossa morte. Amém.
1: Ave Maria, cheia de graça, o Senhor é convosco. Bendita sois vós entre as mulheres, e bendito é o fruto do vosso ventre, Jesus.
2: Santa Maria, Mãe de Deus, rogai por nós, os pecadores, agora e na hora de nossa morte. Amém.
1: Ave Maria, cheia de graça, o Senhor é convosco. Bendita sois vós entre as mulheres, e bendito é o fruto do vosso ventre, Jesus.
2: Santa Maria, Mãe de Deus, rogai por nós, os pecadores, agora e na hora de nossa morte. Amém.
1: Ave Maria, cheia de graça, o Senhor é convosco. Bendita sois vós entre as mulheres, e bendito é o fruto do vosso ventre, Jesus.
2: Santa Maria, Mãe de Deus, rogai por nós, os pecadores, agora e na hora de nossa morte. Amém.
1: Ave Maria, cheia de graça, o Senhor é convosco. Bendita sois vós entre as mulheres, e bendito é o fruto do vosso ventre, Jesus.
2: Santa Maria, Mãe de Deus, rogai por nós, os pecadores, agora e na hora de nossa morte. Amém.
1: Ave Maria, cheia de graça, o Senhor é convosco. Bendita sois vós entre as mulheres, e bendito é o fruto do vosso ventre, Jesus.
2: Santa Maria, Mãe de Deus, rogai por nós, os pecadores, agora e na hora de nossa morte. Amém.
1: Ave Maria, cheia de graça, o Senhor é convosco. Bendita sois vós entre as mulheres, e bendito é o fruto do vosso ventre, Jesus.
2: Santa Maria, Mãe de Deus, rogai por nós, os pecadores, agora e na hora de nossa morte. Amém.
1: Ave Maria, cheia de graça, o Senhor é convosco. Bendita sois vós entre as mulheres, e bendito é o fruto do vosso ventre, Jesus.
2: Santa Maria, Mãe de Deus, rogai por nós, os pecadores, agora e na hora de nossa morte. Amém.
1: Ave Maria, cheia de graça, o Senhor é convosco. Bendita sois vós entre as mulheres, e bendito é o fruto do vosso ventre, Jesus.

0: Mãe de Deus, rogai por nós, os pecadores, agora e na hora de nossa morte. Amém.
1: Glória ao Pai, ao Filho e ao Espírito Santo.
0: Como era no princípio, agora e sempre. Amém.

trecho do Evangelho segundo São Lucas, capítulo 2, versículos 41 a 47. Os pais de Jesus iam todos os anos a Jerusalém para a festa da Páscoa. Quando ele completou 12 anos, subiram para a festa como de costume. Passados os dias da Páscoa, começaram a viagem de volta, mas o menino Jesus ficou em Jerusalém sem que seus pais o notassem. Pensando que ele estivesse na caravana, caminharam um dia inteiro. Depois, começaram a procurá-lo entre os parentes e conhecidos. Não tendo encontrado, voltaram para Jerusalém à sua procura. 3 dias depois, o encontraram no templo. Estava sentado no meio dos mestres, escutando e fazendo perguntas. Todos os que ouviam o menino estavam maravilhados com sua inteligência e suas respostas. Meu querido irmão, minha querida irmã, veja que singeleza, que docilidade de São Lucas para nos falar desse encontro do menino Jesus no templo de Jerusalém. Os seus pais caminharam um dia e, notando que ele não estava na caravana, começaram a procurá-lo, não encontrando, voltaram para Jerusalém à sua procura. Aqui está o itinerário para nós percebermos a nossa caminhada de fé. Muitas vezes, quando estamos em meio às encruzilhadas da vida, ou quando somos confrontados com as ondas revoltas da nossa existência, os fatos da nossa história, muitas vezes queremos encontrar o sentido, nos perguntando por quê. E aí é importante que a gente aprenda o caminho de o retomar o caminho, refazer a história, refletir, olhar de novo, olhar o que está acontecendo, mas não com o olhar do julgamento a partir de resultados que queremos, mas sim a partir do caminho que fizemos até chegarmos ali. E nós vamos perceber muitas vezes que, embora estejamos no meio de uma tempestade, mas Jesus está presente no barco conosco. Que às vezes, quando a gente se preocupa muito com a tempestade, nos esquecemos de olhar que ele está ali. Esse aprendizado que São Lucas nos dá, eles refazem o caminho para Jerusalém na busca de encontrá-lo, e de fato o encontram, e de uma maneira diferente. Não uma criança perdida, desesperada, não um jovem preocupado porque seus pais estão distantes ou porque foram embora. Não, ele está ali junto daqueles que procuravam entender a lei de Deus, e mais ainda, iluminando as suas mentes com as suas respostas e sua inteligência. Deus age assim. Quando a gente faz o caminho de volta, quando nós refletimos de fato a nossa existência, nós encontramos maravilhados muitas e muitas saídas para o que nós estamos vivendo. Vamos pedir essa graça a Deus neste quinto mistério gozoso. Pai nosso que estais nos céus, santificado seja o vosso nome. Venha a nós o vosso reino, seja feita a vossa vontade, assim na terra.

0: ti. Amém.
1: Ave Maria, cheia de graça, o Senhor é convosco. Bendita sois vós entre as mulheres, e bendito é o fruto do vosso ventre, Jesus.
0: Santa Maria, Mãe de Deus, rogai por nós, os pecadores, agora e na hora de nossa morte. Amém.
1: Ave Maria, cheia de graça, o Senhor é convosco. Bendita sois vós entre as mulheres, e bendito é o fruto do vosso ventre, Jesus.
0: Santa Maria, Mãe de Deus, rogai por nós, os pecadores, agora e na hora de nossa morte. Amém.
1: Ave Maria, cheia de graça, o Senhor é convosco. Bendita sois vós entre as mulheres, e bendito é o fruto do vosso ventre, Jesus.
0: Santa Maria, Mãe de Deus, rogai por nós, os pecadores, agora e na hora de nossa morte. Amém.
1: Ave Maria, cheia de graça, o Senhor é convosco. Bendita sois vós entre as mulheres, e bendito é o fruto do vosso ventre, Jesus.
0: Santa Maria, Mãe de Deus, rogai por nós, os pecadores, agora e na hora de nossa morte. Amém.
1: Ave Maria, cheia de graça, o Senhor é convosco. Bendita sois vós entre as mulheres, e bendito é o fruto do vosso ventre, Jesus.
0: Santa Maria, Mãe de Deus, rogai por nós, os pecadores, agora e na hora de nossa morte. Amém.
1: Ave Maria, cheia de graça, o Senhor é convosco. Bendita sois vós entre as mulheres, e bendito é o fruto do vosso ventre, Jesus.
0: Santa Maria, Mãe de Deus, rogai por nós, os pecadores, agora e na hora de nossa morte. Amém.
1: Ave Maria, cheia de graça, o Senhor é convosco. Bendita sois vós entre as mulheres, e bendito é o fruto do vosso ventre, Jesus.
0: Santa Maria, Mãe de Deus, rogai por nós, os pecadores, agora e na hora de nossa morte. Amém.
1: Ave Maria, cheia de graça, o Senhor é convosco. Bendita sois vós entre as mulheres, e bendito é o fruto do vosso ventre, Jesus.
0: Santa Maria, Mãe de Deus, rogai por nós, os pecadores, agora e na hora de nossa morte. Amém.
1: Glória ao Pai, ao Filho e ao Espírito Santo.
0: Como era no princípio, agora e sempre. Amém. Ó meu

0: misericórdia.
1: São Benedito,
0: rogai por nós.
1: São Clemente Maria Hofmauer,
0: rogai por nós.
1: São Domingos Sávio,
0: rogai por nós.
1: São João Paulo II,
0: rogai por nós.

muitas graças vos damos, soberana rainha, pelos benefícios que todos os dias recebemos de vossas mãos liberais. Dignai-vos agora e para sempre tomar-nos debaixo de vosso poderoso amparo. E para mais vos alegrar, vos saudamos com uma salve rainha. Salve rainha, mãe de misericórdia, vida, doçura e esperança nossa, salve. A vós bradamos os degredados filhos de Eva. A vós suspiramos gemendo e chorando neste vale de lágrimas. Eia, pois, advogada nossa, esses vossos olhos misericordiosos a nós volvei, e depois deste desterro, mostrai-nos Jesus, bendito fruto do vosso ventre. Ó clemente, ó piedosa, ó doce sempre Virgem Maria, rogai por nós, Santa Mãe de Deus, para que sejamos dignos das promessas de Cristo. Assim seja. Amém. Obrigado a você que rezou conosco o Santo Terço desta madrugada. E antes de encerrar este momento, eu te convido a renovar a nossa consagração à Nossa Senhora Aparecida. Ó Maria Santíssima, pelos méritos de nosso Senhor Jesus Cristo,

0: vossa querida imagem de Aparecida, espalhais inúmeros benefícios sobre todo o Brasil. Eu, embora indigno de pertencer ao número de vossos filhos e filhas, mas cheio do desejo de participar dos benefícios de vossa misericórdia, prostrado a vossos pés, consagro-vos o meu entendimento, para que sempre pense no amor que mereceis. Consagro-vos a minha língua, para que sempre vos louve e propague a vossa devoção. Consagro-vos o meu coração, para que depois de Deus, vos ame sobre todas as coisas. Recebei-me, ó Rainha incomparável, vós que o Cristo crucificado deu-nos por mãe, no ditoso número de vossos filhos e filhas. Acolhei-me debaixo de vossa proteção, socorrei-me em todas as minhas necessidades espirituais e temporais, sobretudo na hora de minha morte. Abençoai-me, ó celestial cooperadora, e com vossa poderosa intercessão, fortalecei-me em minha fraqueza, a fim de que, servindo-vos fielmente nesta vida, possa louvar-vos, amar-vos e dar-vos graças no céu por toda a eternidade. Assim seja. Amém. Por intercessão de Nossa Senhora da Conceição Aparecida, Rainha e Padroeira do Brasil, abençoe-vos o Deus Todo-Poderoso, Pai, Filho e Espírito Santo. Amém.
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7: 5 horas.
8: Bom dia, caro ouvinte. Em nome do Pai, do Filho e do Espírito Santo. Amém. Eu vos adoro, meu Deus, e vos amo de todo o coração. Dou-vos graças por me terdes criado, feito cristão e conservado nesta noite. Humildemente vos agradeço todos os benefícios que me concedestes. Estou pronto para ajudar-vos na construção de uma humanidade mais feliz, na construção do vosso reino de amor e de paz. As pessoas estão me esperando. Ofereço-vos todas as ações desse dia. Fazei que sejam todas segundo a vossa santa vontade, para a vossa maior glória. E seja sempre comigo a vossa graça e com toda a minha família. Defendei-me do pecado e de todo o mal. Senhor Deus, Rei do céu e da terra, dirigi, santificai e governai neste dia os nossos corações e os nossos corpos, sentidos, palavras e ações, a fim de que mereçamos ser salvos e libertos, aqui e na terra, por nosso Senhor Jesus Cristo, vosso Filho, na unidade do Espírito Santo. Amém. Que este dia seja um dia abençoado para cada um de vocês, caro ouvinte. Abençoe-vos o Deus Todo-Poderoso, Pai, Filho e Espírito Santo. Amém.

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0: 5 e 4.
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0: Cinco e 14. 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
1: 5:30.
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1: 5:46.
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4: 5:48. 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
4: 6 horas.
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7: Ouvintes da Rádio Vida Nova FM, bom dia. Vamos fazer junto a nossa oração da manhã. Senhor Deus e Pai, a Ti a minha gratidão pela vida que desperta, pelo calor que cria vida, pela luz que abre meus olhos. Eu Te agradeço por tudo que forma minha vida, pela terra, pela água, pelo ar, pelas pessoas. Inspira-me com Teu Espírito Santo, os pensamentos que vão me alimentar, as palavras que eu vou dizer, os gestos que vou dirigir, a comunicação que vou realizar. Abençoa as pessoas que eu vou encontrar, os alimentos que vou ingerir. Abençoa os passos que eu der, o trabalho que devo fazer. Abençoa, Senhor, as decisões que eu vou tomar, a esperança que eu vou promover, a paz que eu vou semear, a fé que eu vou viver, o amor que eu vou partilhar. Ajuda-me, Senhor, a não fugir diante das dificuldades, mas abraçar com amor as pequenas cruzes desse dia. Quero estar contigo, Senhor, no início, durante e o fim desse dia. Amém.

quinto, nessa manhã de sábado, 27 de junho de 2026, pedimos a Deus que abençoe todos os nossos amigos e amigas aqui da Vida Nova FM.

0: Palavra de Deus ilumina nosso coração, texto do Evangelho de Mateus. Senhor, eu não sou digno que entre sobre meu teto, mas diz uma só palavra e meu servo ficará bom. Jesus veio até nós e trouxe uma realidade diferente, um Deus acessível. Na pessoa de Jesus, na sua fama de cuidar, amar, perdoar, acolher, as pessoas podiam sentir-se novamente amadas. Ele experimentava a realidade do Deus conosco. Um Deus presente e acessível foi o que o centurião romano encontrou na pessoa de Jesus quando ele buscou a sua necessidade. O seu servo estava doente. Um Deus presente e compassivo que ouve atentamente a sua angústia e faz acessível o teu pedido. Eu irei até lá para curá-lo, disse Jesus ao centurião. Com suas palavras, Jesus revela mais uma vez qual é a dinâmica do reino. Este é um reino de amor, de acolhimento. A presença do reino de Deus na pessoa de Jesus, acolhendo, curando, perdoando. O centurião romano reconhece essa autoridade do reino presente em Jesus e com humildade, dependência e reconhecimento da sua indignidade expressa sua fé. Senhor, eu não sou digno que entrei sobre minha morada. Mas diz a sua palavra e meu servo ficará curado. Uma fé genuína que se lança inteiramente nos braços de Deus. Por meio da fé, temos o consolo de que mesmo com os nossos pecados, Deus se faz acessível a nós. Somos consolados com a presença dele ao nosso lado. Eu estarei convosco até o fim dos tempos. Senhor, que teu Espírito Santo esteja sempre presente em nosso coração, gerando a fé salvadora que nos une a ti e nos dá consolo da tua presença. Ouvinte da Rádio Vida Nova FM, que o Senhor te abençoe e te guarde. Que ele mostre a sua face e você seja favorável. Que ele volva para você o seu olhar, vos dê sua paz. Que você sinta a presença amorosa de Deus em sua vida a cada minuto desse novo dia. Que uma chuva de bênção seja derramada sobre você e sua família. E que o Senhor te guarde na palma da sua mão e livre de todo mal. Até que nos encontremos de novo, que Deus te abençoe. Em nome do Pai, do Filho e do Espírito Santo, tenha um bom dia e até segunda-feira, se Deus quiser.
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0: ai de mim se não anunciar o Evangelho. Primeira carta de Paulo aos Coríntios, capítulo 9, versículo 16. Celebremos jubilosos 40 anos da nossa Diocese de Guanhães. Rezemos com nosso bispo diocesano, Dom Otacílio Ferreira de Lacerda.
1: Celebramos a solenidade dos apóstolos Pedro e Paulo, que foram exemplares na fidelidade e testemunho de Jesus Cristo vivo e ressuscitado. Chegaram gloriosamente à pátria celeste, Pedro pela cruz e Paulo pela espada. Pedro foi chamado por Jesus Cristo e com ele conviveu e do divino mestre recebeu todos os ensinamentos, bem como lhe foram confiadas as chaves do reino dos céus para ligar e desligar, para conduzir o rebanho do Senhor. O caminho feito por Pedro em muito se assemelha ao daquele pelo qual teve o coração seduzido, Jesus Cristo. Bem disse o Senhor: bem-aventurados sois vós quando vos injuriarem, caluniarem, perseguirem e disserem todo nome por causa de mim. Alegrai-vos e regozijai-vos, porque será grande a vossa recompensa nos céus. Evangelho de

São Mateus capítulo 5, versículos 11 e 12. E ainda, não temais pequeno rebanho do meu Pai, porque a vosso Pai agradou dar-vos o reino. Evangelho de São Lucas, capítulo 12, versículo 32. Os discípulos de Jesus devem testemunhar com sinceridade e coragem os valores que acreditam contra todas as dificuldades, incompreensões, perseguições e calúnias. Também contemplamos uma comunidade solidária e solícita na oração, unida na alegria e na dor, na perseguição e na vitória. E vemos como é necessária a oração da comunidade em favor daqueles que dela cuidam. A passagem da segunda leitura, segunda carta de Paulo a Timóteo, capítulo 4, versículos 5 ao 8, 17 ao 18, como que um testamento de Paulo, um discurso final, uma avaliação de todo o seu apostolado. É uma luz que se acende para o encorajamento da comunidade e que será muito propício para o reavivamento de seu ardor evangelizador e ânimo pastoral. Paulo não conviveu com o Senhor, mas teve aquele encontro com o ressuscitado que orientou todo o seu existir. Não propriamente uma conversão, porque ele era zeloso no cumprimento da lei divina, mas aquela experiência a caminho de Damasco transformou todos os seus planos e projetos, tornando-o doutor das nações, o grande missionário evangelizador em suas impressionantes viagens missionárias. Ele se apresenta como um atleta de Cristo empenhado no bom combate da fé, suportando o martírio, ora silencioso, ora extremado, culminado em sua morte pela espada. Na passagem, temos o lamento desiludido de um homem cansado, como é próprio da condição humana. Mas tem algo mais. Sabe em quem confiou. Sabe que Deus jamais o desamparou. Entenda-se lamento desiludido, não como decepção, mas como a extrema confiança da missão que abraçou e se dedicou. Assim pode acontecer conosco. Podemos até nos decepcionarmos nos espaços internos da igreja ou fora dela, mas jamais com Deus. E por isto, jamais desistir da missão. Se há algo que nos entristeça, há muitíssimo mais que nos alegra. Mistério da cruz, mistério pascal, que deve ser vivido com toda a fé, esperança e caridade. Mesmo no cárcere, escrevendo a Timóteo, Paulo encontra palavras de ânimo, de exortação. Paulo também é claríssimo testemunho de quem confia no Senhor e nunca se sente só, jamais se sente desamparado. Ele mesmo disse aos Filipenses, capítulo 4, versículo 13: tudo posso naquele que me fortalece. Na passagem do Evangelho de São Mateus, capítulo 16, versículos 13 ao 19, temos a interrogação de Jesus sobre a sua identidade. Não se trata de conferir o índice de Ibope, mas a compreensão da sua verdadeira identidade, para que configure seus discípulos
a ele.

0: que eles saibam a quem seguem e a quem vão testemunhar. Respostas superficiais e inconsequentes não agradam o coração do Senhor. Pedro, pela revelação divina, dá a verdadeira resposta: Tu és o Messias, o Filho do Deus vivo. Por isto, assim como negara três vezes na paixão e morte do Redentor, por três vezes teve que responder à inquietante interrogação de nosso Senhor: Pedro, tu me amas mais do que estes? Reflitamos: qual é o lugar que Jesus ocupa em nossa existência? O que os apóstolos Pedro e Paulo têm a nos ensinar? Temos consciência da dimensão profética e missionária da Igreja? De que modo procuramos entender e rezar pela missão de nosso Papa? Empenhemos mais intensamente e apaixonadamente no bom combate da fé, com o coração por Jesus seduzido, e também nos empenhemos para alcançar a merecida coroa da glória para os justos reservada. Cremos que as duas colunas alcançaram, Pedro e Paulo, e nós, como pedras vivas da Igreja pelo batismo, desejemos e façamos por também merecer e alcançar. Pedro e Paulo, o amor de Cristo os seduziu.
1: Alegrai-vos sempre, orai sem cessar. 1 Tessalonicenses capítulo 5, versículos do 16 ao 17. Você acompanhou Momento de Oração com nosso bispo diocesano, Dom Otacílio Ferreira de Lacerda.
2: 6:14. 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
1: Seis e cinquenta e três.

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1: Bom dia para você que nos ouve através das ondas da Rádio Vida Nova FM e através das redes sociais. Você que nos acompanha pelas redes, deixe o seu like, comente, siga o perfil da rádio e se inscreva no nosso canal. Eu sou Kênia Maria. É uma imensa alegria ter a sua companhia. O programa Santo do Dia é um programa para nos aproximar de Deus, nos inspirando com o exemplo daqueles que santificaram suas vidas, dedicando-as a Deus. Hoje é sábado, 27 de junho de 2026. Celebramos hoje São Cirilo de Alexandria. São Cirilo de Alexandria foi patriarca de Alexandria, um dos principais padres da Igreja e doutor também da Igreja. Conhecido como o Pilar da Fé, ele foi o grande defensor do dogma de que Jesus é verdadeiro Deus e verdadeiro homem, e de que Maria é a mãe de Deus, o que chamamos de Teotocos. Ele nasceu por volta do ano 370 na cidade de Alexandria, no Egito. Teve uma formação sólida, cultural e teológica. Antes do episcopado, viveu algum tempo como monge no deserto. Sucedeu seu tio, o patriarca Teófilo, governando a diocese de Alexandria de 412 até o seu falecimento em 444. Concílio de Éfeso. Ele foi o principal defensor da ortodoxia contra a heresia do nestorianismo, que separava as naturezas divina e humana de Cristo. Ele faleceu no ano de 444, após 32 anos de forte liderança na Igreja. As suas principais contribuições. São Cirilo de Alexandria ficou imortalizado na história por sua defesa inabalável da fé católica em uma época de intensas disputas teológicas. Entre suas principais atuações destacam-se defesa da maternidade divina. Lutou vigorosamente contra Nestório, bispo de Constantinopla, garantindo no concílio de Éfeso que Maria é verdadeiramente a mãe de Deus. Escritos teológicos, deixou um vasto legado de comentários bíblicos e tratados que explicam profundamente a encarnação de Cristo. Sua autoridade doutrinal. Por seu rigor e erudição, seu culto foi estendido a toda a Igreja Latina pelo Papa Leão XIII, que lhe conferiu oficialmente o título de doutor da Igreja. O contexto histórico de São Cirilo. O patriarcado de Cirilo ocorreu em um momento em que a cidade de Alexandria era um dos principais centros intelectuais do Império Romano. A sua atuação enérgica fez com que ele enfrentasse diversos conflitos, não apenas contra heresias teológicas, mas também tensões sociais e políticas com as autoridades locais e comunidades não cristãs da cidade. São Cirilo de Alexandria, doutor da Igreja, rogai a Deus por nós. Agora, quero convidar você, ouvinte, a rezar comigo a oração que o Senhor nos ensinou. Pai nosso que estás

0: nos céus, santificado seja o vosso nome. Venha a nós o vosso reino. Seja feita a vossa vontade, assim na terra como no céu. O pão nosso de cada dia nos dai hoje. Perdoai-nos as nossas ofensas, assim como nós perdoamos a quem nos tem ofendido. E não nos deixeis cair em tentação, mas livrai-nos do mal. Amém. Ave Maria, cheia de graça, o Senhor é convosco. Bendita sois vós entre as mulheres, e bendito é o fruto do vosso ventre, Jesus. Santa Maria, Mãe de Deus, rogai por nós, pecadores, agora e na hora da nossa morte. Amém. Meu irmão, minha irmã, santificado seja o seu e o nosso dia. Até o próximo encontro, onde traremos mais exemplos de fé e coragem para santificar a sua vida. Fique com Deus e até lá.
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1: Seis e 6:59.
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0: 7:13. 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
2: 716.

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0: 7:40.
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1: Viva Mãe de Deus e Nossa.
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1: Ó Senhora Aparecida.
3: 7:45.

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1: 7:55.
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0: Zezinho Gasolina, o Playboy demais.
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Bom dia, fala aí, tudo na paz? Está no ar o maior mix da região, é o Mix 91 na Vila Nova, com produção da Santa Fé Conteúdo. E no nosso encontro semanal a gente já começa com Holy Water, de Marshmallow e Jelly Roll.

Cardi B e Kelani, Safe. Também teve Zé Felipe, Cleiton e Romário, Se Eu Te Perdoar. E olha, tá só começando o nosso Mix 91, depois do intervalo tem mais.

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3: 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Léo Magalhães, a fila anda.

0: Tem o som da Isa, Caos e Sal, também Vini, próximo erro. Fica aí, porque daqui a pouquinho tem mais Mix 91.
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4: 8h22.
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0: pra você curtindo Mix 91. Vou mandar um abraço para os meus amigos, Edinho e Iva. Também pro Salvador, pra Júlia, pro Afonso e toda a turma na sintonia. Chegando por aqui, Léo Foguete. Beijo, beija-flor.
1: Cabeça,

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1: Tá aí o som da britânica Rai, Where's My Husband? Antes teve Zé Neto e Cristiano, Vai Cair Água. E daqui a pouquinho eu trago mais música aqui no Mix 91. É o Mix.

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1: 8h33.
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5: Auto 8:47.
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0: Sabe quando a gente ouve um eu te amo e ele soa vazio? Às vezes o amor precisa ser mostrado, não falado. E é justamente sobre isso que fala a música do nosso Versão Brasileira de hoje. Lançada em 1990 pela banda Xtreme, More Than Words nasceu no auge do rock pesado e do visual extravagante. Mas, curiosamente, o maior sucesso da banda veio de uma música simples, acústica e cheia de sentimento. Escrita por Gary Cherone e Nuno Bittencourt, ela fala sobre a importância de demonstrar o amor com atitudes e não apenas com palavras. A canção se tornou um fenômeno mundial e, para a própria banda, uma mistura de bênção e maldição, porque ofuscou o som original do Xtreme, que era bem mais pesado.

15 anos depois, a música ganharia uma releitura romântica na voz de Frank J, com o nome Mucho Más, uma versão em espanhol, embalada pelo R&B latino, mostrando que o amor, esse sim, fala todas as línguas.

claro, ela também ganhou a sua versão brasileira. A dupla Tony e Kleber trouxe mais do que palavras, transformando o clássico do rock numa linda balada sertaneja. O violão continua sendo o protagonista, mas agora com aquele sotaque doce e apaixonado da música brasileira.

0: de Boston ao interior do Brasil, a mensagem é a mesma. Amar é mais do que dizer eu te amo, é estar presente, é cuidar, é demonstrar. Eu sou Joel Fernandes e esse foi mais um episódio do Versão Brasileira. Daqui a pouquinho tem mais Mix 91.
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2: 9:05.
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Tá na hora de mandar um abraço pra galera que interage com a gente nas redes sociais. No Instagram, arroba Santa Fé Conteúdo e arroba Vida Nova FM 91. Bom dia para a Carmen, para o Guilherme, o Davi, a Wanda, a Sirlei e o Saulo. Um alô pra Soraya, pra Marina, Pedro, Rosângela, pro Gabriel, pro Zé Henrique e também pro Daniel. Tudo de bom para o Marcos, Zé Maria, Paulo e o Altrique. Que Deus os abençoe. Chegando por aqui, Manu Batidão e Simone

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1: 9:20. 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

Ciumeira, é o som de Marília Mendonça. Antes teve Chitãozinho e Chororó, Evidências, e Gustavo Lima, Retrovisor. Não saia daí, já já eu volto com mais música.

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2: 9:38.

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Olá, eu sou Joel Fernandes e está começando mais um A Música Conta. Hoje vamos falar sobre um tema que continua muito atual, a busca pela paz em um mundo marcado pela desigualdade. Uma paz que muitas vezes se apresenta como silêncio, conformismo ou esquecimento, mas que na verdade é medo, injustiça e exclusão. Para contar essa história, vamos passar por canções que traduzem esse conflito entre esperança e desespero, até chegar a uma das músicas mais emblemáticas do Orapa. Mas a gente começa voltando aos anos 80, em plena redemocratização do Brasil, os Paralamas do Sucesso lançaram Alagados. A canção mostra a contradição de um país que dança e celebra, mas que também convive com miséria e exclusão. O refrão traz uma mistura de crítica e esperança. É a paz na desigualdade, alegria e sofrimento dividindo o mesmo espaço, lado a lado.

Avançando alguns anos, chegamos ao grupo Orapa, com O Que Sobrou do Céu. Aqui, a atmosfera é de melancolia. A canção fala do abandono, de quem olha para cima e só enxerga um resto de esperança, um pedaço de luz. O Brasil dos anos 90 era marcado por altos índices de violência, desigualdade e descrença. E essa música é quase uma fotografia sonora desse tempo. Ela nos mostra como, diante da exclusão, muitas vezes só resta segurar o pouco que sobrou do céu.

Mas o Rapa também soube cantar a resistência. Em Pescador de Ilusões, a mensagem é de força, de levantar a cabeça mesmo diante do caos. É uma música que mistura dor e esperança e que convida a transformar o sofrimento em aprendizado. Ela lembra que, mesmo quando a paz parece inalcançável, é possível continuar acreditando, pescando ilusões que, quem sabe,

E chegamos à nossa música principal, lançada em 1999, Minha Alma, A Paz Que Eu Não Quero. É talvez a síntese de tudo que falamos até aqui. Escrita por Marcelo Yuca, ela é um grito contra a falsa paz, aquela construída sobre grades, armas e silêncio. O verso mais marcante diz: pois paz sem voz não é paz, é medo. Essa frase atravessou gerações. Curiosamente, há quem diga que parte da letra tenha sido improvisada na gravação, porque a versão original se perdeu. Essa história nunca foi confirmada oficialmente, mas aumenta a força dessa canção que

E assim a música contou mais uma vez um pedaço da nossa história. Falamos da paz que nasce na desigualdade, da alegria que resiste no meio da miséria, da esperança que sobrevive ao abandono e do grito que recusa viver em silêncio. Porque paz de verdade não é medo, não é conformismo, é voz, justiça e dignidade. Eu sou Joel Fernandes e este foi mais um episódio de A Música Conta. E daqui a pouquinho tem mais Mix 91.

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5: 10 e 2.

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começando mais um Geração Flashback aqui no Mix 91, aquele quadro que faz a Geração X levantar uma sobrancelha, os Millennials abrirem um sorriso nostálgico e a Geração Z... Bom, a Geração Z normalmente acha que a gente tá falando de algum remix novo do TikTok. Hoje a batalha promete, prepare o coração porque as três gerações vão entrar em campo com clássicos pesados. E a Geração X chega com um dos hinos mais queridos dos anos 80. Africa, lançada em 1982, essa música tem uma curiosidade sensacional. Os integrantes da banda nunca tinham pisado na África quando escreveram a canção. O teclado icônico foi criado em plena madrugada e virou uma das introduções mais reconhecidas da história da música. É o tipo de música que a Geração X ouve e fala: aí sim, hein? Isso é trilha sonora de verdade.

E agora, a turma dos millennials. A geração que cresceu tirando foto com câmera digital de 3 megapixels e que sabe a coreografia de Whenever, Wherever inteira, mesmo sem admitir. Essa música explodiu em 2001 e foi responsável por transformar a Shakira em estrela mundial. Curiosidade, o instrumento marcante da introdução é o charango, um instrumento típico dos Andes. Shakira insistiu em manter a identidade latina na música e acertou em cheio. Millennials ouvindo isso hoje dizem: ô, saudade de quando a preocupação era só entrar no MSN sem derrubar a internet da casa inteira.

E agora respira fundo, porque vem aí os Gen Z com Ocean Eyes de Billie Eilish. Essa música tem uma história incrível. Billie gravou Ocean Eyes em casa aos 13 anos, apenas para mostrar para o professor de dança do irmão dela. A faixa foi parar no SoundCloud, viralizou organicamente e pronto. Uma das carreiras mais meteóricas da música moderna começou assim, do quarto pro mundo. O Gen Z ouvindo isso e pensando: a gente não tem culpa de ser talentoso assim tão cedo, gente.

E aí, quem leva o troféu hoje? A geração X com o clássico que nunca envelhece? Os millennials com uma das músicas que definiram os anos 2000? Ou os Gen Z com vibe suave e hipnotizante da Billie Eilish? Uma coisa é certa, seja com chuva na África, gingado colombiano ou olhos oceânicos, no Mix 91 todo mundo vence porque todo mundo curte música boa. Esse foi o nosso Geração Flashback de hoje, a batalha sonora das gerações. E daqui a pouquinho tem mais música no Mix 91.

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2: 10:26.
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10: Tá chegando ao fim o nosso Mix 91 de hoje. Sábado que vem tem mais, se Deus quiser. Gente amiga, muito obrigado pelo carinho da sua sintonia. Fica com Deus, um grande abraço pra você, tá? Bom final de semana. Tchau, tchau.

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1: Queridos ouvintes dessa querida rádio Vida Nova FM 91,5, estamos dando início ao nosso programa Hora da Família. Hoje, já se cumprindo um novo horário, são 10h30. E seguimos aqui com o nosso desejo de sempre estarmos sintonizadas com vocês, levando nossa palavra de fé, nossa catequese, que sempre preparamos com imenso carinho e zelo. Nosso abraço a todos vocês que nos escutam aqui na nossa cidade de Guanhães, na nossa diocese de Guanhães, em todas as cidades da nossa diocese, na zona rural, todos os que se encontram em nosso estado de Minas Gerais, no Brasil e até o exterior. Eu sou Kênia Maria, do programa Santo do Dia e parceira desse programa, e continuo aqui muito bem acompanhada pela minha companheira fiel e parceira da rádio também, a Marina Argolo, sempre muito dedicada e bem preparada para nos transmitir a sua mensagem. Olá, Marina. Renovo aqui a minha fala de sempre. É um prazer imenso ter a sua companhia. Já adiantando que muito tenho para lhe agradecer por tanto empenho e a tranquilidade de saber que você buscou longe para nos apresentar o dia de hoje. Tudo bem com você?
2: Tudo bem, Kênia, graças a Deus. Gostaria de cumprimentar também a todos os ouvintes que nos escutam nesse momento e dizer a você, Kênia, que a satisfação é minha de estar aqui com você fazendo mais um programa.
1: E o nosso programa hoje está muito prazeroso, como é sempre. É uma alegria imensa estar aqui com vocês. Nossa missão de agora será prestar nossa homenagem especial aos apóstolos São Pedro e São Paulo, que são os pilares da nossa fé e a coluna da nossa igreja. O rochedo firme que guarda as chaves do céu. Outro, o apóstolo incansável que levou a palavra aos quatro cantos do mundo. Que a coragem e o amor de ambos inspire os nossos passos. Aprendamos com Pedro a fé que alicerça, com Paulo a missão que expande. Eles juntos são a força e a unidade da Igreja de Cristo. Que esses gloriosos apóstolos abençoem e iluminem sempre o nosso caminho. Estamos trazendo como tema do nosso programa Combati o bom combate, completei a corrida e guardei a fé. Nós encontramos isso em 2 de Timóteo, capítulo 4, versículo 7. A festa, ou melhor, a solenidade dos santos Pedro e Paulo, é das mais antigas e mais solenes do ano litúrgico. Foi inserida no santoral muito antes da festa do Natal. E havia, desde o século IV, o costume de celebrar neste dia 3 missas. A primeira, na Basílica de São Pedro, no Vaticano. A segunda, na Basílica de São Paulo, fora dos muros. E a terceira, nas catacumbas de São Sebastião, onde as relíquias dos dois apóstolos tiveram de ser escondidas por algum tempo para livrá-las da profanação. Importante saber que depois da Virgem Santíssima, precisamente São Pedro e São Paulo, juntamente com São João Batista, são santos comemorados mais frequentemente e com maior solenidade no calendário do ano litúrgico. além da festa do dia

e permanecer viva. E essa celebração recorda que o verdadeiro santo é Deus e todos os homens e mulheres de boa vontade, mesmo carregando suas fraquezas, são convidados a participar da santidade de Deus, revelando ao mundo o que a graça de Deus realiza na vida daqueles que a ele se confiam. Querido ouvinte, vamos pedir o nosso primeiro intervalo, oferecendo a vocês a nossa primeira música. Assim que retornarmos, teremos a rica participação da Marina.

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2: Queridos ouvintes, estamos retornando do nosso primeiro intervalo, seguindo com o programa Hora da Família. E o nosso tema de hoje é: combati o bom combate, completei a corrida e guardei a fé. Nós encontramos isso em 2 de Timóteo, capítulo 4, versículo 7. Prestando nossa homenagem aos gloriosos apóstolos São Pedro e São Paulo. Interessante sabermos que Pedro e Paulo tinham personalidades bem distintas, mas ambos foram chamados por Jesus.

0: Jesus a desempenhar um papel fundamental na história da igreja. A pergunta que Jesus dirige aos seus discípulos no Evangelho de Mateus 16:3-19 foi também dirigida a Paulo e é dirigida a cada um de nós. E vós, quem dizeis que eu sou? A resposta de Pedro brota da convivência íntima com Jesus, escutando-o atentamente, observando seu modo de ser e agir e buscando imitá-lo. Paulo seguiu o mesmo caminho. Essa é a melhor forma de conhecer Jesus, ouvi-lo atentamente através da oração, da participação na vida de fé da comunidade, engajando-se com todas as forças em seu projeto evangélico. Só assim seremos capazes de exclamar como Pedro: Tu és o Filho do Deus vivo. Marina, agora é com você, e essa sua participação sempre muito rica, que muito venha nos acrescentar, que nós estamos esperando neste momento.
1: Caríssimos ouvintes, é com grande alegria que nós estamos celebrando a santidade de vida de São Pedro e São Paulo. O Senhor, na sua infinita bondade, Ele vai chamando homens e mulheres dispostos à missão da evangelização, seja pela pregação, seja pelo testemunho. É assim que o Senhor vai evangelizando e se mantendo vivo, século após século. Se não houvesse quem pregasse, Jesus já seria um personagem do passado. Se não houvesse o testemunho da igreja, Jesus já teria sido esquecido. Então, nós que aqui estamos, nós estamos perpetuando o legado de nosso Senhor, assim como fez São Pedro, assim como fez São Paulo. Quando falamos de Pedro e Paulo, nós não estamos falando apenas de dois homens ou de dois seguidores de Cristo. Quando nós falamos de São Pedro e de São Paulo, a imagem que tem que vir em nossa cabeça são duas colunas. Duas colunas robustas, duas colunas fortes que sustentam todo o depósito da fé. Quando nós vamos a Roma, no Vaticano, chegando perante a grande Basílica de São Pedro, nós temos duas imagens gigantes, uma à direita e outra à esquerda. É de São Pedro e de São Paulo, mostrando que a nossa igreja está fundada sobre essas duas colunas. E essa solenidade nos dá oportunidade para algumas ponderações importantes. Primeiramente, que a igreja é apostólica, essa é uma propriedade essencial. João, no Apocalipse, vê a Jerusalém Celeste fundada sobre 12 alicerces com os nomes dos 12 apóstolos do Cordeiro. Eis, a igreja não pode ser fundada por ninguém, a não ser pelo próprio Senhor, que a estabeleceu sobre o testemunho daqueles 12 primeiros que ele mesmo escolheu. Seu alicerce, portanto, sua origem, seu fundamento, são o ministério e a pregação apostólicos que, na força do Espírito Santo, deverão perdurar até o fim dos tempos. Dizer que a nossa fé é apostólica significa crer firmemente que a fé não pode ser inventada, nem tampouco deixada ao bel prazer das modas de cada época. Crer que a igreja tem como fundamento os apóstolos significa afirmar que não somos nós, mas o Cristo no Espírito Santo, quem pastoreia e santifica a igreja pelo ministério dos legítimos sucessores dos apóstolos. Outro aspecto importante é o significado de ser apóstolo. Ele não é somente aquele que prega Jesus, mas sobretudo aquele que, escolhido pelo Senhor, com ele conviveu, nele viveu e por ele entregou sua vida. Os apóstolos testemunharam Jesus não somente com a palavra, mas também com o modo

0: modo de viver e com a própria morte. Por isso mesmo, seu martírio é uma festa para a Igreja, pois é o selo de tudo quanto anunciaram. O próprio São Paulo reconhecia: não pregamos a nós mesmos, mas a Cristo Jesus, o Senhor. Trazemos, porém, esse tesouro em vasos de argila, para que esse incomparável poder seja de Deus e não nosso. Incessantemente trazemos em nosso corpo a agonia de Jesus, a fim de que a vida de Jesus seja também manifestada em nosso corpo. Assim, a morte trabalha em nós, a vida, porém, em vós. Eis o sinal do verdadeiro apóstolo: dar a vida pelo rebanho, com Jesus e como Jesus, gastando-se, morrendo, para que os irmãos vivam no Senhor. Por isso, a alegria da Igreja na festa de hoje. Pedro e Paulo não só falaram, não só viveram, mas também morreram pelo seu Senhor. E já sabemos pelo próprio Cristo Deus que não há maior prova de amor que dar a vida por quem amamos. Bem-aventurado é Pedro, bendito é Paulo, que amaram tanto o Senhor a ponto de darem a vida por ele. Nisto são um exemplo, um modelo e uma norma de vida para todos nós, que nós aprendamos com eles.
1: Depois de te ouvir, Marina, eu vou pedir mais uma música, um intervalo, justamente para que a gente tenha condição, né, de ruminar um pouco, de guardar na nossa mente, no nosso coração, tudo que estamos trazendo neste dia. Aí vamos para o nosso intervalo e a música oferecida aos nossos queridos ouvintes.

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2: Estamos retornando de mais um intervalo e seguindo aqui com o nosso programa Hora da Família, trazendo como tema para hoje: combati o bom combate, completei a corrida e guardei a fé. Nós encontramos isso em 2 de Timóteo, capítulo 4, versículo 7. E assim, prestando nossa homenagem aos pilares de nossa igreja, os grandes apóstolos São Pedro e São Paulo. Por caminhos diferentes, eles chegaram ao Cristo pela fé. Pedro é chamado por ele nas margens do Mar da Galileia. Paulo o tem como adversário, mas é derrubado no caminho de Damasco. Tornaram-se os apóstolos por excelência da primeira comunidade cristã, servindo nela a igreja de todos os tempos, como fundamento e colunas de sustentação. E isto pela fé que tiveram coragem de testemunhar até as últimas consequências. Graças aos seus testemunhos, a Igreja Católica é também apostólica. E como os filhos da Igreja, vemos nós

0: apóstolos, os nossos antepassados na fé. E como eles, somos também chamados ao apostolado no tempo em que vivemos. Ô Marina, segue agora. Enriquece aqui o nosso programa com este texto maravilhoso que você preparou para nós.
1: São Pedro e São Paulo. Pessoas que aos olhos humanos não seriam grande coisa. Pedro, um ex-pescador. Paulo, um ex-perseguidor. Olhando para Pedro, nós vemos um homem que a alegria dele é um barco cheio de peixes. O horizonte de Pedro era um mar de Genezaré. Um mundo muito reduzido, muito pequeno. Um homem muitas vezes rude, sem grande estudo, mas um pescador. Paulo, pelo contrário, erudito, falava muito bem, com grande cultura, porém era um perseguidor da igreja. Dois homens improváveis. Dois homens improváveis. Será que nós, se fôssemos para criar algo nesse mundo para durar enquanto o mundo fosse mundo, convidaríamos um pescador e um perseguidor? Nós olharíamos para aquele pescador e pensaríamos assim: é sobre ele que eu vou edificar uma grande coisa. Será que nós olharíamos para aquele perseguidor e diríamos: esse aí será um bom pregador? Com certeza não. Porque nós somos muito científicos, né? Queremos tudo nos nossos padrões e do nosso jeito. Mas Deus é o Deus das impossibilidades. É o Deus do improvável. Ele vê Pedro, o improvável. Ele vê Saulo, outro improvável. E ele chama os dois. Um para edificar a igreja no magistério, na tradição, na autoridade, e outro para anunciar, para pregar sua palavra no mundo dos pagãos. E isso acontece com todos nós, né? Uma oração que nós deveríamos fazer mais vezes é pedir a Deus para nos dar a graça de nos ver como Ele nos vê. Com certeza nós seríamos muito mais felizes se nós olhássemos para nós como Deus nos vê. E Deus viu algo em Pedro que pouca gente viu. Deus viu algo em Saulo que ninguém viu. Mas por causa disso ele nos chama. Pedro, no seu barco, lavando a rede, nada pescaram naquela noite. Jesus sobe no barco porque eram muitas pessoas da barca de Pedro. Ele prega e depois da pregação, Jesus olha o barco, não vê nenhum peixe e Pedro fala: nós trabalhamos a noite toda, mas não pescamos nada. E aí Jesus diz: lança as redes. Mas Senhor, nós já lançamos as redes, mas em atenção à tua palavra, nós a lançaremos novamente. Aí vem a pesca milagrosa. Pedro ficou feliz. E Jesus diz: Pedro, sua felicidade é muito pequena, tem cheiro de peixe. Fazendo uma brincadeira aqui, né? Larga tudo isso aí, larga barco, larga peixe e segue-me. E eu farei de vós pescador de homens. Olha que bonito. Porque Pedro poderia dizer: Senhor, eu não dou conta. Mas Jesus está falando, não é você. Eu farei de você. Pedro larga tudo e segue Jesus. Certa vez, Jesus conversando ali com os apóstolos, ele perguntou: o que que o pessoal anda falando de mim? Ah, Senhor, alguns dizem que o Senhor é João Batista, outros dizem que é Elias, um dos profetas, Jeremias. Mas aí ele faz uma nova pergunta: e vocês, o que dizem que eu sou? E Pedro responde: tu és o Messias, tu és o Cristo, o Filho de Deus vivo. Agora olha que resposta, né? Que profissão de fé. Aí Jesus elogia Pedro: bem-aventurado és tu, filho de Simão, porque não foi homem nenhum que te contou isso, mas foi meu Pai. E por isso eu digo: a partir de hoje tu és Pedro, e sobre ti edificarei a minha igreja.

Pedro aqui se torna pedra de edificação. Mas logo à frente, Jesus irá falar que ele vai morrer em Jerusalém. Aí Pedro diz: Senhor, não permita que isso aconteça. Pedro, né, sugere a negação, o sofrimento da cruz, tentando impedir o plano divino da redenção. Ele ainda não entende. Aí Jesus diz para Pedro: vai para longe de mim, Satanás. Você não pensa as coisas de Deus, mas sim as coisas dos homens. Aqui nesse momento, Pedro vira uma pedra de tropeço. E o mais bonito de tudo isso é que Jesus nunca pensou em trocar Pedro. Porque o olhar de Jesus para Pedro era um olhar de amor. Um olhar que sabia que aos poucos Pedro iria ser moldado. Um homem que tem hora que fala demais, tem hora que fala de menos, tem hora que acerta, tem hora que erra, tem hora que é gentil, tem hora que é grosso, tem hora que é da paz e tem hora que é violento. Mas sobre ti eu vou edificar a minha igreja, sobre você, Pedro. Quando eu te vi naquele mar, eu disse: é ele, e continua sendo. Aquele mesmo pescador que estava no barco negou 3 vezes, amou 3 vezes, recebeu o báculo do pastoreio e foi o primeiro papa da igreja, São Pedro. Morreu igual Jesus, crucificado, porém pediu para ser crucificado de cabeça para baixo. Ele deu a vida pelo Senhor. Enquanto ele era crucificado, a sua frase ecoou: tu sabes tudo, tu sabes que eu te amo. Então que Pedro nos ajude a ter um coração como o dele, que nos ensine a amar a Jesus como ele amou. E agora nós temos Paulo, né? Quando nós olhamos para Paulo, um homem violento, bom no que fazia, mas não para as coisas boas. Andava com uma espada e onde havia cristão, ele matava. Não importa quem fosse, homem, mulher, adulto, criança. Mas em sua cabeça ele estava fazendo algo bom. Quando apedrejaram Estevão, pegaram seu manto sujo de sangue e jogaram nos pés de Saulo. Saulo aqui, né, satisfeito, menos um cristão, indo para Damasco. Jesus olha para Saulo e pensa: eu preciso de ti. Gente que leva missão à frente, que viaja com sol, que viaja com frio, que viaja com chuva. Um homem que não abre mão da missão. Jesus então quer Saulo. Aí Saulo, andando em seu cavalo, todo pomposo, de repente aparece uma luz no céu, ele fica cego e cai do cavalo. Aqui literalmente, né? Ele cai do cavalo e Jesus diz para ele assim: olha como que Jesus já nos conhece, né? Diz assim: Saulo, Saulo, por que que me persegues? Paulo, ele perseguia a igreja, mas ele não conhecia Jesus. E aí ele diz: quem és tu? Eu sou Jesus, aquele a quem persegues. Naquela hora, Jesus escolhe Saulo. Ele mudou o nome de Simão para Pedro. E Saulo, a partir daquele momento, seria Paulo. De perseguidor, ele passaria a ser perseguido. De assassino para pregador. Então ele fica cego e Jesus fala tudo o que ele deve fazer. Aí ele vai para a casa de um homem de Deus. 3 dias depois ele volta a enxergar. E aqui não é apenas uma visão das coisas, é uma visão de Jesus. Ele conheceu Jesus e ele começa então a pregar. Primeiramente ele leva sua mensagem para os judeus. Os judeus não queriam receber Jesus, a mensagem de Paulo não é aceita e ele não desanima. Começa a pregar então para os pagãos. O mundo conhecido agora é alvo da pregação de Paulo. Um homem muito versátil, muito inteligente, escrevia muito bem. Nós temos na Bíblia 14 cartas escritas por São Paulo. E onde ele passava, ele deixava uma comunidade de fé. Tanto Pedro como Paulo morreram por Jesus. Pedro pela cruz e Paulo pela espada.

nada. Mas o sangue dos dois irrigaram a igreja. E hoje nós estamos aqui, 2000 anos depois, celebrando Pedro e Paulo. E o que esses dois têm a nos ensinar? Quão grande graça seríamos termos um coração de Pedro e uma boca de Paulo. Um coração petrino e uma boca saulina. Um coração que não é perfeito, um coração que nega, mas um coração que ama. Um coração que às vezes nos faz afundar no mar dos nossos problemas, mas nós estendemos a mão. Senhor, salva-me. É, Pedro, por que duvidaste? E nós, né, também duvidamos. Mas um coração que corre num domingo de Páscoa para ver o sepulcro vazio. Um coração que em Pentecostes prega e converte 3 mil pessoas. Um coração que se deixa crucificar. E a boca de Paulo. Uma boca que não tem medo de dizer, eu sou de Jesus, eu pertenço a Ele, eu sou cristão católico, eu amo o nosso Senhor, eu amo a minha igreja. Um coração que não tem medo de pregar que Jesus Cristo é o Senhor. Um coração que não se cansa de viajar, peregrinar, pregar. Uma boca que proclama com a própria vida a sua fé. E que no final da vida nós possamos dizer, como disse São Paulo, combati o bom combate, terminei a minha carreira, guardei a fé. Precisamos terminar a nossa vida assim. São Pedro pede à sua igreja, a nós na sua carta, estai prontos a dar as razões da vossa fé a todo aquele que vos pedir. E só uma curiosidade, né, uma catequese, que nos encantam na igreja as vestes dos cardeais. O cardeal, a cor dele é o vermelho. O padre é o preto, o bispo, o róseo e o papa branco. Mas a roupa do cardeal é vermelha, porque naquele dia em que ele recebe o barrete cardinalício, a oração diz que aquele homem, dali para frente, ele está disposto a derramar o sangue por Jesus e pela igreja. É por isso que nessa solenidade os parâmetros da igreja são vermelhos, nos recordando o sangue de Pedro, o sangue de Paulo e o sangue daqueles que estão dispostos a dar a vida pelo Senhor. Nessa solenidade temos esse convite. Aclamarmos ao Senhor pela sua graça de ter um coração de Pedro e uma boca de Paulo.

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2: Estamos retornando de mais um intervalo, seguindo com o nosso programa Hora da Família. Hoje, prestando nossa homenagem aos grandes apóstolos, os pilares de nossa igreja, São Pedro e São Paulo. Temos como tema: combati o bom combate, completei a corrida e guardei a fé. Nós encontramos isso em 2 de Timóteo, capítulo 4, versículo 7. Pedro e Paulo, dois homens chamados para o discipulado de formas diferentes, mas capazes de gestos de generosidade. Em dado momento, Pedro nega Cristo. Não aceita que o mestre lave seus pés, mas ainda assim recebe a missão de apacentar o seu rebanho e as chaves do reino dos céus. Foi a rocha onde se edificou a igreja de Cristo. Paulo, perseguidor, cai em si e se mostra o grande missionário, evangelizador. Ambos, Pedro e Paulo, humanos, frágeis, tornam-se instrumentos de Deus para a sustentação do reino. Entrega suas vidas, mártires, por amor ao Senhor. A herança que deixam é a fé sem medidas, que pode ser experimentada e amadurecida ao longo da vida por todos nós. Fala de novo para nós, Marina. Você ainda tem o que nos falar a respeito deles neste dia de hoje.
3: Nessa solenidade, nós temos a graça de olharmos para a vida de São Pedro e de São Paulo. Dois homens que o Senhor chamou, que o Senhor escolheu, que o Senhor formou e enviou em missão. Dois homens totalmente improváveis para aquilo que o Senhor queria, para aquilo que o Senhor precisava. Mas vemos que as escolhas de Deus são acertadas. 2000 anos depois, estamos aqui todos nós, todos os anos, honrando Pedro e Paulo, nos espelhando no ministério desses dois homens que mudaram o mundo. Resta-nos pedir a Deus que a cada dia o nosso coração seja lapidado e que ele possa se parecer com o coração de Pedro, um coração que amou verdadeiramente, um coração que abandonou

0: todas as riquezas desse mundo para ter a verdadeira riqueza junto de Deus. Um coração que se deixou crucificar por amor a Deus. Nessa solenidade, rezemos incessantemente pelo Papa Leão XIV, pelos bispos, de maneira especial nosso bispo Dom Tarcílio, por nossos sacerdotes, pelos padres e seminaristas que se preparam para esse importante ministério. Precisamos também de uma boca de Paulo, uma boca que não se cale, que não se acovarde perante o mundo. Uma boca que tenha coragem de dizer que Jesus é o nosso Senhor. Que nós sejamos em nossa casa, em nossa comunidade, uma boca de Paulo, buscando a unidade, a harmonia, mas sobretudo a verdade que é Jesus. Que o Senhor nos conceda um coração que o ame e uma boca que o anuncie, como foi São Pedro e São Paulo.
1: Muito bem, Marina. E pegando aqui um fio em sua meada, entendemos então que popularmente a festa de hoje é chamada de Dia do Papa também. Vida longa para o nosso querido Papa Leão XIV. E também, como você já homenageou, renova aqui o nosso abraço para o nosso querido bispo Dom Otacílio, o nosso pároco Padre Hermes, para o Frei Ismael, com votos de boas-vindas para ele. E também para todos os padres da nossa diocese. Ao lado de Pedro, é celebrado também Paulo, porque juntos representam duas dimensões da vocação apostólica. Foram necessárias e continuam atuais na Igreja hoje. A responsabilidade institucional e a criatividade missionária. Hoje sabemos que o pastoreio dos fiéis, a pastoral, não é monopólio dos pastores constituídos como tais a hierarquia. Todos os fiéis são poucos pastores, uns para com os outros. Devemos conservar a fidelidade a Cristo, a nós e a dos nossos irmãos, na solidariedade do bom combate. Nossa luta é, precisamente, a de assumir a libertação em nome de Jesus, sendo fiéis a Ele. Pois na sua morte, ele realizou a solidariedade mais radical que podemos imaginar. E já concluindo o nosso assunto de hoje, desejamos deixar registrado que São Paulo e São Pedro foram realmente os fundadores da Roma cristã. Um dos novos hinos do nosso breviário fala de Roma, que foi fundada em tal sangue. A palavra e o sangue são as sementes com que os santos Pedro e Paulo, unidos com Cristo, geraram e geram a Roma de Cristo e a Igreja inteira. Viva São Paulo, viva São Pedro. E assim, chegamos ao final do nosso programa de hoje, bem mais enriquecidas, com certeza. Falar de São Pedro e São Paulo foi imensamente prazeroso. Isso só aumentou também o nosso ardor missionário e desejo de segui-los pelos caminhos do nosso grande Mestre Jesus, o Senhor da nossa vida. Ambos, Pedro e Paulo, humanos e frágeis, como eu já disse, tornaram-se instrumentos de Deus para a sustentação do reino. Que possamos, em comunhão com o Papa, nosso bispo, todos os padres e ministros, testemunhar a fé com que os apóstolos nos transmitiram e dizer como Paulo no final de sua vida, e que foi o tema de nosso programa hoje. Combati o bom combate, guardei a minha fé. Mais uma vez, despedimos, desejando toda gratidão a todos vocês, ouvintes queridos,

0: razão especial de estarmos aqui. Para você, Marina, pela tranquilidade que sempre me proporciona, o meu muito obrigada. E um até breve, com certeza, né? A equipe da rádio, em especial ao Joel, pela boa vontade e o zelo de fazer com que esse programa seja maravilhoso para o nosso querido ouvinte. A nossa igreja toda, pela confiança a nós depositada. Nosso até breve, com a graça de Deus Todo-Poderoso. Fiquem bem, paz e bem a todos. E até daqui uns dias, se Deus quiser.
1: Eu também gostaria de agradecer à rádio e todos os parceiros pelo convite. Agradecer a você, Kênia, pela parceria. E desejar um bom fim de semana a todos. Fiquem com Deus.
0: E agora, queridos ouvintes, nós desejamos oferecer-vos a nossa última música de hoje, dando encerramento ao nosso programa. E prestando homenagem a este mês de junho tão alegre em que comemora-se tantos santos especiais da nossa igreja. Nosso grande abraço. Paz e bem.

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1: Ali o Quenu.

0: com Miranda, toca na direita para Doca, Doca devolve a bola pro goleiro Wagner, o América ameaça a pressão ali forte na saída de bola, agora fica um pouquinho apenas observando, fica ali olhando o William e também o Gabriel Barros pela direita, agora o Gabriel foi lá para direita, o Everton Brito na esquerda, é o América apertando a saída de bola aqui do Operário, volta a bola outra vez com o Edu recuando para o goleiro Wagner, vai sair jogando fantasma, o Operário que quer a vitória para entrar de vez na briga ali pelo G6, o Coelhão tem que vencer com a obrigação de estrear na Série B, ainda não estreou o América, essa é a verdade, Coelhão devendo muito, tem que remar o seu barquinho com muita fé para não pagar caro e cair para a Série C do Campeonato Brasileiro, a bola fica dominada agora com o Ricardo Silva recuando para a saída do goleiro Gustavo, toca curtinho com Rafa Barcelos, de volta ao América, devolve bola pro Gustavo, tem ali o Persson, volta a bola, ainda na esquerda, agora com Rafa Barcelos, faz o lançamento, tenta sair jogando com o Amaral, entra no meio, no caminho ali o Vinícius Diniz, dá um chutão à lateral, é bola para o América, Unimed BH 55 anos, nosso tempo é feito de cuidado. Olha a bola do Coelho, dominada pelo Felipe Amaral, gira para cima do Bosquilha, tem o Ricardo Silva pedindo bola, ele lança, inverte, boa bola lá na direita, para a presença do Johnny, vamos lá Johnny, com personalidade Johnny, olhou, faz a enfiada e bola para o William, difícil demais a bola chegar até ele, corta, sai jogando o Operário pelo lado esquerdo, foi ali o Moraes Júnior, escapa de dois americanos, evolui em velocidade, tenta fechar o Segovinha, bola errada de graça para o América, vamos lá Coelho, tira proveito, hein Coelho, vamos acreditar, Everton Brito pro Gabriel Barros, preparou, olhou, chutou, passa a esquerda do Wagner, Adilson.
1: A chegada do América, o América tá chegando, é só caprichar no último passe e também nos arremates, tentou ali a equipe do América, bola à esquerda do gol de Wagner, pela linha de fundo, tiro de meta 0-0, informando o Banco Mercantil.
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2: Olha, o América até consegue agora ficar mais tempo também no campo de ataque, não tá sofrendo tanto, é claro que o time do Operário é bom e o América tem que seguir muito ligado porque tem jogadores de qualidade, o próprio Bosquilha que nesse momento tá um pouquinho apagado, mas é o América que tá trocando passes, que tá conseguindo deixar o Operário desconfortável, e o Gabriel Barros aparecendo bem no jogo, vai ele de novo.
0: Gabriel Barros chamou pra ser a responsa, bico da grande área, chutou cruzado, muita gente à sua frente, tira a bola ali, viu o Operário, aperta outra vez, o América dá o bote ali, chega Ricardo Silva, ganhou, tá valendo, não, teve falta em cima do Pablo. 11:28 e o tempo passando 26. É o primeiro tempo de América 0, Operário também 0. 15ª rodada da Série B do Campeonato Brasileiro. Coelhão buscando a sua segunda vitória na competição, que seria a segunda vitória fora de casa. Vem na recomposição ali, Matheus Trindade trabalha a bola no campo defensivo do Operário. Recolhe, deixa agora com o Bosquilha. Hoje foi homenageado pela diretoria do Operário, completando 100 jogos, fazer história. O Bosquilha, que já foi companheiro do Mbappé. O Adilson Martins já contou aqui na nossa jornada. A bola com o Dalbert, Dalbert pra William, William pra Felipe Amaral, Amaral dominou, prendeu, tem um Persson ali colocado, gira, demora, toca pra Persson, Persson devolve pra Amaral, vamos lá Coelhão pra tirar um golzinho aí da cartola, Coelho, tem que vencer. Dalbert, abertura é feita na esquerda, Gabriel Barros, acabou saindo a bola ou não, jogo parado. Entendeu? 27 minutos, Calazans.
3: E o detalhe, o Bosquilha foi homenageado, lembrando que o Ricardo Silva, zagueiro do América, no último jogo completou 200 jogos com a camisa americana, hein? O Mastriani, por exemplo, que tá no banco, se entrar hoje, completará 70 jogos com a camisa do América Futebol Clube. 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
0: 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Fica com a bola dominada do campo defensivo, o Operário, que vem de expressiva vitória contra o Goiás, fora de casa, atacando agora com Bosquilha. Avança, ultrapassa a divisória do meio campo, olhou, tem
4: a... 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
0: Chute, passa à direita do Gustavo Calazan.
3: É Lima, já deve ser o quarto chute, o quarto arremate do Bosquilha, tá? Dois de dentro da grande área, dois de fora da grande área, e a perna esquerda do Bosquilha vai se calibrando, aí o América tem que ficar de olho. O Enio, só a vitória tira o América momentaneamente da lanterna, tá? A Ponte Preta joga amanhã fora de casa contra o Atlético Goianiense, então o América vencendo hoje deixa a lanterna. Se empatar, chega aos mesmos 8 pontos da Macaca, porém a Ponte Preta tem uma vitória a mais. Então o Coelhão precisa da vitória para pelo menos momentaneamente deixar a lanterna da Série B, informando Belo Horizonte, Prefeitura do Povo. 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
0: 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Olha a bola trabalhada pelo Coelho do meio campo com Felipe Amaral, perdeu, foi desarmado, recuperação ali, outra vez, olha o perigo, chega o Penário, pode bater pro gol, levantamento errado ali do Vinícius Diniz. Fabrício Calazans.
3: Bom pro Coelhão, hein? Foi muito precipitado, né? O Vinícius Diniz, ele tentou um levantamento no segundo pau, tinha outras opções melhores, né? Por exemplo, o Bosquilha, o próprio Pablo, na entrada da grande área, bom para o Coelhão. Tiro de meta 0-0, informando Banco Mercantil.
0: 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Alô, galera, é hora de se ligar no tempo e no placar. O Bosquilha tá aparecendo no jogo, tá gostando, olha o perigo na cara ali, o Gustavo sai com a cara e a coragem para aliviar. Coelhão volta a ficar sonolento e o Operário vai tirando proveito. 30 minutos, o tempo passa, é o placar. 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Operário 0, América também 0. 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Vamos lá, Coelho, vai ser jogando agora com o Ricardo Silva. Olha, procura alguém melhor posicionado, prefere tocar de pé em pé no campo defensivo, chega a bola com Rafa Barcelos, abriu da esquerda para Dalbert, enfia ali, faz o passe para o peço para o William, girou bonito, escapa o Coelho, boa bola lançada na esquerda, olha o William, tenta alcançar, vem primeiro Doca, e aí o William coloca à frente, mas não aguentou acompanhar, linha de fundo, Adilson Martins.
1: A jogada muito rápida, né? O lançamento pro William, e já não tem todo esse vigor físico para correr, a bola protegida pelo lateral direito Doca, a bola pela linha de fundo, tiro de meta para a equipe do Fantasma, permanece 0-0, informando Prefeitura de Nova Lima, o futuro mora aqui.
0: 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goleiro Wagner, de goleiro para goleiro, chega ali Gustavo trabalhando para o América, sai jogando com Ricardo Silva, o capitão do Coelho, pede a aproximação ali dos seus companheiros. 32 minutos, América e Operário, uma curiosidade, hein? Coelhão foi fundado em 30 de abril de 1912 e no mesmo ano, porém um dia depois, 1º de maio, foi fundado o Operário, 114 anos, que história, as duas equipes em Vinícius Andrade.
2: É isso, é muita história. O América é uma equipe de camisa pesada nessa Série B, é uma das mais tradicionais, mas só a história não resolve, né? Eu lembro quando o Maguinho, ele saiu do América pra jogar no Operário, aí ficou aquele comentário, poxa, mas o América vai perder jogador pro Operário. Gente, o Operário tem um investimento hoje muito maior que o América, né? Só pegar o time com o Bosquilha, com o Ailo, com o Pablo, são jogadores que o América hoje, infelizmente, não tem condições de arcar com salários desse nível.
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4: Tá brigando mais, ele tá saindo mais da área pra buscar o jogo, tá brigando mais do que o Mastriani. Mas pergunta se ele recebeu alguma bolinha ali em boas condições. Nenhuma, né? Assim como o Mastriani também não recebia praticamente nenhuma.
5: E a mesma situação do Paulo Vitor quando entra também, né? Ou seja...
4: Exatamente. E o Paulo Vitor às vezes tem entrado até jogando aberto, né? Que não é a melhor dele. Ele tem mais característica de centroavante, mas também é o outro que quando entra sofre.
6: 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Olha lá, bola perigosa ali pro Ricardo Silva, teve que dar um carrinho. E aí, escapa o domínio ali, à frente vem na recuperação, Segovinha para recuperar a posse de bola para o América, recupera e sai jogando para ditar o ritmo. Persson recolhe, trabalha, vamos lá Persson, encaixa aí aquele lançamento como foi lá em Fortaleza, vamos lá Persson, avançou bem, partiu com a bola dominada, abriu pelo lado esquerdo, Gabriel Barros acionado pela ponta, girou, tentou passar entre as pernas do seu marcador, aí ficou difícil, toca, acabou não deixando ele evoluir e a bola recuperada pelo Berto, Berto para toca, toca pressionado pelo Willian, opa, o Willian reclama e sofre a falta, hein? E é falta perigosa, Adilson Martins.
7: Uma falta perigosíssima ali, lateral direito toca, levou a mão ao rosto do Willian do Bigode, pelo lado esquerdo, é melhor do que um escanteio, quem sabe o primeiro gol do América. A pressão ali do Willian surtiu efeito, lateral doca, tá pendurado com dois cartões amarelos, fez a falta, falta que leva perigo, vamos ver quem vai pra batida, deve ser o Persson com a 21, zagueiros do América na área, Enio.
6: Vamos lá, Coelhão, capricha, vamos tomar posse da virada, Coelhão, vamos acreditar, estamos com 38 minutos, pintou amarelo ali pro doca na falta, em cima do Willian, e outro cartão ali também parece por reclamação, hein?
7: Foi pro Berto, camisa de número 14, por reclamação, cartão amarelo pra ele, Berto, camisa de número 14 da equipe do Operário, Enio.
6: 38, Persson respirando fundo, concentrado, capricha, Coelho, uma bolinha pode mudar tudo na rede, é na rede, Coelho, pra matar a nossa sede, pra somar pontos, pra se recuperar na Série B, pra voltar a se impor, pra voltar a dar orgulho ao seu torcedor, Coelhão. Fabrício Carazan.
8: Detalhe, além do frio, tá chovendo, fraquinho, mas tá chovendo, é um frio danado, Enio.
6: Com rosca, vamos lá, Persson, cobrou, olha a bola voltando pra Gabriel Barros, parou, teve o

0: chega Dalbert, tira, se defende, alivia a bola ali para o Coelho, é manual, já cobrado, tem pressa, o Operário tenta surpreender o América, já cobrou Doca, entregando para o Bosquilha, avança aqui pela meiga, Bosquilha abre lá pelo lado esquerdo, olhando para a área, Gabriel Feliciano, lançamento é feito, vem Felipe Amaral, tira para o América, Segovinha na recomposição, recupera ali Segovinha, cercado por dois, dribla na grande área, na frieza, toca com Ricardo Silva, tenta sair jogando, Everton Brito divide, escapa, cata mais um, avançou bem, Gabriel Feliciano olhou, tocou pro Bosquilha, na fogueira chega, Persson divide e o árbitro pegou a falta. A falta do Persson na dividida no bico da grande área pela meia esquerda. Fabrício Calazans.
1: Ah, o Persson chegou um pouquinho atrasado, né? Pegou apenas as pernas ali do Bosquilha, uma falta próxima ao bico esquerdo da grande área que pode levar perigo ainda, pode levar perigo. O Operário tem bons cobradores. Olha o que é o futebol brasileiro, hein? 15 graus para 16 em Ponta Grossa, chovendo, né? Frio pra caramba, e quinta-feira é o Cuiabá. Nesse momento lá em Mato Grosso, em Cuiabá, 29 graus. Tudo bem que o jogo na América será às 8 horas da noite, mas a gente sabe que lá tem até o horário de verão, né? Deles lá, que é uma hora a menos, né? E tal. Então, Enio Lima é a Série B. É o clima pesado, é o gramado ruim, são as adversidades do Coelhão, informando Unimed BH.
0: É perigo contra o Coelho, frontal ali no bico da grande área da diagonal. Apreensivo ali o Gustavo, conversa com o Amaral, conversa com o Bigode, dá uma bronca na rapaziada ali para ficarem atentos. Aos 41 minutos do primeiro tempo é falta perigosa. 1-0 a 0 persistente do Germano Grieger em Ponta Grossa. Vejamos quem vai para cobrança ali, seu próprio Bosquilha, e tem um Pablo que costuma bater forte. 3, 4 jogadores na barreira do América, orientados ali no bico da grande área. Atenção, Gustavo, fiquem alerta aí, vamos pegar essa bola. Fecha a casinha, Coelho, uma atenção redobrada. 0 a 0, é a 15ª rodada da Série B do Campeonato Brasileiro neste sabadão, em um horário diferente. Eu que começou às 11 da manhã, você que tá acordando agora, queria ouvir o Rádio Esportes, tá o Coelhão aqui na nossa jornada na Série B. Aí tomando posição, Pablo, ele aos 8 passos do bico da grande área, muita resenha, demora ali o Jonathan Pinheiro do Rio Grande do Sul, 3, 4 jogadores da barreira e o Segovinho ali deitado, olha o chute de longe, espalma Gustavo, linha de fundo, escanteio, não chegou a sair, a lateral lá na esquerda, Fabrício Carazan.
1: E o Bosquilha, hein? Perna canhota por sobre a barreira na gaveta do Gustavo, atento, fez a catada e a bola realmente foi sair do lado de lá. É Manuel para a equipe do Fantasma, se safou o Coelhão, defesaça do Gustavo, hein, meu?
0: 42, finalzinho do primeiro tempo, 0 América 0 para o Operário. É bola lá pelo lado esquerdo do Kilpin, ataque tomando impulso para fazer a cobrança, Gabriel Feliciano, a bola vem na área do Coelho, da marca penal, tira Rafa Barcelos, divide ali o William, tenta ganhar, não consegue, recuperação agora do time do Operário, toca na direita, fugiu, cruzamento é feito, vem Felipe Amaral, despacha para longe na grande área americana. 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Vinícius, pelo lado esquerdo, tentando, bate na marcação, Moraes Júnior, para ganhar, bola lá na esquerda, cobrou, tenta pela esquerda, insistindo ali na ponta, Ricardo Silva, fechou as pernas ali, evitou a passagem, e sai jogando para a América com Segovinha, Segovinha para o Everton Brito, Brito para Felipe Amaral, Amaral faz o lançamento aqui, acabou pegando mal na bola e ficou sentindo, hein? Preocupação ali com o Amaral, tem um histórico preocupante. Ocupante, Fabrício Carazans.
1: O Amaral vem de dores no pubis, né? Ficou aí 2 jogos fora, voltou no último jogo contra a equipe do Criciúma, entrando no segundo tempo. Eu tive a impressão de que o Amaral chutou a perna do jogador do Operário. Tentou sair jogando, chutou a perna do jogador do Operário. Vida que segue, Enio, 0 a 0.
0: Bosquilha, outra vez vai agitando o ritmo no jogo, bola perigosa na entrada da área, ninguém saiu, protege Rafa Barcelos. Calazans.
1: É, me parece que é o Gabriel Pablo. Feliciano, é o Pablo, né, Adilson? Ficou caído lá do lado de lá, hein? Ó o árbitro, fez 1, 2, 3, abriu contagem, o Pablo tá caído. Ele tá a um passo da linha de fundo, é só ele dar uma caminhada igual minhoca, né? Pro lado de fora pra ser atendido, o médico não autorizou a entrada do departamento médico.
0: Olha, Everton Brito divide pela ponta esquerda, tenta ganhar para o América, vamos lá, Coelho, vamos lutar, opa! Pede falta. É o Coelhão no campo de ataque aos 44 do primeiro tempo, Adilson Martins.
2: E a falta do Coelho ali para cima do camisa de número 23, o Everton Brito. E ali o tempo fechou, o árbitro, ele marcou a falta.

0: Então, melhor do que um escanteio. O Pablo tá ali se recuperando, viu, Fabrício?
1: É, a turma pediu, reclamou com o árbitro que ele não parou para atendimento do Pablo. Se o Pablo queria atendimento médico, ele rolasse um metro para a linha de fundo que ele seria atendido. Agora, parar o jogo pro Pablo receber atendimento médico em campo, aí estão de brincadeira também, né? São as coisas que tem que ir mudando no futebol brasileiro. A gente já tá vendo a Copa do Mundo, né? A turma sai e fica um minutinho para voltar. E pouco a pouco o futebol vai evoluindo, né? Se enroscou ali o Pablo com o Ricardo Silva. Eu não entro nessa briga não, hein, ó.
2: Aí foi nada, né? Ele ficou cavando ali pra, como se o Ricardo Silva tivesse agredido, e não foi pra agressão. E quando o Operário tava com a posse de bola, o Pablo já tava caído, eles também não quiseram parar. Então não tem motivo pra reclamação.
3: Vamos lá, Coelhão, queremos a reação cobrada, escanteio da pequena área, tira o Operário, aperta outra vez o América, chega Rafa Barcelos, comete falta. Carga ali do ataque do América e agora o Beto desabou no gramado. 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Vinícius Andrade.
2: É, o Calazans chamou atenção sobre o Bosquilha. Eu tava vendo aqui das 9 finalizações do Operário na partida, 4 foram no Bosquilha, né? Um jogador que participa bastante. Ele teve muito problema de lesões no São Paulo, no Inter, e no Operário conseguiu se firmar há 2 temporadas. É um jogo que o América conseguiu controlar. Começou com muita pressão do Operário, aquela sequência de escanteios, a equipe da casa sempre rondando a área do América. Aos poucos o Coelhão foi se soltando na partida e controlando o jogo, diminuindo o ímpeto do adversário. Não é um grande jogo do América, não consegue produzir muitas chances, mas é um jogo mais equilibrado do que foi aquele início da partida.
0: 3.
3: Repita.
0: 3 minutos de acréscimos e houve uma briga ali no quarto árbitro com a placa. Eu acho que a chuva, a cerração, tudo ajudou para a placa não funcionar. 3 minutos de acréscimos. Vamos a 48, Enio.
3: Molhou a bateria e não tem jeito pra ficar.
0: Ah, desistiu. Ligado. Desistiu. Pegou a primeira, não deu. Pegou a segunda, não deu. Então, mandaram a placa lá, toda sem bateria, aí fica complicado. Quero ver na hora da substituição. Aí é que vamos ver se vai funcionar ou não. 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
3: Esportes, essencial para os mineiros, tem a ver com a Vale, avança o Operário para o ataque, Doca se apresenta, invade a área, encara a marcação, bola perigosa na marca penal, vacilou o Coelho, olha o chute, trava bem. Ali no lance o Johnny evita o que seria o gol do Operário, Fabrício Calazans.
1: Tava por ali o Moraes Júnior, ninguém fez o corte, hein? De lateral pra lateral barra ponta esquerda, o Doca acionou ali o Moraes Júnior, que trouxe pra perna canhota, sorte que o Jonathan chegou, o Johnny, né, do Coelhão, chegou carrinhando, colocou pra linha lateral, escanteio, Doca na batida.
3: Faltando 30 segundos para terminar o primeiro tempo de América 0, Operário 0, bola perigosa, vai viajando na área do Coelho, tira, sabe quem? O William do Bigode, tava lá de cabeça pra afastar o perigo, manda pra longe a lateral, lado esquerdo, no campo de ataque, Operário 0, América também 0. Coelhão teve oportunidade de marcar o seu gol, mas também teve sorte. O Operário desperdiçou também as chances. 48, vai terminar o primeiro tempo, já está consultando o seu cronômetro, o Jonathan Pinheiro do Rio Grande do Sul, quando apita. Fim de papo. Operário 0, América também 0. É o placar do primeiro tempo, Fabrício Calazans, Adilson Martins.
1: É, jogadores vão buscando os vestiários, né? E é aquela situação em que todo mundo troca o uniforme todo, né, Enio? Porque tá todo mundo encharcado, frio pra caramba. Aquela chuvinha pequena que vai molhando o gramado, vai gelando o seu corpo. Então, vejamos o Coelhão aí para o segundo tempo, hein? O América tem apenas 9 jogadores aqui no banco, poderiam ser 12, são só 9, tá? O William é a opção para o gol, para as laterais, Léo Alaba, lateral direita, tá pendurado, Luigi, jovem do time sub-20 para lateral esquerda, de zagueiro tem apenas o Emerson, já que o Manuel está contundido. Para a volância tem o Jiménez e o Gabriel Oliveira, do time sub-20. Para o meio-campo tem o Iago e para o ataque Paulo Vitor e Mastriani. São as opções do técnico Humberto Louser, informando o Vale. 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Adilson.
0: Pelo lado da equipe do Fantasma, o técnico Luizinho Lopes, ele tem para o banco de reservas o goleiro Elias, ex-América, o Índio, que é meia, o Moraes Júnior já entrou na vaga do Ailon. Felipe Augusto, atacante, ex-América, André Dantas, que é volante, Maguinho, lateral

0: direito, ex-América, o Dudu. Dudu Moscone, da atacante, Pedro Vilhena, que é meia, Charles e Klaus, que são zagueiros, e os atacantes Neto Paraíba e Caio Dantas, ex-América, são jogadores no banco de reservas da equipe do Operário. 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
1: 11 horas 52 minutos, o seu destaque deste primeiro tempo de América 0, Operário 0. Vini Andrade.
2: É um jogo em que o Gustavo precisou trabalhar, já era de se esperar, e trabalhou bem quando foi exigido, mas que não foi um bombardeio. Começou com uma pressão do Operário, normal, o time da casa vem embalado, vem de uma vitória por 3-0 fora de casa contra o Goiás, vem empolgado pela volta ao seu estádio, mas o América conseguiu controlar o jogo aos poucos, né? Foi saindo daquele abafa, conseguiu respirar um pouquinho na partida e ter também algumas escapadas. Terminou o primeiro tempo, Enio, melhor do que começou.
1: Daqui a pouquinho estaremos de volta, inclusive, com informações da seleção brasileira, o dia da Copa do Mundo da Seleção, e ainda Cruzeiro e Atlético. Fiquem ligados na nossa jornada esportiva.
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1: Muito bem, estamos de volta, é o nosso intervalo de Série B do Brasileirão em Ponta Grossa. América 0, Operário também 0. Agora vamos às informações, tem Copa.
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4: Volta o ritmo de jogo, já que não vinha sendo aproveitado no Cruzeiro. Cruzeiro Enio, que entra em campo nesse próximo sábado, amistoso internacional, nessa intertemporada contra o Defensor do Uruguai, no sabadão, 16h, horário bom, que a Itatiaia vai transmitir não só no rádio, mas também com imagens. Então você, torcedor, já pode colocar na agenda, sabadão, 4 de julho, amistoso internacional com somzão da Itatiaia e também com todas as imagens para mais uma baita cobertura. Lembrando, já o terceiro jogo que a maior do Brasil transmite do Cruzeiro com imagens. Seguimos acompanhando a intertemporada Enio, informando Vale. 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
5: 11h59, um minutinho pro meio-dia, dá tempo de eu falar assim, ó. Bom dia com alegria, Paulinho e o Atlético, fala comigo, Paulo Azeredo.
6: É sabadão de sol em Belo Horizonte e o Atlético no Lima, treinando, né? Agora há pouco na cidade do Galo, finalizando a primeira semana de trabalho, visando o compromisso, né? A volta do Campeonato Brasileiro no dia 21 de julho, uma terça-feira, 19h30 na Arena MRV contra a equipe do Bahia. Nessa semana, o Atlético anunciou novidades em termos de saída e também de chegada. A primeira saída de Izepe, jogador que foi formado no clube, emprestado com valor de passe fixado à equipe do Nacional da Ilha da Madeira no futebol português. Terminado o empréstimo, se o time português quiser ficar com o Izep, o Atlético então vende 50% do passe para a equipe europeia. E no caso de chegada, foi oficializada a chegada de Léo Duarte, zagueiro que vem para reforçar o Atlético nessa temporada, e o Galo continua firme e forte no mercado no Lima para também buscar mais reforços. Pra gente finalizar aqui, Enio, o Atlético deve marcar aí 2 jogos treino, o Galo não realizará amistosos, mas sim jogos treino dentro da própria cidade do Galo, com equipes de menor porte, para manter apenas o ritmo de jogo, visando o jogo com o Bahia, como eu disse, no dia 21. E na base hoje pelo Campeonato Mineiro, categoria sub-15, o Galo enfrentou o Boston City em 2 categorias, a sub-15 e a sub-17. Venceu as duas, na sub-15, 3-0, e na sub-17, acabou agora 2-0, Eno Lima, informando a Prefeitura de Belo Horizonte, Prefeitura do Povo, aqui, o trabalho não para, marcou.
5: Um abraço, Paulo Azeredo, intervalo, já, o segundo tempo de América 0, Operário 0, 15ª rodada da Série B do Campeonato Brasileiro. Anote na sua agenda, hein? Copa do Mundo, hoje, 6h, Grupo L, informações de Inglaterra e Panamá, Croácia e Gana. A partir das 20h, tem Jornada Esportiva, Grupo K, Portugal e Colômbia, com Pequetito, poeta dos estádios. E as informações de

0: Uzbequistão e Congo. E a partir das 10h45 da noite, Grupo J, a definição dos últimos classificados, Argentina e Jordânia. Com a emoção do Hugo Sérgio, a nossa é nosso. E as informações de Argélia e Áustria. A Itatiaia dá notícia de tudo aqui no Escapa Nada, intervalo América e Operário. Eu senti pelo jogo, pelo que o América fez no primeiro tempo, apesar da pressão inicial do Operário, o Coelhão equilibrou um pouco e tem condições de sair com a vitória, hein? Vinícius Andrade.
1: É, tem condições, Hélio. O Operário não é esse fantasma todo, não. Aliás, é fantasma, né? É um fantasma, mas dá pra ganhar. É, porque o Operário começou pressionando e já era de se esperar. É um time que vem empolgado, tá voltando ao seu estádio, o gramado não tá 100%, viu? A expectativa era de um gramado muito bom e para ser muito bom tem que melhorar bastante ainda, mas é um time que vem de um 3-0 sobre o Goiás, vem de uma sequência boa, tá brigando na parte de cima, então era normal que o América sofresse um pouco nesse primeiro tempo e sofreu no início. O América nervoso, uma instabilidade ali logo no início, uma indefinição entre o Felipe Amaral e o Gustavo, e aí para sorte do América o Pablo acabou furando. E aos poucos o América foi se encontrando na partida. O Gustavo fez boas defesas, salvou o América em pelo menos duas oportunidades. E aí o América foi dando também algumas escapadas, né? O Gabriel Barros está aparecendo bem pelo lado esquerdo. O Segovinha está jogando por dentro mais uma vez, como meia. Tem sido assim com o Humberto Loser, mas não conseguiu aparecer muito. A novidade hoje no ataque foi a presença do William na vaga do Mastriani. E o William teve que lutar muito, foi um jogo muito mais de luta do William do que de oportunidades, porque ele não teve, mas ele brigou mais do que o Mastriani, tá voltando até mais para ajudar também na marcação. O Enem é um jogo de muito comprometimento, né? Porque pelas características dos jogadores em campo, o América não é um time de muita marcação. Tem o Felipe Amaral à frente da defesa, que esse sim é o cão de guarda, mas depois é Persson e Segovinha como meias, são jogadores que marcam pouco. Pelas pontas, Everton Brito e Gabriel Barros também são jogadores muito mais para atacar do que para marcar, e o William Bigode na frente. Então é todo mundo se ajudando, mesmo não tendo essa característica forte de marcação. E é um América que, quem sabe, né? É uma bola, caprichar muito nessa bola parada. O campo tá pesado, essa chuvinha, esse frio. O América já teve algumas oportunidades nessas faltas laterais. É aproveitar melhor essas chances, porque o empate seria um bom resultado em circunstâncias normais. Contra o Operário, fora de casa, não seria ruim. Mas pela situação desesperada do América, não dá para comemorar empate mais. Seja contra qualquer adversário, e fora ou dentro de casa, o América precisa da vitória, ainda mais que vem de uma derrota em casa para o Criciúma. Então tem que recuperar, buscar esses pontos fora. É um jogo de muita concentração, não dá para relaxar, e o América dá para sonhar com a vitória. Como eu disse aqui no meu comentário inicial, terminou melhor do que começou. O América encaixou a marcação e está conseguindo incomodar o Operário em algumas oportunidades. É arriscar. O América vai ter que jogar com coragem para buscar os três pontos.
0: 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Meio-dia e 5, já o segundo tempo. Já as movimentações ali do Operário, também do América. Vejamos se vai ter alguma alteração para esse segundo tempo no Coelho. Fabrício Calazans, Adilson Martins.
2: Oi, Enio. Estamos observando ali o Jiménez, tá? O Jiménez está se movimentando por ali. Vejamos na vaga de quem ele pode entrar, porque o Felipe Amaral tá voltando, né? De dores no púlpito. Estou achando que o Felipe Amaral deve ficar no banco. E o Jiménez, que vinha como titular, foi titular, estreou contra o Fortaleza, vitória 3-0.
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0: Alisson, que meteu um bicão na bola de perna direita, obrigou o goleiro Wagner a fazer a defesa. O do Bigode descola um cruzamento para pequena área e o Everton Brito tentou abrir a perna direita para uma letra. E a bola acabou não acontecendo, já começa pressionando o Coelhão no segundo tempo, hein, Leon?
1: Vamos lá, América, ser forte e corajoso, vamos vencer, Coelhão, vamos lutar, vamos acreditar. A bola na direita, chega Ricardo Silva, o capitão do contato, aproximação com o Ribeiro, faz o lançamento longo, encontra aberto pela esquerda, peço, ajeitou bonito, escapou, abriu na esquerda, se apresenta lá pela ponta, agora o Gabriel Barros rolou pra Peterson, caiu o pé de falta e a falta em cima dele, pegaram e feio ali o Peterson, Fabrício Calazans.
0: É, e o Peterson, ele sente ali a região lombar, eu particularmente fico mais receoso, porque ele vem de duas cirurgias, né? Na região da coluna, né? De hérnias, principalmente na época em que esteve lá na equipe da Chapecoense, quem pegou ele foi o Bosquilha, o camisa de número 100 da equipe do Operário, foi ali nas pernas do Peterson, só que é aquele lance, né, que vai reverberando coluna fora. Então o Peterson realmente sentiu muitas dores. De todo modo, é falta que pode levar perigo. É o Coelhão atento, em cima do Operário no segundo tempo, informando o Unimed BH.
1: Capricha, Coelhão, queremos a vitória, Coelho, queremos a vitória. Pra dar orgulho ao seu torcedor, pra respirar na expectativa de dias melhores, Coelhão. Chega de vexame, vamos estrear com o pé de coelho na Série B América. Vamos com força pra recuperar a sua tradição em competições, Coelhão. Vamos lá, América, sem medo de ser feliz. É o Peterson, tomando distância, saiu da bola, deixou pro Segovinho e cobrou direto. Espalma, Wagner. Linha de fundo, tá ganhando escanteio, América, na esquerda. Da Calazans.
0: Ah, o Segovinha bateu o estilo Didi. Na minha época, viu, Enio? Didi Folha Seca, você vai se recordar também. O Cristiano Ronaldo tem essa batida, tá? É, a bola vai fazendo uma curva, o goleirão. Wagner não quis saber de brincadeira. Bola em cima dele, com muito veneno, colocou pra linha de fundo, escanteio pro Coelho.
1: Cobrado escanteio, recua a longa distância pro Dalbert, Dalbert devolve lá pelo lado esquerdo pra Peterson, puxa a marcação aberta na ponta esquerda, tem o Segovinha, cruzamento na grande área, foi direto ali para o

0: jogada, tira, volta, sobra, a bola subiu e vai à linha de fundo. 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Bola da esquerda para o Operário. Vai sair jogando com Gabriel Feliciano. Recolhe, olha, procura, faz aproximação com Vinícius Diniz. É secado ali, dá o combate. O Everton Brito recua a bola. Recomeça na intermediária com Miranda. Chama ali para a saída do Wagner. Vai tocando bola. O fantasma é fantasmão contra o Coelhão em mais uma rodada da Série B do Campeonato Brasileiro deste sabadão da Rádio de Minas. Toca a bola no meio ali, devolve ainda no campo defensivo. O Operário aperta sobre forte marcação ali. O Coelho tá pressionando a saída de bola do Operário e obriga. O Operário acaba errando. É a bola de graça para o Coelho. Tá dando certo a tática do Humberto Louser neste segundo tempo. Fica com a bola dominada outra vez o América ali na meia com o Persson, sempre muito caçado. Girou, protegeu, escapou, buscou a tabela. Recolhe ainda Persson, chamou para ser a responsa. Abertura para Everton Brito, olha o Johnny passando aberto na direita, tocou à frente, mergulha o zagueirão de carrinho, tira Moraes Júnior, escanteio, Calazans.
1: É uma enfiada de bola ali, né? Do Persson com o Everton Brito, devolvendo pro Bigode, e aí o Moraes Júnior colocou pra linha de fundo, em escanteio, lado direito, pra perna canhota, vem o Segovinha na batida, Enio.
0: O Coelhão tá forte, tá corajoso, tá indo à luta, tá querendo a vitória, vamos lá, América, pra tomar posse, 5 minutos do segundo tempo, escanteio, Segovinha, 7-7 no Coelho, concentrado, vai pra bola, ergueu com muita força, a cobrança meio esquisita ali, a bola volta, ainda para o América ou não? O que aconteceu ali, Calazans?
1: Eu acho que foi o gramado, tá? O Segovinha foi bater essa bola, meio que deu uma escorregada e pegou por baixo, então a bola, ao invés de ir para a pequena área, ela saiu da área. Foi quase que um tiro de meta, né? Que cobrança esquisita, viu? Que cobrança esquisita ali do Segovinha, Enio Lima. Eu acho que ele escorregou o pé de apoio, tá? A perna de apoio, a perna direita, e bateu esquisitamente com a perna esquerda, Enio.
0: Olha a resposta agora do Operário. Fecha outra vez o América sem dar espaço, recupera a posse de bola. Ih, Dalbert! Perdeu pro Humberto, olha o Humberto, escapou, chegou, invadiu a área, preparou pra bater pro gol. Trava, Rafa Barcelos. Humberto insiste ainda, vem na recuperação, Persson. Grande jogada agora do Persson, entrou como surpresa, ganhou para o Coelho, preparou, olhou, tocou pra Jimenez, Jimenez pra Segovinha, Segovinha na ponta esquerda, vamos lá, Coelhão, vamos lutar, Gabriel Barros lançado pela ponta, olhou pra área, tá fechando o William, bola tocada, frente ali, para o Everton Brito, tirou, caiu, é falta em cima dele, tá jogando bonito, Coelhão tá querendo o seu gol, vamos acreditar, Calazans.
1: É, já tá merecendo, tá? Já está merecendo, o América de pé em pé, desta vez o Everton Brito fez o domínio e acabou ali sofrendo a falta do Matheus Trindade. É uma falta melhor do que a anterior cobrada pelo Segovinha, que levou muito perigo, hein? Tô vendo do Bigode, tô vendo o Segovinha. Ô, Enio, vai ter gol do Coelhão. Pode esquentar o gogó. É falta frontal que vai levar perigo, hein, Enio?
0: Vamos com fé, Coelhão. Vamos até tomar água benta aqui, Coelho. Vamos lá, América. Contra tudo e contra todos. Tem que dar sua melhor versão, Coelhão, pra sair deste vexame, dessa situação incômoda na Série B, Coelho. Você não merece isso, Coelhão. Aquela conversa ali, a resenha. Vai tomando posição, Segovinha, também o Jimenez, William, Persson, muita gente ali para cobrança de falta. Aos 8 passos da entrada da grande área, tá apreensivo, preocupado, o goleiro Wagner. Chama para si a responsabilidade ali o Segovinha, quem sabe, hein, Segovas? É hoje, 7-7 do Coelho, todo mundo tenta, mas só o Mercantil é 50 mais, o banco que valoriza quem nunca tira seu time de campo. É falta perigosa para o América, que já criou boas situações com menos de 10 minutos de bola rolando no segundo tempo em Ponta Grossa, no interior do Paraná. Não existe outra alternativa para o Coelhão a não ser a vitória. Tem que puxar aí o lençol do fantasma Operário e também espantar o fantasma da Série C. Vamos lá, Coelhão. 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Hoje na 15ª rodada na Série B do Campeonato Brasileiro. A barreira orientada ficando dentro ali da área do goleiro Wagner. Muita conversa. William também passando algumas dicas ali para o Segovinha. William costuma regular bem cobranças de faltas. Vejamos também o Segovinha. Atenção, expectativa. Vamos com fé, Coelho, na rede. Vai pra bola, William ameaçou. Segovinha partiu, cobrou. Ô, Segovinha. Fabrício Calazans.
1: É, tentou de novo aquela batida, né? Peito de pé esquerdo, aquela bola que sobe e cai muito rápida. Tentou tirar da barreira e aí ela foi pra linha de fundo sem qualquer.

0: que é perigo, mas o América tá tentando, hein? 0-0, informando Belo Horizonte, Prefeitura do Povo, aqui o trabalho não para.
1: Não vamos desanimar, Coelho, vamos lutar até o fim, Coelhão, só depende de você. 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Tenta sair jogando agora o Operário, Bosquilha, recua, bola perigosa ali pro goleiro Wagner, vai pra cima o Segovinha, partiu, abre pelo lado esquerdo, vamos lá, Coelhão, vamos apertar, olha o Everton Brito, driblou ali, carrega, sai jogando agora o camisa 20, Vinícius Diniz, vai fazendo a fila, apertado pelo Ribeiros, chega também no combate, Gabriel Barros, encontra o espaço agora, o Operário sai jogando na direita, com o Bosquilho, capitão, toca na ponta, agora com o Berto, Berto pra Doca, Doca tentou, vem o Pesson, ganhou mais um, hein? Hoje o Pesson está se soltando em campo, a bola dominada agora pelo Ribeiros, Ribeiros errou o passe, vem a bola de graça outra vez para o domínio do Operário, entrada na grande área, Moraes Júnior chutou, bate na marcação, volta a bola para o Coelho, cata bem a marcação ali, dribla, Everton Brito, abre na direita, vamos lá, Johnny, acelera, acredita, Coelhão, Johnny olhou, tentou o passe por aproximação, à frente ali, enfiada de bola para o William, girou, protegeu, ainda o William, opa, foi puxado, segurado, e não teve falta. Fabrício Calazans.
0: É inacreditável, né? Inacreditável. Miranda, ele segurou o bigode pela camisa, olha o Coelho.
1: Chega agora com o Johnny pela direita, domina Johnny, passou ali, caiu desequilibrado na sequência da jogada. É bola para o Operário, 10 minutos, o tempo passa. Alô, galera, é hora de se ligar no tempo e no placar. Brasileirão, Série B, segundo tempo, jogo em Ponta Grossa, no interior paranaense. Placa KTO, Operário 0, América também 0.

0: comigo, galera. 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Tem Portugal e Colômbia com Pequetito, poeta dos estádios. E o jogo parado, pintou cartão ali no lance. 10 minutos, quase 11, 0-0.
1: Everton Brito, a falta para cima do Moraes Júnior. E aí, pintou o segundo cartão amarelo do jogo, agora pro Everton Brito. 23 do América, falta para cima do jogador Moraes Júnior, informando o Banco Mercantil.
0: 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Vai sair jogando agora o Operário. Vai fugindo ali o Berto, escapa aberto pela ponta esquerda. Atenção, cruzamento perigoso, toca, limpou para bater pro gol. Passa a esquerda. Linha de fundo, tiro de meta, Dilson Martins.
1: Explorando o lado esquerdo da defesa do América, para cima do Dalbert, o lateral direito toca. Ele de direita cortou pro meio, buscava o canto esquerdo baixo do goleiro Gustavo, a bola pela linha de fundo, perde uma boa oportunidade o Fantasma. Permanece 0-0, informando Unimed BH.
0: E o Coelhão volta atacando outra vez, é pela direita com Johnny. Johnny se apresenta de Everton Brito, aberto, bola tocada para o Segovinha, buscou a tabela, devolveu ainda para Johnny, tenta driblar, ganha manual na direita no campo de ataque. Vamos lutar, Coelhão, com raça, com vontade, com entrega, com luta também, com inteligência. Olha o Segovinha. Tentou devolver a bola ali pro Johnny, passe quadradíssimo do Segovinha. 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Fica com a bola presa no campo defensivo. Operário, lançamento é longo pro Berto. Tentou devolver com o peito ali, tocou errado. Reaproveita Gabriel Barros para o América. Aberto pela ponta esquerda. Prende, cadencia. Chama ali a jogada com Dalbert. Dalbert pro Jimenez. Domina o paraguaio. Procura ali o seu compatriota Segovinha, mas inverteu, foi pro Johnny. Tentou dominar, a bola escapa dele. É reposição pelo lado esquerdo. 13 minutos daqui a pouquinho, opinião do Vinícius Andrade. América recupera a posse de bola, chega agora com Segovinha, correu, evitou a saída pela lateral, aproximação para Everton Brito. Brito para Jimenez, Jimenez para Brito. Brito tocou, recuando a bola com Ricardo Silva. É um Coelhão dominando o jogo, criando situações de sair na frente do placar. Queremos a vitória, Coelho. Olha lá, a bola recuada, recomeçando agora com Jimenez, soltando para o Rafa Barcelos. Barcelos para Ricardo Silva, domina o capitão do América, abre na direita para o Johnny, abre os braços, pede o apoio de alguém. Segovinha sinaliza, aponta o melhor caminho. Ricardo Silva recuando a bola para Gustavo. Vai sair jogando outra vez o América na sua intermediária. Gustavo inverte na pela ala esquerda. Dalbert tem liberdade para o apoio naquele setor. Tem o Gabriel Barros avançando. Vamos lá, Coelho, para encaixar um bom ataque. Tenta Dalbert, meio errado ali, mas a bola chegou ainda ao Peço. Peço para Segovinha, domina.

0: gira, espera, ainda Persson, prendeu, domina, vai se organizando em campo América, bola recuada pro Ricardo Silva, Ricardo Silva, agora com o... Na frente ali era o Jimenez, dominou, dá o bote, o Operário, a bola volta a ser recuperada pela América, agora com o Rafa Barcelos tentando na frente, era pro Dalbert, melhor pro Berto, olha o recuo, vamos apertar Coelho, chega o William, dificulta ali também, o Gabriel Barros vai pra cima do Coelho, que chutou pra lateral, mas ganha a bola outra vez, o Operário, Supermercados BH, 14 minutos, segundo tempo, Operário 0, América 0, Vinícius Andrade.
1: É, o nosso Adilson Martins que tá acompanhando o ataque do Operário, tá mais caladinho nesse segundo tempo e é um bom sinal, né? Porque o Operário tá chegando pouco e o América tem o domínio desse segundo tempo, ele voltou muito bem, até o início do segundo tempo foi melhor, com o América conseguindo pressionar, criar algumas oportunidades. Eu tô gostando do Persson, tá chamando a responsabilidade, o Segovinha também aparecendo mais na segunda etapa, mas é o América que tá acreditando e tem que acreditar mesmo, porque é melhor do que o Operário nesses 15 minutos de segundo tempo.
0: Vamos lá, Coelho, vamos avacoelhar na Série B, queremos a vitória, 14 minutos, quase 15 passados, toca a bola, Operário tenta encontrar uma brecha, foge lá pela direita, bola com Humberto, olhou, cruzamento rasteiro, chute perigoso ali, a bola se perde, Adilson.
2: A chegada do fantasma pelo lado direito, eu sempre tô falando aí nesse segundo tempo, a chegada pelo lado esquerdo da defesa do América, o Berto, ele recebeu a bola, ele viu um pouco ali pro lado direito, goleiro Gustavo bateu, só que a bola na rede pelo lado de fora, permanece 0-0, Enio.
0: Dá pra ganhar, Coelho, vamos acreditar, a bola tocada aqui na direita, na direção do Everton Brito, vem na marcação, tira ali, Coelho, o colombiano tira, abre na esquerda, bola com o Gabriel Feliciano, escapa driblando a marcação ali bem, o giro do Matheus Trindade adiantou, pede falta na jogada pela meia e o juizão marca. 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Alô, Ulisses Carpinda, em Uberlândia, ouvindo a nossa transmissão através da Rede Vitoriosa de Rádio. Um abraço, obrigado pelo carinho com a Itatiaia. Jogo parado e é falta para o Operário. 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A bola fica tocada lá pelo lado direito pelo Operário. Chega com o Doca, deixando para o Coelho, domina o colombiano, tem aproximação ali do Bosquilha. Bosquilha puxa para um lado, puxa para o outro, preso, marcado, tenta encontrar o Matheus Trindade, bola pro Trindade, devolveu na direita para o apoio agora do Coelho. Olha a enfiada de bola, chegou o Operário com perigo, ajeitou, tocou errado para sorte do Coelho, tira da Albert, mas tira errado. Olha o Bosquilha, vai queimado ali, tem o desvio. Adilson Martins.
2: A chegada da equipe do Operário pelo lado direito, a batida do jogador Bosquilha, camisa de número 100, ela resbalou na zaga do América, a bola pela linha de fundo, escanteio pelo lado direito do ataque da equipe do Fantasma, informando vale, o essencial é viver o esporte.
0: Operário cobrado, escanteio, cruzamento na boca do gol, afasta Jimenez. 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Vamos lá, Coelho, tem que lutar bravamente para mudar o seu destino, que é cruel. América não merece essa situação. Olha a bola dominada pelo Júnior, foi puxado, caiu.
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0: tabela e acaba sofrendo com uma chance do adversário. Foi assim na segunda etapa. Uma falha na marcação, e o lance está sendo checado ainda, né? Porque eu fiquei com essa sensação também de um impedimento do Moraes. Vamos torcer, gente. Quem sabe? É um lance ajustado, mas que pode salvar a pele do América. De qualquer forma, impressionante como todos os times forçam a jogada para cima do Dalbert, que tem muita dificuldade nessa marcação, tem problemas físicos e sempre acaba complicando. Pelo visto, o gol foi confirmado porque as alterações já foram autorizadas.
1: Adilson. Pois é, Enio, o 88 é o Neto Paraíba. 88, Neto Paraíba, no lugar do camisa de número 27, o Gabriel Feliciano. E um ex-América tá entrando em campo. É o Felipe Augusto com a camisa de número 7. Número 7, Felipe Augusto com a 7 e entrando na...
2: Saiu Berto.
1: Saiu Berto, né? O Berto com a 14. Berto com a 14. Berto 14. Deixa o gramado de jogo para entrada de Felipe Augusto com a camisa de número 7. São as duas substituições na equipe do Fantasma, informando Belo Horizonte, Prefeitura do Povo. 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
3: Estamos com 22 minutos jogados. Segundo tempo, América estava na crescente, estava dominando o jogo, criando situações, e de repente o Operário estava lá só esperando um vacilo, encontrou a brecha e faz o gol. É um cenário que vem se repetindo a cada jogo no América. Situação dramática, lamentável do Coelhão com o namoro. Com flerte, já flertou aí, pode levar o segundo gol lá. Felipe chegou, entrou pela área, chuta em cima do Rafa Barcelos. Volta a bola, ainda insistindo pela direita. Agora o Doca gira, recolhe na entrada da lateral da grande área, tenta encontrar o espaço, fura ali, mas dá certo ainda. Tudo dá certo pro Operário. Agora vem Jiménez, recupera para o América e o árbitro tá parando o jogo e pegando a falta. Operário 0 América, Adilson Martins.
1: A falta do Jiménez para cima do Matheus Trindade, volante da equipe do Fantasma, mas é um volante que chega muito à frente. A falta é de longa distância e terá substituição da equipe do América, né, Fabrício?
2: Ah, pois é, o Léo Alaba vai entrar na vaga provavelmente do nosso querido Johnny, né? Que tá mal há um século. O Vinícius já falou. E o outro é o Paulo Vitor, atacante grandalhão, era outro também, né? O América tem três atacantes piquititinhos, né? Não adianta nem jogar bola na área, que é Everton Brito, Segovinha e Bigode. Então daqui a pouco vem Paulo Vitor e vem também o Léo Alaba no Coelhão, hein, ó?
3: 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É bola perigosa contra o Coelho. Vejamos qual será o comportamento

0: América, tava bem, levou o gol. Olha lá o chute de longe, Gustavo defende, vai sair jogando para o América. 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Sai jogando América agora com o Jimenez, procura, levanta a cabeça, tem o Dalmas aberto na esquerda e na direita o Johnny. Johnny que deve sair para a entrada da Lama daqui a pouquinho. Paulo Vitor também tá em aquecimento mais forte. 24 minutos, pelo menos mais uns 20 minutos aí pro Coelho buscar um golzinho e tentar alguma coisa diferente. 1-0 Operário. Vai tocando bola o Coelho, agora com Rafa Barcelos, entregando na esquerda para Dalbert. Dalbert tenta aproximação ali, foi puxar, derrubado no tranco. O Persson é um dos que vem se destacando nesse time do Coelho ali, pelo menos hoje, né, Fabrício Calazans?
1: Com certeza, depois que voltou de lesão, voltou muito bem, tá, Enio? Olha só, tá entrando o Léo Alaba com a 22, na vaga do Johnny, 42, é lateral por lateral. E vai entrar agora também o Paulo Vitor, camisa de número 20. Até que enfim, né? Um gramado horroroso desse, um clima pesado e não, nenhum centroavante alto. Então, Humberto Lousa conseguiu enxergar que o América precisava de um atacante grande hoje, né? Então agora ele tá colocando o Paulo Vitor na vaga do Everton Brito. O Everton Brito sai com a 23, entra o Paulo Vitor, camisa de número 20, informando o Unimed BH.
0: Olha a bola recuada, vai recomeçando ali o América. 1 para o Operário, 0 América, Supermercados BH no Cio do Vini Andrade.
2: É, o América tem um grave problema nas suas laterais, né? O Johnny também não consegue vingar, vinha muito mal na partida. O Léo Alaba, a torcida pega no pé e tudo, mas sinceramente, entre o Léo Alaba e o Johnny, eu tô preferindo o Léo Alaba. Eu sei que a disputa é dura, a disputa é difícil, quem é o menos pior. E pra mim o Léo Alaba tem tido vantagem em relação ao Johnny. É, e lá na frente o Paulo Vitor para tentar aquela chuveirada. Não sei se ele vai entrar como um ponta ou como centroavante. Eu jogaria com o Paulo Vitor encostando no William Bigode e abrindo o Segovinha pelo lado direito. Apenas com dois meio-campistas mesmo. Um 4-2-4, né? Porque o América agora vai ter que se arriscar, vai ter que jogar para cima e chama atenção a escolha pelo Paulo Vitor e não pelo Mastriani.
0: E o Operário retoma a bola e acelera com o Felipe Augusto. Entrada na grande área, pode bater pro gol. Chute rasteiro, passou pelo Gustavo, sobra com o Pablo. Pablo recolhe, trabalha, abre, lado esquerdo ali, vai girando a bola Neto Paraíba, mas já havia marcado impedimento, Adilson.
3: Marcou impedimento, Felipe Augusto, ele bateu de fora da área, o goleiro Gustavo rebateu, mas o Pablo estava à frente da zaga do América. Impedimento assinalado pelo Thiago Augusto Capdiel, o assistente número 2, 1-0 Fantasma, informando Prefeitura de Nova Lima. 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
0: Segovinha, com muita força, também já pegava irregularidade no ataque do América. 27 minutos, todo mundo tenta, mas só o Mercantil é 50 a mais. América jogando hoje contra o Operário e depois fora de casa tem o Cuiabá. É frio e calor na Série B, difícil. Rodada 15ª, Coelho com 6 pontos na lanterna e ficando cada vez de forma mais dramática. Vendo de bem próximo o Fantasma da Série C. A bola fica dominada em uma das piores campanhas da história do América Futebol Clube nos seus 114 anos. Olha a bola recuperada ali pelo Operário. Tenta sair jogando agora com o Neto Paraíba. Perde bola, vamos lá com ele para mudar o cenário. William ajeitou para Segovinha, tentou para Paulo Vitor. Passe curto demais. Fica a bola defendida ali pelo Operário, que agora tenta tirar. Aproveita o desespero americano. Fecha a marcação do Coelho para cima ali. Fica dominada a bola com o autor do gol, Moraes Júnior. Recuando a bola para o goleiro Wagner, dá um chutão, volta para Persson. Persson domina, tenta tirar da marcação. Vem Jimenez, recupera para a América, toca com Rafa Barcelos. Rafa Barcelos recuando para Dalbert. Dalbert chama ali o Ricardo Silva, o capitão. 27, quase 28, ultrapassa a divisória do meio campo. Alaba recolhe aqui pelo meio campo, devolve bola outra vez para o Ricardo Silva. Aí começa a pintar desconfiança. Vamos jogar bola com ele, tem muito tempo ainda. Vamos para cima que dá certo. Olha a bola com Rafa Barcelos. Rafa Barcelos dominou, tem o Dalbert como apoio lá pelo lado esquerdo. Ele pede, recebe, domina, encara a marcação, cercados por dois, toca a bola com o Peço, olha o lançamento do Peço, tentou aqui, ajeitou Paulo Vitor, tira, dá um chutão Paulo Vitor, fica na bronca ali, e a bola é do América, Fabrício Calazans.
1: É um levantamento pro segundo pau, Paulo Vitor conseguiu ganhar na cabeça, mas foi fraquinho, era um passe de cabeça pro do Bigode, fechando lá quase que na pequena área. Tenta o Coelho, Enio.
0: Insiste com a Lama, ajeita ali para o Jimenez. Jimenez olhando para a grande área, toca curtinho com Ricardo Silva, quase 30, 1 para o Operário, 0 América. A bola com Rafa Barcelos, Rafa Barcelos pede aproximação, travando ali o ataque do América. A bola fica dominada com Paulo Vitor, tem o Jimenez no controle.

0: deixou para o Peço, tenta o lançamento, tira agora bem postada a defesa do Operário, briga o América, olha o Peço, tenta aqui pelo lado com Alaba, volta, evita a saída pela lateral, domina bem para o América, puxa a marcação, controla o Coelho. 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Vamos lá, Coelhão, não pode ter apagão, Coelho. Sem apagão não dá, Coelhão. Vamos jogar bola, Vini.
1: O N, e o Paulo Vitor entrou aberto pela direita, né? O que eu não faria. O América mantém a mesma estrutura com o Paulo Vitor jogando como ponta direita. Paulo Vitor tem que ir pra área. Ele é o centroavante. E aí joga com o Paulo Vitor e o William, com dois atacantes mais enfiados. O América não tem muito o que fazer em relação a administrar. O América tem que ir pra cima, sabe? Perdido por um, por dois, por três. Ou tentar buscar o empate. Eu fico com a segunda opção. O América tem que se arriscar. O Paulo Vitor jogando pelo lado do campo, pra mim é um desperdício.
0: É, não pode também perder a cabeça, né, Fabrício Cavazzini?
2: É, o Segovinha se enroscou ali agora com o Neto Paraíba. Segovinha é um dos que estão pendurados, tá? No Coelhão, ele, o Rafa Barcelos e o Dalbert. Então é importante que o América não perca ninguém aí, suspenso pro próximo compromisso, que será o Dourado na próxima quinta-feira na Arena Pantanal. Ô, Enio, é, bom, complicado, né? O América vai precisar ir para 45 pontos se perder hoje 13 vitórias. É, 13 vitórias em 23 partidas. É um aproveitamento de 56,52%. É o aproveitamento do Criciúma, que é o sexto colocado. Então, assim, a situação, ela é desesperadora. E a pior campanha da história da Série B de pontos corridos, com 20 clubes, é a do Duque de Caxias, né? Fez 17 pontos, né?
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2: Não consegue, tá balado, 1-0 para o Operário, insiste Felipe Augusto pra bater pro gol, chegou pra o Bosquilha, ajeita, abre lá pelo lado direito, 33, bola perigosa na área, vem de cabeça, Lava tira para o América, tenta buscar a jogada ali com os

0: primeiro tempo, mas nosso Fabrício Calazans, que realmente teve troca de puxões lá na área, né?
1: É, eu não achei que foi pênalti, não. Realmente foi uma garra. Agora nessas contas aí, que o América agora vai ter que fazer conta pra caramba, né? E as contas estão ficando cada vez mais apertadas pro lado do Coelho. Geralmente a conta é essa, 45 pontos, né? Que é um número padrão pra fugir do rebaixamento, mas geralmente tem sido até menos do que isso. Ano passado, por exemplo, a Ferroviária, que foi a 17ª, ela caiu com 40 pontos. O Botafogo, 16º, se salvou com 42. É, e ano retrasado, em 2004.
2: Olha lá o América recuperando, a Alaba entrou cara a cara, bateu, fraquinho Alaba! Ô, sofrimento que não acaba, pelo amor de Deus! Calazans.
3: Ele estava na grande área, uma saída errada da equipe do Operário, o Alaba rouba a bola e aí ele toca de perna direita, tentou bater cruzado, tá? Era melhor ter batido no canto do goleiro, tá, Enio? Ali era pra quem tinha a perna canhotinha, tentou o Alaba, mas foi bem, tentou. Fez a catada do goleiro, o Alaba foi quem roubou essa bola e quem fuzilou o goleiro Wagner, ali inconsolável o Alaba. Escanteio pro Coelho.
2: Justiça, Coelhão, vamos América! 36, vamos empatar pra quem sabe acreditar no impossível, Coelho. 36 minutos, 36, escanteio para o América, vai Benson na cobrança, ergueu na área, tira o Operário, afasta o perigo, volta a bola com Dalbert tenta outra vez um novo levantamento na área, tá brigando o América, insistindo ali e defende, tira a bola, o Operário nada dá certo pro Coelho e vem, é contra golpe, Índio prendeu a bola, girou e teve a falta do Benson. 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Sua informação, Vinícius Andrade.
1: Ah, e quase que por um ótimo motivo, né? Meu raciocínio aqui foi interrompido, porque o América quase chega ao gol de empate, não pode perder um gol desse. O Alaba se antecipou bem, mas não conseguiu finalizar pro gol. Só pra completar, então, em 2024, a Ponte Preta, 17ª colocada, foi rebaixada com 38 pontos. Então, 39 daria pra se salvar do rebaixamento. Só que a situação do América tá tão complicada, né? Que pensar em 40 pontos, por exemplo, hoje é uma distância enorme. E não tá fazendo por onde, né? O América tem uma vitória na competição.
2: Uma vitória que foi fora de casa e em casa não emplacou. Que maldição essa desse profeta aí, pelo amor de Deus, né, Adilson?
4: É, tá complicado, viu, Enio? Ô, Enio, esse é o sexto jogo entre América e Operário, Operário e América, com o mando de campo do Operário. São 3 vitórias do Operário e 2 vitórias do América. Não aconteceu nenhum empate e tá tendo mais uma vitória até aqui. Da equipe do Fantasma, informando, vale, o essencial é viver a emoção do esporte.
2: 37 minutos, erra ali, Enio, a troca de passes, Operário, Fabrício Calazans.
3: Anote aí, amarelo para o Eduardo Persson, recebeu o cartão amarelo.
2: 37 minutos, dá tempo aí do Coelho tentar pelo menos um empate. Vem alteração, Fabrício Calazans.
3: Iago, camisa 10, vem para o seu jogo de número 40 no time principal do Coelhão. Iago, é o Iago Souza, camisa de número 10, vai entrar no Coelhão. E o Mastriani tá vindo aí com a camisa de número 17. O Iago já está em campo com a 10 e o Mastriano vem com a 17. Vejamos quem saiu ali para a entrada do Iago. Parece que a turma saiu do lado de lá. Do campo de jogo, vamos ver se a plaquinha, se a bateria tá regularizada. Olha só, o Mastriani tá entrando na vaga do Gabriel Barros. Então, 17 Mastriani na vaga do Gabriel Barros com a camisa de número 7. E vamos ver ali. Tá, quem saiu foi o Peço, amarelado para a vaga do Iago, camisa de número 10. Então, o América chega a sua terceira.
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4: Veja, estamos na 15ª rodada, 41 minutos 41. Vai sair jogando ali o Gustavo, tentando pro Ricardo Silva. Ricardo Silva procura alguém na movimentação. Até agora não teve nenhuma efetividade no ataque. Era o lançamento pro Paulo Vitor, correndo aberto na ponta direita. Ganhou da marcação. Segovinha ficou com a sobra. Cruzamento é feito. Para no zagueiro. Tira a bola, Livinha. Vem outra vez a Lama. Recupera para o Coelho. Teve o desvio. A bola é do Operário. 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No sabadão de módulo 2, sabadão de série B, a Itatiaia dando notícia de tudo. E tem Copa do Mundo na Rádio de Minas. Anote na sua agenda, hein? 6 horas, Grupo L, informações de Inglaterra e Panamá, Croácia e Gana. 20h, jornada esportiva, Portugal e Colômbia, com Pequetito Poeta nos estádios. E ainda as informações de Uzbequistão e Congo. E 10h45, a definição dos últimos classificados, Argentina e Jordânia, com Hugo Sérgio. E o Coelhão vai à luta. Alaba chutou. Nem no jardim chutou assim, pelo amor de Deus. Olha o Fabrício Calazan.
5: É, era a perna, o pé, né, pra pisar na embreagem ali, a perna esquerda, fraquinha, e desce o Operário, Enio.
4: Vai operando, buscando a jogada lá pelo lado direito com Doca. Doca prefere recuar, entrega a bola pra Matheus Trindade. Matheus Trindade recolheu, dominou, prendeu, chama a bola, recuada a longa distância mais uma vez, deixando ali para o goleiro Wagner, que dá um chutão, tenta ligação direta também. Ricardo Silva tenta, mas não engrena, não dá certo. América parou de jogar. 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Tá bombando também agora no Nordeste. Olha a bola sobrando lá pelo lado esquerdo, chegando na Bahia. A bola é do Ricardo Silva. Manual, já cobrado rapidamente, faz a ligação, entregando agora para o Jiménez. O América vai lutando contra o tempo, contra o desespero e o trauma de sempre levar um gol e não conseguir a recuperação. Tentando lá pelo lado, sempre um apagão, pra piorar mais aí do ataque do Coelho. Vai tentando lá pelo lado esquerdo, o Dalbert recolhe, domina, prende, gira, espera alguém, tem Paulo Vitor passando e a bola se perde a lateral, já cobrado outra vez, chega o América, prendendo bola agora com o Ricardo Silva. Que provação, hein? Não tá fácil. Olha o Ricardo Silva, não sei o que que eu fiz, hein? A bola chega com Paulo Vitor, recolhe aqui pela direita, esperando alguém passar. 43 aí pra não chorar. 44, Ricardo Silva prende bola, espera, toca, olha lá, passando alguém pela meiga, foi puxado, é falta nele, Adilson Martins.
6: A falta pra cima do Iago, na defesa do América. O time americano tem pressa, o Jiménez tem pressa, o América perde 1-0, informando Belo Horizonte, Prefeitura do Povo.

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1: 44, vejamos qual tempo será acrescido. 1 para o Operário, 0 para o América. Tem pressa ali o Jimenez, já faz a cobrança, toca agora com o 77 Segovinha, faz o lançamento longo, Segovinha para na marcação, volta com a Laba, aperta o América, vamos lá, Coelho, acredita aí, Coelhão, vamos dar um sanguinho, olha a bola lançada na área, o William tenta, insiste, volta ali o rebote, o Operário afasta, trava, vem na recuperação, mas já não valia, teve falta do ataque do América. Estamos com 45 minutos, daqui a pouquinho melhor em campo neste sabadão, de mais um desastre na história do capítulo de vexames do Coelho. 1 para o Operário, 0 para o América. 45 minutos, Coelhão a passos largos para a Série C do Campeonato Brasileiro, lamentavelmente, vai manchando a sua história. Fabrício Calazans.
2: É, infelizmente, né, Enio? A gente vai abrindo contagem regressiva, né, pro rebaixamento. É, e no turno ainda, né? Mas enfim, vamos acreditando. Mais 4 minutos, teremos jogo até os 49. Empate agora seria vitória, viu, Enio?
1: É, Coelho, um pontinho aí pra dar moral, pra pegar confiança. Bola com Rafa Barcelos, 45. Tenta abrir lá pelo lado esquerdo, tem o Dalbert passando. Alternativa pro Iago, o Dalbert prefere recuar, porque o Coelho tá vencendo. E a bola fica dominada outra vez com o Ricardo Silva. Sai levando, levanta a cabeça, procura, abre os braços ali, pede alguém. Toca agora com o Segovinha, que devolve a bola pro Ricardo Silva. Espera o avanço de alguém, toca lá pelo lado esquerdo. O Operário tá numa boa, vai vencendo por 1-0. Vai entrando de vez na briga ali pelo G6 da Série B. O América busca o ataque com o Iago, tenta escapar pelo lado esquerdo, rebote é do Coelho, 46.
3: Ô Enio.
1: Oi.
3: Você falou aí, entrando ali no G6, o Operário, neste momento, é o quarto colocado no Campeonato Brasileiro da Série B. São 25 pontos em 15 jogos. O Operário entrando naquela faixa do playoff para promoção à Série A de 2027. 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
1: 46:30, vamos lá, Coelhão, mudar o seu destino. Coelhão, pelo menos um pontinho, pelo menos um empate aí no finalzinho. Erra o passe, Paulo Vitor. Entregou para Armar, o contra-golpe vem trombando ali. O Jimenez evita o ataque do Operário. Agora chegou batendo o Iago, bate desespero, chega também outra vez batendo ali o Jimenez. E pintou cartão, Fabrício Calazans.
2: É, o Iago acabou pegando o Neto Paraíba e recebeu o cartão amarelo, é porque ele tomou uma pancada no meio campo e a arbitragem marcou a falta e não deu o cartão, então agora ele deu uma revidada em outro jogador. Iago, camisa 10 do Coelhão, está amarelado, Enio.
1: Minutos finais, faltando 2 minutos, o América vai marcando mais um tropeço na Série B do Campeonato Brasileiro. Dias tenebrosos, complicados para a nação americana. América voltando ao cenário de mais um vexame. A bola tocada lá pelo lado esquerdo, tenta ali brigando, batalhando bastante o Caio Dantas, trava o Ricardo Silva e a bola é do América, que tem pressa. 47:30, fica com a bola dominada, Jimenez recuando pro Gustavo, pressionado ali o Gustavo, tem que sair jogando com Rafa Barcelos, que toca pro Dalbert. Dalbert recolhe, domina, procura alguém para fazer o lançamento, tenta o passe aqui em profundidade, não chega até o ataque do América. As alterações não deram certo, como sempre, e o América não consegue se impor. É falta ali.
2: Mas de novo esse rapaz, ele deu uma capinada no Iago, nenhum cartão amarelo, é a segunda falta seguida dele para cima do Iago, e nada de cartão amarelo, pô. O árbitro também tem que ficar de olho nisso aí, Enio.
1: 48, um minutinho para terminar o jogo. Ricardo Silva faz o lançamento longo, buscando alguém no ataque ali do América. Vai melar a bola pro Iago, que dominou totalmente errado. E vem ali a resposta, sai da meta Gustavo para evitar o ataque do Operário. Dá um chutão à frente, tenta fazer a ligação direta. Paulo Vitor tá brigando e é outra falta. Mais uma falta no ataque do América. Vai terminar o jogo. 30 segundos, mais um amarelo. Também. Vai desfalcar aí. Vai desfalcar alguém, né, Fabrício?
2: O Paulo Vitor foi brigar ali pelo alto e acabou dando uma cotovelada no Moraes Júnior, tá? Então a arbitragem aí foi ok. E foi falta mesmo, tá? Paulo Vitor, atacante do Coelhão, está amarelado.
1: 49, vai terminar em Ponta Grossa. O fantasma segue assombrando o Coelho, o fantasma da Série C, e o fantasma Operário vai também vencendo o Coelho. 1 para o Operário, 0 para o América. Já consulta ali o Jonathan Pinheiro e apita. Mais um vexame do Coelho.

0: 1 para o Operário, 0 para o América. Fabrício Calazans, Adilson Martins, e vamos ao voto do melhor em campo, começando com você, Vinícius Andrade.
1: É, pra mim o melhor do América foi o Persson, mas o melhor da partida eu vou votar no lateral do Operário, deu muito trabalho o Doca.
0: Doca, e você, Fabrício Calazans?
2: Doca.
0: Doca é o voto também do Fabrício. Adilson.
3: Doca.
0: Doca, portanto, Doca. Melhor em campo na vitória do Operário diante do América pelo placar de 1-0, Fabrício Calazans.
2: Helio, vida que segue, tá? Os jogadores do Coelhão voltam ao hotel de Ponta Grossa pro almoço e depois aquele voo rasteiro, né? 117, 118 quilômetros de ônibus até Curitiba, 2 horas de ônibus. E aí já pro final da tarde, início da noite, um voo direto de Curitiba para Belo Horizonte. Os jogadores serão liberados no domingo, representam-se na segunda-feira, na próxima quinta, outra vez fora de casa, hein? Será o Cuiabá, quinta-feira, anote na agenda, às 8 horas na Arena Pantanal. O América que teve pendurados aí o Rafa Barcelos zagueiro, o Dalbert lateral esquerdo e o Segovinha atacante, assim como o Léo Alaba, eles não receberam o terceiro cartão amarelo, então ninguém desfalca o América por suspensão. Agora pro jogo de quinta-feira, vamos observar o Manuel, né? Zagueiro com problema na panturrilha esquerda, se ele tem condição de retornar, e o América vai regularizar nos próximos dias aí, dias úteis, né? De segunda a quarta-feira, o Gabriel Domingos, volante de 25 anos, que rescindiu com o Amazonas, foi anunciado. Então a América vai ter reforços pro jogo de quinta contra o Cuiabá na Arena Pantanal, hein, ó?
3: Enio, falando da equipe do Operário, próximo jogo será aqui em Minas Gerais, será em São João del Rei, na terça-feira, dia 7 de julho, 8 da noite, contra a equipe do Atlético. E o técnico, o Luizinho Lopes, ele não contou na partida de hoje com os colombianos Zuluaga e Jampou. O Breno também, outro jogador que é o meia, o Zuluaga meia, e o lateral esquerdo Jampou, os jogadores que estão entregues ao departamento médico. Jogadores que estavam pendurados com 2 cartões amarelos, o Matheus Trindade e o Pablo, esses jogadores não tomaram terceiro cartão amarelo e ficam à disposição do técnico Luizinho Lopes. Então terá aí um bom tempo de preparação o técnico do Fantasma. Lembrando que o time do Operário agora assumindo momentaneamente a quarta posição na Série B. É a quarta vitória do Operário em 5 jogos. Uma arrancada grandiosa da equipe do Operário.
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0: ai de mim se não anunciar o Evangelho. Primeira carta de Paulo aos Coríntios, capítulo 9, versículo 16. Celebremos jubilosos 40 anos da nossa Diocese de Guanhães. Rezemos com nosso bispo diocesano, Dom Otacílio Ferreira de Lacerda.
1: Celebramos a solenidade dos apóstolos Pedro e Paulo, que foram exemplares na fidelidade e testemunho de Jesus Cristo vivo e ressuscitado. Chegaram gloriosamente à pátria celeste, Pedro pela cruz e Paulo pela espada. Pedro foi chamado por Jesus Cristo e com ele conviveu e do divino mestre recebeu todos os ensinamentos, bem como lhe foram confiadas as chaves do reino dos céus para ligar e desligar, para conduzir o rebanho do Senhor. O caminho feito por Pedro em muito se assemelha ao daquele pelo qual teve o coração seduzido, Jesus Cristo. Bem disse o Senhor: bem-aventurados sois vós quando vos injuriarem, caluniarem, perseguirem e disserem todo nome por causa de mim. Alegrai-vos e regozijai-vos, porque será grande a vossa recompensa nos céus. Evangelho de São Mateus, capítulo 5, versículos 11 e 12. E ainda: não temais, pequeno rebanho do meu Pai, porque a vosso Pai agradou dar-vos o reino. Evangelho de São Lucas, capítulo 12, versículo 32. Os discípulos de Jesus devem testemunhar com sinceridade e coragem os valores que acreditam contra todas as dificuldades, incompreensões, perseguições e calúnias. Também contemplamos uma comunidade solidária e solícita na oração, unida na alegria e na dor, na perseguição e na vitória. E vemos como é necessária a oração da comunidade em favor daqueles que dela cuidam. A passagem da segunda leitura, segunda carta de Paulo a Timóteo, capítulo 4, versículos 5 ao 8, 17 ao 18, como que um testamento de Paulo, um discurso final, uma avaliação de todo o seu apostolado. É uma luz que se acende para o encorajamento da comunidade e que será muito propício para o reavivamento de seu ardor evangelizador e ânimo pastoral. Paulo não conviveu com o Senhor, mas teve aquele encontro com o ressuscitado que orientou todo o seu existir. Não propriamente uma conversão, porque ele era zeloso no cumprimento da lei divina, mas aquela experiência a caminho de Damasco transformou todos os seus planos e projetos, tornando-o doutor das nações, o grande missionário evangelizador em suas impressionantes viagens missionárias. Ele se apresenta como um atleta de Cristo empenhado no bom combate da fé, suportando o martírio, ora silencioso,

0: para extremado, culminado em sua morte pela espada. Na passagem, temos o lamento desiludido de um homem cansado, como é próprio da condição humana. Mas tem algo mais. Sabe em quem confiou. Sabe que Deus jamais o desamparou. Entenda-se lamento desiludido, não como decepção, mas como a extrema confiança da missão que abraçou e se dedicou. Assim pode acontecer conosco. Podemos até nos decepcionarmos nos espaços internos da igreja ou fora dela, mas jamais com Deus. E por isto, jamais desistir da missão. Se há algo que nos entristeça, há muitíssimo mais que nos alegra. Mistério da cruz, mistério pascal, que deve ser vivido com toda a fé, esperança e caridade. Mesmo no cárcere, escrevendo a Timóteo, Paulo encontra palavras de ânimo, de exortação. Paulo também é claríssimo testemunho de quem confia no Senhor e nunca se sente só, jamais se sente desamparado. Ele mesmo disse aos Filipenses, capítulo 4, versículo 13: tudo posso naquele que me fortalece. Na passagem do Evangelho de São Mateus, capítulo 16, versículos 13 ao 19, temos a interrogação de Jesus sobre a sua identidade. Não se trata de conferir o índice de Ibope, mas a compreensão da sua verdadeira identidade, para que configure seus discípulos a ele. Que eles saibam a quem seguem e a quem vão testemunhar. Respostas superficiais e inconsequentes não agradam o coração do Senhor. Pedro, pela revelação divina, dá a verdadeira resposta: tu és o Messias, o Filho do Deus vivo. Por isto, assim como negara três vezes na paixão e morte do Redentor, por três vezes teve que responder à inquietante interrogação de nosso Senhor: Pedro, tu me amas mais do que estes? Reflitamos: qual é o lugar que Jesus ocupa em nossa existência? O que os apóstolos Pedro e Paulo têm a nos ensinar? Temos consciência da dimensão profética e missionária da igreja? De que modo procuramos entender e rezar pela missão de nosso Papa? Empenhemos mais intensamente e apaixonadamente no bom combate da fé, com o coração por Jesus seduzido, e também nos empenhemos para alcançar a merecida coroa da glória para os justos reservada. Cremos que as duas colunas alcançaram, Pedro e Paulo, e nós, como pedras vivas da igreja pelo batismo, desejemos e façamos por também merecer e alcançar. Pedro e Paulo, o amor de Cristo os seduziu.
1: Alegrai-vos sempre, orai sem cessar. 1 Tessalonicenses capítulo 5, versículos do 16 ao 17. 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
3: 1:16. 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
1: 1:29.
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5: Conta 10 segundos no relógio aí.
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0: prioridade.
1: Não é por falta de tempo não, viu? Você só não tem prioridade.
2: Camisa 10, vamos jogar o Grêmio.
3: Lembrancinho, obrigado pelo convite, irmão. Vamos jogar esse game aí, vai. Vamos embora.

0: feliz.
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7: Ah, eu posso começar assim?

cantar uma música aqui só para deixar registrado. Ninguém conhece não, mas é só para deixar registrado. Vai aquela história por aí. 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
3: 2:16.
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0: 3 horas.

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0: Nerds, começando mais um vídeo show. Ah, não, peraí, eu empolguei pela música aí, não é vídeo show, não.
1: Ninguém entendeu. Ninguém com menos de 30 anos entendeu essa referência, velho.
0: Entendeu então, a referência?
1: Que falta faz um vídeo show, né, velho? Um falha nossa ali, depois do almoço.
0: Faz falta.
1: Isso tudo no YouTube. O André Marques ali, Miguel Falabella.
0: O vídeo show daria muito certo no YouTube, cara. Mas só que a Globo é muito chata com esses trem, né? De fazer conteúdo na internet. Não, o programa hoje não é sobre a TV Globo, mas a gente poderia fazer, né?
1: Poderia.
0: Falar como é que poderia. Eles ajudaram lá o exército. Mas enfim, isso. Pauta.
1: Mas aí coloca a Folha de São Paulo também, que ajudou também.
0: Também, mas enfim. Hoje nós iremos falar dele, o rei do pop, Michael Jackson. A gente vai falar um pouquinho da. Meu Deus, tá congelado uma hora dessas. Cara, Roberto Carlos rei, eu fico indignado com isso, cara.
2: É porque não sei.
0: É o Roberto Carlos ser um rei?
2: O rei da música jovem na época, foi eleito ali.
0: Ah, mas eleito por quem?
2: Eleito pela mídia na época.
0: Pela mídia, não pelo povo.
1: Mas o Roberto. Nunca pensei na minha vida defender Roberto.
0: Não acredito.
1: Mas ele era extremamente popular, velho. Tanto.
2: O rock and roll brasileiro não up.
1: Tanto na música quanto na televisão e depois no cinema. Então, assim, essa alcunha dele. Pode não concordar, mas é justificado.
3: Nos campos de futebol também.
2: Já vi que tem um fã do Tim Maia aqui no estúdio, velho.
0: Como é que é?
2: Tem um fã do Tim Maia aqui no estúdio.
0: Não, o Tim Maia era top demais.
2: Pronto.
0: Mas a gente tá fugindo da pauta como sempre. Hoje nós vamos falar de Michael Jackson, o rei do pop. A gente vai falar um pouquinho da trajetória dele. Que isso, rapaz. Tema sensível, rapaz.
1: Que isso.
0: Calma lá, jovem. Calma aí, rapaz.
1: Calma, aí pausa, eu acho que pausou disso aí, poderia tirar, viu? Porque... Nossa senhora. Gente, vocês não tinham de casa sábado, 3 horas da tarde, foi isso aqui. Eu não tô ganhando suficiente pra esse trem, não, mano. Vocês estão de sacanagem.
2: Por enquanto eu tô colaborando com você ainda, viu?
0: Olha, em casa não se aguenta, velho. Fique tranquilo, sábado que vem eu não estarei. Que é isso?

0: Vamos falar um pouquinho do Michael Jackson, como eu estava dizendo. O filme esteve recentemente nos cinemas, agora já chegou nas plataformas digitais para aluguel. A gente vai comentar tanto do filme que já. Vou antecipar aqui, é muito chapa branca, mas fazer o quê, né? A família estava toda envolvida na produção, né?
1: Fotografia.
0: E a gente vai também comentar da série, que apesar de ter sido produzida por um dos irmãos, a família renega a série, porque a série, por incrível que pareça, ela é bem melhor, ela complementa mais coisas, ela fala de coisas mais íntimas da família. Tá na íntegra, no YouTube, dublado. Você chegou a ver, Arthur?
2: Não.
0: Pois é, aí a série é muito boa. A gente vai comentar sobre isso aí, as polêmicas do Rei do Pop. A gente vai chegar aqui, vai tentar chegar a uma conclusão aqui do que a gente acha, se ele foi um injustiçado, se ele era inocente ou não, enfim.
2: Eu já falo que sim, inocente.
0: Pois é. Aí, enfim, mas antes disso, vamos falar dos nossos apoiadores culturais. 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E antes disso, vamos pro nosso momento quentinho, fofinho, que é o abraço de urso. Arthur, pra quem vai ser o abraço de urso?
2: Hoje não vou abraçar ninguém não, porque tá quente pra caramba, apesar de estarmos no inverno.
0: Meu filho, aqui, você tá, então, sabendo que na Europa
2: lá vem.
0: Não é piada não, eu tô falando sério, cara. Na Europa, tem gente lá que tá morrendo por causa do calor. Diz que o calor lá tá arregaçando na Europa.
2: Eu vi uma conhecida nossa, tá lá na Alemanha, tá pegando ali dias tranquilos de 41 graus.
0: Cara, o então, mundo...
2: Meu aperto de mão aqui, inclusive, vai pra...
1: A gente tá chegando pro El Niño, né?
2: Aí meu aperto de mão, então, vai pra audiência, que tá todo sábado acompanhando essa besteira aqui. Todo sábado fica ouvindo esses treinos, velho. De verdade, gente, vamos levar você a sério aí, porque tá triste. Tá triste.
0: Rapaz, só de ter o Rony aqui já é difícil levar o trem a sério. Ô, Rony, você já parou pra pensar que durante essa Copa aí, a gente aqui... No hemisfério sul, mas pro sul, que nós temos países latinos, mas não tem nenhum país miando.
3: É, realmente, né, velho?
0: É por isso que tem furacão e não furagato.
3: É, rapaz. Então, com isso aí, a FIFA pode pesquisar se tem um jogador escondendo idade lá que é gato, viu?
2: O pessoal da live aí tava vendo a minha reação. Essa prastada aqui.
0: Ai, meu Deus do céu. Ô, Ricardo, pra quem vai ser um abraço de urso, Ricardo?
1: Vai pra patroa.
0: O meu abraço de urso vai pra minha digníssima Maria de Fátima, meu pequeno Cachiel, minhas irmãs que me acompanham. Como é que é o negócio aí?
1: Essa piada do Cis deu vontade de falar: Michael, eles não se importam com a gente.
3: Pedro Carabas.
0: Michael! No, Rony, eles não se importam com nós. meu Deus do céu.
2: Aí depois estoura o horário.
0: Aí a diretoria tá ligando.
4: Avisa pro Ed lá.
3: É só até 4h15.
0: Ai, meu Deus do céu. Olha. Vai pra minha digníssima Maria de Fátima, meu pequeno Cachiel, minhas irmãs, Luana, Lana, a Bianca, enfim, a Samanta Bittencourt. Aí o Eric, que agora tá acompanhando a gente aí todo sábado aqui. Salve, irmãos Nerd, ao Pardal, a Lucilene e Dona Neuza, o seu Osmar lá no Sítio Sonho Meu, Tia das Dores, Tia Precisa, enfim, todo mundo que nos acompanha aí todo sábado, seja no Instagram, estamos ao vivo no Instagram, @edjonasneto, e ao vivo na Vida Nova 91,5. Você que não entende nada, mas que fica aqui até o final nos escutando, muito obrigado. E é isso aí, vamos começar a falar de Michael Jackson, né? Arthur, vamos começar falando um pouquinho dele. Acho que a gente... O que a gente pode começar falando do pequeno Michael?
2: Então, né, ele já tem, assim, não é que ele... Muita gente entra na música meio que do nada, mas ele já tem influência familiar, né? Se eu não me engano, o pai dele já tocava em banda, né? Eu acho que a mãe dele também tinha alguma coisa de não sei se era regência de coral, de igreja, alguma coisa assim.
0: Família já era.
2: É, então a família já tem esse passado e tudo mais, e era uma família também, tipo, bem, né, ele nasce, se eu não me engano, é indiana, eu acho que o estado, né, que ele nasce e tal. Uhum. E aí era uma família, assim, pobre mesmo, assim, né, tanto, né, os pais, e aí ele tinha vários irmãos também, mais velhos, e ele é um dos últimos caçulas ali, porque tem ele e as duas irmãs, né, que é agora não lembro a ordem, mas eu acho que é Michael, Latoya e Janet, alguma coisa assim. E aí, justamente, ele, né, tendo esse contato com música ali e tudo mais, e aí ele começa, às vezes... os irmãos, eu acho que também já sabiam instrumentos, alguma coisa assim. E aí ele começa ali, meio que, né, ter essa influência do pai, de outras questões musicais também. E eles começam já a cantar, já a dançar ali. E o pai, né, que é o Joe Jackson, já começa a ver ali o potencial dos meninos ali. Já enxerga a mina de ouro, né, no caso ali. Então... ele já muito novo já começa a dar o passo lá na seis música. Anos. Né, de 5, 6 anos ali já começa a gravar e aí eles montam a banda famosa, né, que é os Jackson 5, que depois que eles muito posteriormente, né, eles assinam ali com a grande gravadora Motown, que é uma gravadora que revelou vários artistas ali da música negra ali nos Estados Unidos e tudo mais. E aí, justamente, eles assinam com a Motown, e quando eles saem, justamente com o nome Jackson 5 e tal, e quando eles saem da Motown lá nas décadas de 70, já retém o nome, e aí eles passam a ser só os The Jacksons, né? E aí já a gente já tem essa...
1: Um dos irmãos que acaba não mudando de gravadora, né? Ele acaba ficando. O Michael, no início, ele tocava pandeiro, né? Dançava e cantava, e ele foi se sobressaindo.
0: Sim. Eu vou acrescentar um pouco aqui. Como eu falei, tem uma série que foi feita lá em 92, que tem a Angela Bassett, muito nova. A Angela Bassett era a mãe do Pantera Negra nos filmes da Marvel. Então ela tá bem jovem nessa série, ela interpreta a mãe do Michael. E o que é mostrado lá na série? O pai do Michael nunca foi flor que se cheirava desde o início. Sim. Ele se envolvia com várias mulheres no bairro ali. E a mãe do Michael, ela tinha uma deficiência física na perna. Ela tinha uma perna, acho que maior que a outra. Ela puxava da perna. Uhum. E mesmo assim, o pai do Michael, né? Não era igual ao exército, não dispensava nada. Tava lá dando em cima dela. E aí, o que acontece? No meio do caso lá... É um assunto sério?
2: Coisa séria, meu. O cara fica putz grilo.
0: Sacanagem. O pai do Michael. Te odeio, Oni.
3: Como é que fez essa cala a boca? Te odeio,
0: O pai do Michael, ele vai lá e seduz a mãe do. Dele, né, a esposa lá, a mãe do Michael lá, só que eles não chegam assim, não se envolver com ela, porque ele já tava de conchavo com a outra lá, e ele noiva e casa com ela, e aí a mãe do Michael fica até desolada. Nisso aí que acontece, a mãe do Michael também era muito pobre, ela morava com a mãe dela lá, e elas lavavam roupa pras pessoas.
2: Catherine Jackson, gente, é irmã.
0: Eles lavavam roupa para as pessoas ali. E, cara, as pessoas brancas, que geralmente pagavam pelo serviço lá, muitos davam calote, não pagavam, que tem todo. E a mãe, a avó do Michael, né? Ela começa a ficar doente e já não consegue levantar. Então a mãe dele fica sobrecarregada fazendo serviço lá de lavanderia. O pai do Michael, ele ostentava muito. Ele não tinha onde cair morto, mas conseguia ter os carros e tal, para ficar ostentando. O casamento dele não foi adiante, até na série depois vai descobrir mais ou menos por quê. Ele termina o noivado e a primeira pessoa que vai procurar viria a ser a futura esposa dele na sequência, que é a mãe do Michael, né? E começam a se relacionar. E, cara, aí que é o problema. Eu vendo a série, a própria família renega a série, porque a série expôs demais a vida particular deles. Cara, mostra lá que... O pai do Michael lá, ele foi. Ele queria ter mais uma empregada, não era uma esposa. Não fica explicitado que ele agredia, mas dá, deixa bem entender que ele também relava a mão nela. E, cara,

0: um filho atrás do outro.
1: Lembrando que também esse período é a década de 40, 50, né?
0: Exatamente.
1: Era um período realmente complicado, que o machismo era muito forte.
0: Não, a mãe do Michael Jackson vai reclamar com a mãe dela, né? Que tava passando esse perrengue lá com o Joseph e tudo mais. Só que aí a mãe dela disse: não, você tem que ficar com ele, ele é um bom partido, ele vai sustentar a casa, não sei o que, que tem. E cara, é interessante que ele seduz ela, porque ele tem um carrão do ano, ele dá joias, aqui tem tudo. Só que aí no decorrer você vai vendo lá que tudo era parcelado, tava pendurado e tem que devolver. Aí todo emprego que esse cara arruma, ele não consegue ficar por muito tempo, seja porque ele é ruim de serviço, ou seja porque ele dava azar mesmo. Às vezes ele tava lá na empresa e o cara chega só: ó, a gente vai fazer um corte aqui de funcionário, você tá no pacote, tchau. E aí, cara, que ele vai fazer? Em vez de fazer a função de pai dele, não. Ele pega e fica amargurado que nada vai pra frente, dá certo. Ele tenta retornar com a banda dele, que também é um fiasco, fazendo shows. Fica traindo a esposa dele. E o pouco dinheiro que eles ganham, ele torra com bebida, que tem tudo. Aí, cara, um dia ele pega... ele chega em casa, cara. Um dia chega em casa morto de bicudo, vê os meninos mexendo no instrumento, o violão e tudo mais lá, e um dos violões tá com a corda arrebentada e procura saber quem que pegou o violão. Aí, se eu não me engano, era o mais velho. Cara, a série mostra, velho, ele dando um... nem pode falar, é corretivo? Como é que é o nome certo pra falar isso pra
2: audiência? Espancamento.
3: Uma surra mesmo.
0: É a surra, ele dá uma surra, cara, no filho, só porque o filho pegou no violão. E depois de deixar o menino quase aleijado, quase sequelado, cara. Aí que ele procura saber: por que você pegou o violão? Ah, porque eu toco. Então toca pra mim ver. Aí já vê ele me tocando violão e já fica impressionado. Aí vai ensinando. Aí o outro: rapaz, eu sei fazer isso. Aí cada irmão vai mostrando a habilidade com o instrumento. Aí ele começa a formar. Sim, isso tem que tá interessante. Vai mostrar pros amigos dele. A cereja do bolo é o Michael. Por incrível que pareça, na série fica estabelecido, ele não queria que o Michael fizesse parte. Porque assim, ó, esse menino é novo, esse menino não sabe de nada. O Michael vai lá e mostra que, além de tocar pandeiro, tinha um timbre muito afinado. Aí, cara, é o que o Arthur falou. Dançava a mina de dinheiro. A mina de ouro. E, Arthur, o que mais podemos acrescentar disso aí?
4: Então, aí justamente eles começam, quando eles assinam com a Motown e tudo mais, aí que a carreira deles engrena. Porque aí eles começam a... Agora não vou lembrar o ano exato, mas eles já lançam já um disco, né?
2: 64?
4: É alguma coisa assim, ainda dá. Porque os Jackson 5, eles vão ficar muito famosos durante a década de 60, uhum, né? Então eles vão crescendo ali, vão lançando disco atrás de disco e tudo mais. Michael sempre o destaque, né? Então a gente pode, dessa fase aí, tem aquelas clássicas músicas, tipo aquela do ABC, uhum, né? Aquela música, uma que ele canta, que virou trilha sonora de um filme, que é... uma música que chama Ben, né, que é uma música, uma baladinha mesmo, assim, e tal. Tinha uma música também que era I Want You Back. I Want You Back também. Então, assim, eles vão construindo a carreira deles ali justamente nessas músicas. E os irmãos, na época, acho que eram 5 irmãos, né? Que aí depois, aí teve esse irmão que ficou na Motown, depois entrou outro no lugar dele, e aí eu acho que a formação era sempre os 5 irmãos, né? As irmãs dele vão ter uma carreira musical bem depois, né? A Janet Jackson mesmo, ela vai estourar nos anos 80, né? A outra, acho que ela não vai pra música, acho que ela tenta flertar ali com a música, mas acaba não dando certo. E aí justamente, né, nessa fase ali da Motown, aí sempre, que eu falei, sempre ali, muito com essa influência ali do soul, né, do funk e tal, na música deles ali, e aí o Michael também sempre destacando, né, tanto na dança quanto também nas canções, né, ele executando as canções.
2: Ele pega um pouco, né, da dança de rua, que até então não tinha ido aos holofotes, e ele começa realmente a usar a dança de rua nas apresentações e tal. E parte da banda também é composta pelos vizinhos, né? Ele pega 2 ou 3 vizinhos ali que tem condição e põe na banda também. Ou seja, eles montam, né, o Jackson's Five muito dentro desse processo de mostrar a cultura

0: negro-americana, né, daquele período, com dança e tudo isso, acaba chamando atenção. E o Michael chama atenção pelo talento e pela idade, né? Porque você vê uma criança de 6, 7 anos fazendo o que ele já começava a fazer, isso começou a chamar muito a atenção.
1: Isso também tem a questão, né, que a gente não pode deixar de falar, da questão do pai, né? Então, o pai, ele era empresário da banda. Sim. E frequentemente, né? Então o Michael fala nas entrevistas que pai batia neles, né? Não só nele, mas batia neles, levava né, nas turnês, assim, então, como dormia todo mundo no mesmo quarto, às vezes os irmãos levavam uma acompanhante ali, uma mulher, assim, pro quarto, e assim, né, enfim, ele tinha contato com essas coisas. Então, ao mesmo tempo em que a carreira deslanchava, mas a infância ia pro buraco. Porque não teve, né? Então, por isso, quando adulto, né, aí começa lá a fazer o negócio do parque, porque não teve infância. O momento de viver a infância ali foi quando ele já tava,
2: cara,
1: emancipado ali da influência do pai e tudo mais.
2: Na série é mostrado lá que o Michael, ele... Os irmãos, eles iam pra gravadora, e mesmo na frente de pessoas, assim, o Joseph, que é o pai deles, né, não tinha receio de pegar e ameaçar e até mesmo dar um estabefe, mas dentro de casa era pior. Mostrava ele arrancando o cinto, ele pegando coisa que tava na frente. O Michael mesmo foi o que mais levou pancada. Tem um episódio lá na série, lá. A série, gente, ela tá em formato de filme, ela tem 2 horas e meia de duração. É só vocês pesquisarem lá. Os Jacksons, uma história americana. Se vocês vão assistir lá, tá dublado, tá bonitinho lá. Dublagem da Ebert Richards, diga-se de passagem. Mas, cara, do jeito que a série mostra, é lógico que eles têm que emular mais ou menos o que aconteceu. Mas, cara, só de você ver na série o jeito que o Joseph fazia com os irmãos, a ponto dos irmãos terem que ficar escondidos 2, 3 dias, ou ter que usar maquiagem pesada, ou roupas com mangas compridas para não deixar ver os hematomas, os calombas, que tem tudo assim. E o Michael, ele já chegava tremendo, porque se errasse uma coisinha, era motivo de espancamento do pai. Ele era o que mais levava a pancada do pai.
0: O pai percebeu que os meninos eram uma mina de ouro e abusava dos meninos por isso.
1: Aí ele percebe que os meninos são a mina de ouro e o Michael é o diamante. Então ele vai exigir ali pra ele. E aí é legal que quando ele vai... A gente vai entrando na década de 70, aí tem essa questão da mudança da gravadora, né, que eles saem da Motown, vai pra gravadora Epic, se eu não me engano. Aí tem, eles assumem lá a questão do The Jackson. Inclusive, em 1973, eu acho, eles vêm pro Brasil, né, os Jackson 5 ainda, faz a apresentação na TV Tupi, na Sim. TV Tupi e tal. E aí acho que foi a primeira vez ali que o Michael Jackson passou pelo Brasil, mas ainda com os irmãos. E aí na década de 70, ele começa a ver, né, o sucesso dos Jackson começa a dar uma queda ali e tal. E aí o Michael já começa a projetar a carreira solo, que aí em 1979 veio o primeiro disco, que é o Off The Wall, que teve a música de abertura aí
2: do vídeo show,
1: que é a música do vídeo show. Então essa. Não, então essa. E aí ele pega, né, influência ali da Disco Music, pra essa música específica, pega influência da Disco Music. E aí tem aquele momento muito legal, que é justamente a música do video show, que ele dança com ele mesmo, com 2 versões dele mesmo e tal. E aí ele vai conseguindo construir essa carreira solo, que não demora a vingar. Então, Off The Wall é um sucesso de público e crítica, né? Vai vender pra caramba e tudo mais. E aí, meu amigo, em 1982, vem o álbum Thriller. Aí, meu amigo, a coroa, né? Então, se ele é o rei do pop, a coroa foi colocada ali no Thriller, tá? Que a gente vai falar depois do tema.
2: Exatamente. Aí, tomou, né, meu... Eu não vou estar aqui sábado que vem, o cara já...
0: Mas aí também, assim, nesse processo é importante dizer que, por exemplo, o Michael, ele revoluciona a música em vários sentidos. Por exemplo, se hoje a gente chama muitas apresentações musicais de show, os shows do Michael Jackson eram realmente shows, eram espetáculos que antes não tinha essa coreografia toda, dança toda. Então, assim, o Michael Jackson

0: isso ele vai revolucionar os shows, os clipes, e acho que depois a gente vai falar mais disso.
1: Sim. É, só pra complementar um pouquinho aqui, a questão da dança de rua que vocês falaram aí. Apesar do Michael já ter, acho que 17 anos, acho que é isso mesmo, 17 anos que ele já faleceu, até hoje as pessoas continuam descobrindo e redescobrindo coisas relacionadas à vida pessoal dele. Uma das coisas que eu achei interessante...
0: Só uma questão. Será que ele realmente faleceu ou foi abduzido? Existe essa teoria?
1: Cara, essa teoria...
2: Foi trabalhar no MIB.
1: O agente M.
2: Engraçado que essa participação ele pediu, velho. Não foram os caras que... Ele chegou e falou assim aqui, vocês estão gravando, deixa eu fazer a participação. E, velho, e toparam.
0: Bora.
2: Velho, foi sensacional aí. Pra quem não sabe, ele faz a participação no filme MIB 2, né? No Homens de Preto 2, fazendo lá. Falou assim, Zé, por favor, deixa eu ser o agente M. Pô, muito bom, velho, muito bom.
1: Tem uma cena lá que viralizou no início do ano por causa do filme que tava pra estrear, que é relacionado a uma das coreografias do Michael. Tem um filme do Pequeno Príncipe lá da década de 60, e que um ator, ele faz a serpente, e o jeito que ele caminha, desliza, que tem tudo assim, é realmente igual os passos que o Michael dava nos shows dele. Então, tipo assim, o Michael saiu catando...
2: Ele foi pegando várias
1: referências.
2: O próprio Moonwalk também é de um passo de dança que tava num filme. Agora não lembro se é um filme do Fred Astaire, alguma coisa assim. Mas é um filme que ele vê o cara andando ali pra trás. E aí ele vai lá e faz. Aí eu já vou puxar aqui, já que a gente chamou intervalo.
1: Não, a gente chamou intervalo.
2: Ele faz isso a primeira vez lá no show dos 25 anos da Motown. Foi a primeira vez que ele apresenta esse passo. Então ele não inventa, mas ele dá ali a sua contribuição.
1: Seu tempero.
0: Ele anda na lua.
2: Exato.
1: Bem, a gente vai fazer um intervalo aqui rapidinho, não sai daí. Agradecer aqui a Juscelia Macedo. Ô, Juscelia, muito obrigado pela sua audiência aí. Um abraço aí pra você. Nossa, de verdade mesmo. Ao Luan Oliveira, ao Eric aí, ao Pedro Henrique que tá nos acompanhando. Ao Aleph, a gente vai e volta já já, não sai daí.

0: E voltamos, cara. Essa música, ela teve um, essa música tava tocando no intervalo. Ela teve um, não sei se é remake que fala.
1: Direito.
0: É, eles fizeram uma versão dela, daquela banda Fall Out Boy, cara.
1: Sim.
0: Que, cara, não ficou ruim. Pra época ali, eu gostei pra caramba,
2: teve,
0: cara.
2: Teve uma outra banda lá que chama, acho que é Alien Ant Farm, que fez uma versão de Smooth Criminal, que passa no American Pie 2. Que também foi, fez sucesso, tipo assim. É o maior sucesso da banda, mas que não é deles. Mas eles fizeram uma versão também que é bem legal.
0: Eu lembro dessa música tocando American Pie 2. Nossa.
2: É uma música bem legal, bem legal.
0: Bem, a gente voltou aqui, estamos falando do Michael Jackson, o rei do pop. E a gente também vai se perguntar aqui no final do programa se existe um herdeiro ou não. Porque eu, nos últimos anos, eu fui vendo aí...

0: todo mundo sabe que foi morar em Las Vegas, né? Ele se proliferou. Mas eu acho que a questão do Michael Jackson mesmo, assim, eu acho que não tem. Eu acho que não tem ninguém ali que supera. Porque o que ele criou, velho, o que ele fez ali e foi a base pra muita coisa. Então, assim.
1: Mas então, você tá falando isso aí, Arthur? Mas aí a gente chega em 82 e lança o álbum Thriller, que a gente sabe que quebrou vários paradigmas. Quais são? O que é exatamente que aconteceu com o Thriller?
0: Primeiramente, o Thriller é o álbum mais vendido da história. Tá? Acho que com 110 milhões de cópias no mundo.
2: Agora já começa, alguém de hoje vai ter que lançar pelo menos um disco e vender um pouco.
0: Isso aí, exato,
2: só
0: exato.
2: Só poder conseguir engraxar o sapato do.
0: Isso aí é numa época que não tem streaming, não tem, sabe, coisa online. É disco. É você ir lá na loja, comprar e ouvir na sua casa. Então, e assim.
3: Era caro, não,
0: era, é, não era, então, assim, ele tem esse. Ele é o cara que cria. Então, se hoje em dia a gente tem ali pessoas que vão, né, os Beatles, eles dão uma importância pro videoclipe, mas é o Michael Jackson que cria esse negócio de fazer meio que cinema com clipe de música, né? Então, o Thriller, o clipe da música Thriller, né, pra quem nunca viu, eu acho impossível alguém nunca ter assistido o vídeo de Thriller. É um vídeo que tem, acho que, meia hora ou 15 minutos.
3: 14 minutos, né?
0: Então, assim, ele tem uma historinha que é sensacional do filme de terror lá e tal. E aí, já engrena na música, aí a coreografia é sensacional. Que, inclusive, na minha infância, eu achava que o que ele tinha criado de coreografia e tudo mais era insuperável, que ninguém ia fazer. E aí, quando tem lá ele e os dançarinos, eu tô assim, ué, mas pô, como assim? Esses caras estão dançando igual, então. Mas aí tem a questão do videoclipe, então. Tanto é que quem vai dirigir o videoclipe é o John Landis, que é um cara que faz um filme antes dele dar a porcaria lá, que ele mata duas pessoas no set e vai ser julgado por isso, você sabe dessa história?
1: Eu sei, do helicóptero.
0: É, isso. Aí ele tinha feito um filme, acho que em 81, que chama Lobisomem Americano em Londres.
4: Nossa, esse é outro.
0: Então, por causa disso, Michael Jackson vê esse filme e fala assim, não, eu quero esse cara pro Thriller. E tem uma curiosidade legal que eu não sabia, que é o... Quando antes do vídeo começar, ele fala assim, ó, apesar do tema, não sei o quê, esse vídeo não reforça a minha crença no oculto. Porque como ele é testemunho de Jeová, então o testemunho de Jeová não acredita nessas coisas, então ele vai lá e coloca que, ó, a galera fez isso aí, eu não acredito não, tá? Antes de vocês me jogar aí e tal, tacar pedra em mim aí, ó, sabe que eu não concordo. E aí vai e faz.
3: Uma curiosidade, né, pros fãs de videogame, né, o Pardal tava aqui esses dias, esse clipe ficou tão famoso que ele virou jogo. Mega Drive tem, e o Super Nintendo também tem um jogo baseado no videoclipe, que você joga com o Michael Jackson e vai lutando contra os zumbis. É extremamente interessante e, por exemplo, se você manter no Mega Drive o botão do especial apertado, ele começa a dançar. E aí ele vai dançando com os zumbis. É muito legal.
0: O que acontece? Tem a questão também do jogo do Moonwalker, que é o filme também que a gente vai comentar depois.
1: Sim.
0: Foi um filme péssimo, mas muito bom ao mesmo tempo.
1: É, inspirou cult.
0: Esse jogo, ele tem várias músicas, aí tem uma fase lá, que é a fase do cemitério, que não é Thriller. Ah. E aí por quê? As músicas que estão no jogo eram músicas compostas pelo Michael, então tinha uma questão jurídica ali, de direitos autorais. E como essa música, acho que ela não é do Michael, ela é de outra pessoa que compôs a letra, ou fez com parceria, então ela não podia estar no jogo. Mas, e aí eu vi lá no canal do Rodrigo Teaser, que tem versões, protótipos do jogo, que se você achar na internet, assim, tal, pra comprar é caríssimo, que a música da Fossa Cemitério é Thriller. Então, assim, mas justamente.
3: Você tem que achar.
0: Entrou uma outra música lá, porque pegou o rabo ali de uma turnê e tudo mais.
1: Tem uma outra coisa aí que eu vou incrementar. Thriller foi tão impactante, tão importante na época, que a MTV, ela não exibia videoclipe de pessoas negras. E, cara, o sucesso foi tão avassalador, mas tão avassalador, que a MTV falou assim, pô, se eu não passar isso, eu vou perder dinheiro, vou perder audiência, e foi obrigada a colocar Thriller na programação. E através de Thriller,

0: passou a colocar outros videoclipes de outros atores negros na sua grade, cara. Ó, pra você ver como é que tem. Foi muito impactante.
1: Até porque, assim, se não me engano, Thriller foi um dos poucos discos em que praticamente todas as músicas chegaram ao topo de sucesso, assim, disparado.
2: Então, só tem pedrada, ó. Aí tem Thriller, né? Aí tem Beat It, Billie Jean, Human Nature. Tem Baby Be Mine, Wanna Be Start Something, que é essa música do mantra da mulher aí, que no final tem, né? É um ditado africano, agora não vou lembrar o país da África, mas é um ditado que é o Mama Sai, Mama Sai, Mama Sai. Então é essa parte que é falada. Então todas, acho que das 8 músicas do disco, acho que pelo menos 4 entraram no top 10, assim. Então foi uma atrás da outra, assim. Foi sucesso avassalador, velho. E aí, igual eu falei, é a partir daí que você tem a coroação do Michael Jackson enquanto artista, né? Então, compositor, porque ele compõe a maioria dessas músicas também, né? Só uma ou outra que ele não tem. Nesse disco também tem uma parceria com o Paul McCartney e ia vir outra também no outro disco.
3: É o
2: Manatee,
3: né?
2: Hã?
3: O Manatee, parece?
2: Não, acho que é Baby Be Mine, que é... Não, The Girl Is Mine.
3: The Girl Is Mine.
2: Que é justamente com o Paul McCartney. Depois, lá na frente, eles vão lançar um outro single que é sensacional, que é o 666, que é uma música sensacional. O clipe dela é legal também. Só que aí o Michael Jackson inventa de comprar o catálogo dos Beatles, briga com o Paul McCartney, nunca mais tem.
0: Porque o Paul McCartney que tinha dado o visu pra ele, né? Aí o Michael assim, já sei. Foi lá
2: e... Aí tenta comprar, aí eles brigam. E
0: outra coisa também, rapidinho que dizer, vocês sabiam que o Michael chegou a estar no mesmo estúdio que o Fred Mercury pra fazer uma parceria ali?
2: Sim, mas não deu certo porque duas cabeças gigantes pensando junto não dá certo.
0: O Michael levou uma ilhama pro estúdio, enquanto o Fred Mercury tava com farinha de trigo, vamos dizer assim, estava dando de padeiro ali. Então, tipo assim.
2: Mexeu muito com farinha na época.
0: Era
2: uma padaria, né?
0: Exatamente.
2: Mercury Bakery.
0: Sensacional. Então, tipo assim, ilhama, farinha de trigo, não ia dar certo. Não deu certo, mas, cara.
2: Tem uns trechos, eu acho que tem uns trechos, mas a música mesmo nunca
0: viu a luz do dia.
1: Só um adendo aqui. É, por exemplo, eu tenho uma música do Gabriel Pensador que fala da música brasileira, em que ele faz uma citação ao Michael Jackson, que ele fala, né, que ele fala dos cantores e tal, chama Festa da Música Tupiniquim, que ele fala que o Michael Jackson estava chegando para roubar a cena até que os Mamonas Assassinas vêm e remodelo, porque na verdade o Michael Jackson fez tanto sucesso no mundo que teve períodos em que a música brasileira mesmo, ela foi meio que abafada pelo Michael, a galera usava aquela luvinha branca e tal. Então, assim, o Michael Jackson realmente ele conseguiu atingir
0: várias culturas,
1: vários.
2: Não, ele é um cara que, assim, sobe aquela imagem que mostra vários cavaleiros medievais, assim, na tábua redonda e eles colocando a espada. É isso, eu acho que o Michael Jackson é o cara que juntou o crente, o ateu, o republicano e o democrata.
0: Direita, esquerda.
2: Então assim, é o cara que. Velho, se não tem uma pessoa que não gosta das músicas do Michael Jackson e tudo mais, essa pessoa ela tem uma falha de caráter gigantesca. Porque, velho, é muito bom, velho. Quando tava falando do Billie Jean, né? Da música, ela ser dançante, mas ao mesmo tempo ela ser. Velho, nossa, é legal demais. Aí a gente pula pro 87 e vem também outra pedrada, que é Bad. Nossa, aí, malandro, putz grilo. Se o Thriller já foi muito bom, assim, aí vem Bad. E aí, o clipe de Bad eu não sabia, eu descobri no ano que o Michael Jackson morreu, que tem também uma versãozinha, antes da música começar, tem um curtazinho ali de uns 10 minutos, né, que vai justificar por que esse cara tava lá no estacionamento.
3: Briga também, de gangue, né?
2: Cara, é outro Gangs musicão, velho. É outro musicão
3: que era Michael realidade Jackson. Nos Estados Unidos na época, tinha muita gangue que fazia aquele negócio ali e tal, e foi... Puxou aquilo ali pra música, pro clipe dele.
0: Não, até hoje, cara, se você for olhar, tem as gangues e tudo mais, mas o Michael conseguiu pegar duas gangues rivais que não dividiam o mesmo espaço É como se pegasse... Não vou falar o nome, mas... É como se pegasse duas gangues aqui brasileiras, grandes, e colocasse os caras assim, ó, vamos fazer um clipe musical juntos?
1: É tipo a lenda, nós estamos em época...

0: de Copa do Mundo, isso. Existe uma lenda que o Pelé parou a guerra.
1: Isso,
0: é mais ou menos
1: é isso. Só verdade, não? Da partida de futebol lá?
0: Aí há controvérsias. Depende da sua fé.
2: Tem um político brasileiro que falou que foi por uma guerra, né?
1: Olha só, Bad tem, ó, além da música Título, que é um musicão, tem The Way You Make Me Feel, que é outro musicaço.
2: The Way You Make Me Feel.
1: Aí tem o Speed Demon, pra quem assistiu o Moonwalk também, é uma das músicas que aparece, inclusive. Ela, o clipe dela aparece depois do Kid Bad, que é a versão do Bad das crianças, que é legal também. Aí tem Another Part of Me, Man in the Mirror, que é uma outra música aí, famosaça também. Dirty Diana, que deu problema lá na Inglaterra na época. E fecha o disco aí, ó, Pedra. Não, esse disco aqui devia se chamar Pedreira, com Smooth Criminal.
2: Essa música,
1: nossa, muito essa aí.
2: Essa é até pra da Billie Jean que mais gosta de Smooth Criminal, porque, nossa, virou. Ela que é referência ao filme, né?
1: E ele inventa, cara, ele inventa a parada lá que faz ele virar 45 graus lá, pô, por causa desse.
0: Eles criam um sapato especial pra conseguir.
1: E aí, cara, e aí, sim, Bad também é outro sucesso. Sabe, comercial, de crítica, e aí o Michael Jackson já tá um artista mega consolidado, já tá lotando show pra caramba, né? E os shows dele são, igual vocês falaram, shows, né? Não é tipo assim um cara cantando ali, playback, não, é uma parada ali e tal. E aí entra nos anos 90 lá com o álbum Dangerous, né? Que é também um álbum assim que.
3: Resposta.
1: E assim, ele já tá naquela polêmica ali dele tá, entre aspas, ficando branco e tal, mas é por causa do vitiligo e tal. A turnê do Dangerous também, assim, é gigantesca, né, lotando show pra caramba e tal. E é por causa desse disco, né, no ano seguinte, que o Michael Jackson faz o show do intervalo do Super Bowl. Ah, e é outra coisa também, hoje só existe o halftime show lá, o show do intervalo, no Super Bowl, por causa dele, porque ele foi o primeiro, né, que fez esse do formato que a gente conhece hoje, porque o show do intervalo era o quê? Vamos supor, se o Super Bowl é feito aqui em Guaiães, como é que vai ser o show do intervalo? A fanfarra do Gamo que vai tocar lá no show do intervalo, é isso aí, acabou. Porque eram só bandas marciais que tocavam. Uhum. E aí vem o Michael Jackson, que, cara, vocês já viram o show do Super Bowl dele?
3: Já no YouTube.
1: É um show, cara, que assim, ele é curtinho, ele é 10 minutos assim, mas ele já começa assim, ele surgindo de um lado, curtinho. Aí depois ele surgindo do outro, e aí depois ele surgindo no meio do palco assim. E ele vai cantar um monte de coisa e tal.
2: O pessoal até esqueceu o futebol no dia.
1: Mas você vai ver lá pra ver
0: final
1: se não
0: é um Super Bowl.
3: Cara, se eu não me engano, o artista que quebra, assim... Não sei se é recorde, mas eu falo assim... Que deixou o Super Bowl marcar depois do Michael Jackson... Foi o Kendrick Lamar em 2024. Sim. Porque ele fez um clipe, uma música resposta ao Drake... Você conhece essa treta?
2: Lembro.
3: Cara, depois eu, se você lembrar, tem um canal que chama Decifra Hits no YouTube. O cara gastou uma hora explicando detalhinho por detalhinho dessa música e até mesmo esse show do Super Bowl. Mas esse show do Super Bowl, ele eu não sei se chegou a entrar no Guinness, mas é um dos mais, assim, estourados.
0: Esse ano também nós tivemos uma treta, grande.
3: Teve do que cantou lá, do Bad Bunny. Mas, cara, o do Kendrick Lamar ainda continua sendo o maior. Ele quebrou recorde de visualização, comentários e tudo mais. O Drake, cara, tá no buraco até hoje. Não saiu, duvido que ele vai sair. Mas, enfim, cara. Então, pra você ver, levou o quê? Mais de 20 anos, quase 30 anos, pra alguém chegar e fazer isso aí.
0: Não, o do Michael Jackson disse que era ingresso pro show e o extra que era a final do Super Bowl.
2: Sabe aí, o pessoal que tá ouvindo a gente que não sabe aí, o Super Bowl para os Estados Unidos. Ali é um evento que, se a Copa do Mundo tá parando no Brasil aqui, é o Super Bowl para os Estados Unidos.
3: Inclusive, vocês estão sabendo da polêmica da Copa do Mundo, né? Que
1: mais uma, né?
3: Eles estão tentando convencer. A FIFA tá com planos de fazer como tá sendo lá feito nos Estados Unidos. Eles estão querendo fazer igual o Super Bowl, na final da Copa do Mundo, fazer um show do intervalo.
1: Mas isso aí já tá confirmado, não?
3: É, não, sim.
1: Quem, acho que quem vai dirigir, inclusive, é o cara lá do Coldplay. Que chato lá do Coldplay.

0: Chris. É. Aí o que acontece? É, os fãs, torcedores de futebol estão tudo revoltados porque tá americanizando algo que não é.
1: Já tem o questionamento. Pô, agora o futebol tem quatro tempos.
2: É. Então, não me surpreende, não, porque o presidente da FIFA, ele é um. Só gosta de dinheiro? Ele gosta de só pensa de dinheiro, que ele coloca a Copa do Mundo de dois em dois anos. Olha que palhaçada.
0: É.
2: Nossa senhora, burocrata, sei lá como é que é a palavra lá, mas. Cara, queria acabar com a Copa do Mundo.
0: Não, ainda bem que não foi pra frente.
2: As federações bateram o pé, não aceitaram.
0: A gente vai fazer um intervalo aqui rapidinho, voltamos já, não sai daí. 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Agradecer aqui ao Pedro Henrique que está nos acompanhando, ao Felipe Yoshikawa. A gente vai e volta já.

0: chance.
1: Ligam pra gente.

0: E voltamos! Voltamos aqui. É, o Eric mandou aqui, ó, o Super Bowl para mesmo o país. Você vê lá, você vê policiais e pessoas assistindo pelas vitrines. Cara, eu falo que assistindo Friends, é, How I Met Your Mother e muitas outras séries lá, que a questão do Super Bowl, ele é um tema. Sim. Dentro das produções.
1: Tanto é
0: lá
1: que as, né, igual aos estúdios e tudo mais, lançam trailers no dia do Super Bowl, porque sabe que é onde concentra a audiência, é onde concentra uma série de questões, aí eles lançam trailer, né? Quem nunca ficou esperando o intervalo do Super Bowl pra ver trailer de Vingadores?
0: Agora, uma coisa que teve aí esses dias, eu faço essa semana aí, quando começou a Copa do Mundo, o presidente lá dos Estados Unidos, o Donald Trump, ele pegou e falou que tá pensando seriamente em alterar o nome do esporte lá, o soccer, para futebol. Cara, pelo amor de Deus, né, velho?
1: Porra, você não tem nada mais importante pra você fazer, não, doidão?
2: Na verdade, assim, o que ele disse foi que o futebol de verdade é o futebol inglês, que a gente chama de futebol. Que o futebol que a gente chama de americano deveria mudar o nome. Que ele fala assim, o que a NFL faz... E até desdenha do esporte, deveria ter outro nome.
0: É, porque, até porque o futebol americano é baseado num esporte.
1: No rugby.
0: No rugby, isso mesmo.
1: É... Só que os caras que jogam rugby são mais casca grossa que eles não jogam equipamento em um. É só a bola e a coragem, filho, que os caras jogam lá. Que é muito comum na Inglaterra, é muito comum também Austrália. Na Austrália. Alguns países africanos África do Sul também. Isso. O rugby é bem...
2: país que quando o jogo vai começar, eles têm uma coreografia.
1: É, só Nova Zelândia também. Tem o Haka, né? Que tem a coreografia do Haka.
0: Mas, Arthur, você tava falando aí de uma curiosidade, dessa música que nós tocamos agora há pouco, They Don't Care About Us. Qual que é a curiosidade dessa música?
1: Ela
0: aí
1: tem duas versões.

0: Ela. O Michael vem pra cá em 96, então essa música é do álbum History, né? E ela. Não, ele vem em 93, eu acho. E aí essa música é lançada como single, depois entra no álbum History. E aí o que acontece? Ela tem duas versões. Na verdade, assim, não é que ela tem duas versões, ela tem dois videoclipes e eles são veiculados, aliás, em locais diferentes. Então, essa, o que a gente. O que é famoso, que é que ele veio no Brasil, foi lá em Salvador, gravou com o Lodum, foi lá no Morro Dona Marta, em que inclusive dizem, né, que ele até pede permissão pro dono do morro lá pra gravar o videoclipe e tudo mais.
1: Que é um videoclipe que deu muita polêmica.
0: Sim.
1: Porque tem uma cena que ele mexe com um policial, sim, e sim. Tal. Tem um.
0: Aí, esse vídeo, ele é veiculado aqui no Brasil. Eu não sei se ele é veiculado em toda a América Latina, mas eu sei que aqui no Brasil, quando vai passar esse vídeo, passa isso. Agora, nos Estados Unidos e na Europa, foi feito um outro videoclipe, tá? Que a diferença é que não tem a bateria do Lodum, ou seja, já perde 90% do carisma. A música continua boa, mas, né, não tem a bateria do Lodum. E ele é gravado numa prisão, então a música mantém a crítica social, só que ela vai fazer essa coisa na prisão.
1: Porque a ideia da música era falar sobre as minorias,
0: sim,
1: né? Então,
0: sim.
1: Assim, é aquele Michael, eles não se importam com a gente,
0: isso.
1: Como se você dissesse assim, os ricos não se importam com os pobres. E aí a ideia é ele ir em alguns locais onde há uma pobreza para poder mostrar essas pessoas que não têm lugar de fala. E aí o Olodum na época tá num sucesso danado, é aquele batuque realmente é muito gostoso de ouvir, ele resolve, sim, usar o Olodum como o fundo
0: o
1: musical,
0: compasso, né, como o compasso musical. Tem até a clássica cena que a mulher vai abraçar ele, a polícia cata a mulher derruba ele, a mulher depois deu entrevista no Fantástico, ela toda maquiada assim, porque ele, como ele usava muita maquiagem, o sol forte também, então no dia tava bem carregado.
2: E tudo isso no clipe.
0: E tudo isso no clipe, não foi cortado. E aí justamente é isso, né? Então, como tanto é que a música que tá no disco, né, no Dangerous, é a música da versão estadunidense e europeia. Que é o grupo das meninas batendo palma e falando, não sei o que, Deliria que era barás. Que é justamente é o equivalente do Michael, eles não ligam pra gente. Que é muito mais legal, vamos combinar, que é muito mais legal do que as meninas batendo palma lá e tal. E aí, tanto é pra quem jogou o Michael Jackson Experience, né, uma vez eu fui ver no YouTube, falei, caraca, eu vou ver isso aqui, porque no Michael Jackson Experience é tipo Just Dance, só que é só do Michael Jackson. E aí vai lá, a música que tá nesse jogo é justamente a versão europeia, a versão...
1: E o interessante desse clipe também, que eu acho, assim, porque geralmente quando a gente vê imagens do Michael Jackson, ele tá sempre com muita roupa, porque o vitiligo acaba precisando de uma proteção de pele. E nesse clipe específico, ele tá com um abadá, ele tá com um abadá rasgado até embaixo e tal. Ele tá bem solto. Então, assim, eu acho muito interessante você não ver ele com a máscara e tal. Então, assim, ele tava bem entrosado, fingindo que tava comandando o Olodum. O clipe é sensacional.
3: Olha, pegando o gancho que vocês dois disseram aí, eu preciso dizer algumas coisas importantes aí da vida do Michael. O Michael, ele essa questão dele ser branco não é porque ele quis. Criou-se uma mística, ficou sempre ali. O Michael, ele renega a própria raça, a própria cor. E cara, parte da culpa disso é da mídia, mas especificamente uma pessoa que poderia ajudá-lo, apoiá-lo e fazer isso um palanque é a Oprah Winfrey. A Oprah, cara, eu fui pesquisar. Cara, que mulher sacana, viu, velho? Essa mulher, o que ela pôde fazer pra acabar com a imagem do Michael, cara? O que acontece? Porque o que acontece? O Michael, ele começa a desenvolver vitiligo ali por volta ali dos 18, 20 anos dele. Mas o problema nem em si é o vitiligo. Ele tinha um lúpus que ele não podia ficar exposto ao sol, porque senão arrebentava com ele. Então ele começa, por isso que ele usa luvas, camisas de manga longa.
0: Sempre, sempre muito, né, com muita roupa, né, então é isso que você tá falando, né. Então quando ele vai, mesmo quando ele vai receber prêmio, alguma coisa assim, ele ia com as roupas lá e tal. E também tem a questão, quando ele tem aquele documentário famoso e fatídico lá que ele dá pro Martin Bashir,

0: jornalista do britânico e tudo mais, também você vê ele com muita roupa, né, a pele muito embranquecida, e somado a isso também tem a questão das cirurgias plásticas. Então, no filme mesmo tem uma cena, né, que ele fala que não gostava do nariz e tal.
1: Ele quase perde tudo.
0: É, e aí tem até a questão que o pai dele, né, na hora que ia xingar e lá, chamava ele de narigudo e tal. E aí ele vai lá, mexe no nariz. Aí tem aquela propaganda propaganda, um show que ele vai fazer, que queima o cabelo dele, aí ele faz outra cirurgia, e aí ele começa a ficar com fazendo
1: na época do início do vitiligo, o que a mídia não fala, isso, na época do início do vitiligo, ele pintava a parte branca de preto, né, para poder combinar com o resto do corpo. Isso não se fala, na verdade só se fala no final, quando o vitiligo ocupa a maior parte da pele dele, que aí ele começa a tampar as partes negras da pele de branco, aí é que vira repercussão. Então, assim, o que ele diz em várias entrevistas é isso, que chegou um ponto em que ele tinha que escolher qual parte tampar do corpo. No início, ele tampava as partes mais brancas, e depois, quando o vitiligo ficou e ocupou muito espaço, ele passou a tampar as partes mais escuras.
2: Sim.
1: Mas criou-se esse mito de que ele estava abandonando ou tentando
2: as origens,
1: fingir que não era, que não era fato.
2: Então, o que acontece? O Michael, acho que é 84, o Arthur me corrige.
1: Corrige é sensacional.
2: É. Eu não falei, quase tu me corrige. É, o que acontece? Ele tem esse acidente aí com a Pepsi. Uma coisa que eu fui descobrir isso pesquisando, o Michael, ele não gostava de Pepsi. Ele não gostava e não queria fazer propaganda da Pepsi. Uhum. Ele bateu o pé, mas aí a família insistiu e tudo mais.
3: Que nem de
2: Lacta,
3: né? Hã? Que nem de Lacta.
2: Por que de Lacta?
3: Bom que ele gosta é outro.
0: Nossa senhora. Não, passa.
1: Depois a gente explica.
0: Passa.
1: Passa, vai. Segue o jogo.
2: Segue.
1: O VAR liberou. Segue o jogo.
2: É, aí que acontece? O Michael, ele foi fazer a propaganda e ele colocou várias exigências. E uma delas é que o rosto dele não poderia aparecer mais que 3 segundos no comercial. Sim. E cara, eu fui assistir o comercial pra ter certeza, e é verdade.
0: Então o pessoal aparece no final e eles dão foco nas crianças, inclusive a criança que tá lá é o Alfonso Ribeiro, que é o Carlton Banks lá do Maluco Pedaço Original.
2: Sim, e aí, cara, aí depois, ainda no contrato lá tinha as exigências e tal, e tinha o show pra fazer. E, cara, ele queima o couro cabeludo, e é uma coisa muito séria, porque diz que fica só no crânio, no osso.
1: É, na carne. Né?
2: E aí, tipo assim, eles tiveram que fazer um enxerto.
1: Porque ele demora a perceber que começou a pegar fogo, né? Eles erram o tempo de soltar os fogos, começa a pegar fogo, ele vai dançando.
0: Solta bem, velho, e tá muito perto também. Então, quando o trem explode na. E aí ele vai, tipo assim. É,
1: aquele negócio, sabe? Quem pratica esporte, geralmente a gente fala assim, o corpo tá quente, então a gente não sente dor. Então, como ele tava dançando, movimentando, ele não deve ter sentido.
2: Isso.
1: E aí foi queimando.
2: Cara, e o Tim chegou a ficar no osso, então, pra você ver essa verdade.
0: Inclusive, o vício dele em remédio, que é o que vai ser a causa da morte dele, é por causa dessas cirurgias.
2: Exatamente.
0: Essa aí foi o ponto, então, que vai culminar lá na frente.
2: Que desencadeou tudo. E há quem diga aí, já são pros teóricos de plantão aí, que tudo isso foi planejado por pessoas que odiavam o Michael. A questão do acidente, a questão do vício de remédio e tudo mais, sim. Porque o Michael incomodava.
1: Foram os alienígenas que já queriam levar
0: os reptilianos. É tipo o John Jones, né? Que tem lá os marcianos branco e o marciano verde.
1: Pois é.
0: Aí um gosta do outro. É isso aí.
2: Exato. Assim. E, cara, igual o Arthur falou aí.
1: A turma do Elvis Presley.
0: É.
1: Né, os alienígenas pro Elvis contra os alienígenas
2: pro Michael. Mas, igual o Arthur falou, o Michael, por causa desse remédio aí, começa a ficar viciado e começa a fazer cirurgia. Em busca de aperfeiçoamento. Eu falo, cara, esteticamente, o auge do Michael, assim, esteticamente, acho que tá ali em 87, mais ou menos.
0: Sim.
2: E aí, cara, nos anos 90 você já vê que o Michael não tá legal.
0: Sim.
2: Aí, pra piorar a situação, o cara já tava com o mental abalado, o físico abalado. Começa a vir as acusações de que

0: E o que acontece? O Michael não teve infância, igual o Arthur falou aqui. Sim. O Michael vai lá e compra uma fazenda gigantesca e faz lá o Neverland, né? A Terra do Nunca, do Peter Pan.
1: Exato.
0: E aí, cara, qual que é a ideia dele? Colocar crianças ali pra serem crianças. E ele poder ser crianças com elas.
1: Ele nunca superou isso do que ele viveu. Então ele tentou, já que ele tinha dinheiro e tinha fama, ele tentou fazer a infância na idade adulta. Infância e idade adulta vai dar problema.
0: É, porque se você não for um estável mental, com certeza você vai ser tratado por outra coisa.
2: Sim.
0: Né? E aí, cara, e aí...
1: Ele criou parques de diversões.
0: Sim.
1: O rancho era realmente assim, para... o sonho de qualquer criança estava naquele rancho.
0: E
1: tinha parques, tinha bichos, tinha várias coisas.
0: E vale dizer que um dos melhores amigos dele naquela época, ele era o Macaulay Culkin, que defendeu ele. As acusações que vieram ali... É, foram provadas que foram tudo inventadas, porque as pessoas queriam dinheiro. E cara, o Michael vai carregando essa cruz até o final da
2: tanto
0: vida dele.
2: Tanto é que no início dos anos 2000 ele já tem, a fama dele é basicamente essa, né? Tanto que tem, não sei se vocês lembram de um clipe do Eminem que ele vai...
0: Just Lose It.
2: Isso, exatamente. Aí mostra essas coisas ali. Mostra a questão do estética também, porque tem uma parte lá que o Eminem ele vai fazer alguma coisa, aí o cabelo, ele tá vestido de Michael Jackson, dá um negócio lá, o cabelo pega fogo, e aí ele vai correndo, aí quando ele vai correndo faz lá o coisinho lá do Billie Jean, e aí ele apaga o fogo da cabeça dele na privada, assim. Aí o outro cara vê que ele tá, acho que sem um nariz, alguma coisa assim, e aí vai lá, vomita nele, um negócio assim e tal.
0: Isso.
2: E aí ele fez, aí na época o Michael dá uma declaração, falou, olha, eu nunca ataquei o Eminem, nunca fiz nada pra ele atacar nisso. O Eminem, na época, ele era bem polêmico, assim, tal.
0: Uhum.
2: Então podia haver uma treta, assim, que ele criava e tal. E aí, justamente, né, e aí tem também os tabloides, né, e aí que eu falei, tava falando em off aqui, que as melhores músicas do Michael são as músicas que são respondendo a fofocas. Tem uma música que chama Leave Me Alone, que é do álbum History, que é justamente isso. Então a imprensa falava que ele tinha um santuário da Elizabeth Taylor em casa. Ele dormia em câmara hiperbárica. Que ele, e aí ele trata a imprensa como cães, né? E aí o clipe dessa música é bem legal.
1: Tem a própria questão do próprio Macaulay Culkin.
2: Sim,
1: que era dito,
2: sim,
1: que ele tinha tido problema com o Michael, por isso que ele perdeu a carreira, porque o Macaulay Culkin na época era a grande estrela do Esqueceram, sim, de Mim, que era o filme do momento, e de repente ele sumiu, e aí botaram a culpa no Michael. Então,
2: assim, e aí tem... tipo assim, tem os tabloides também que chamavam ele de Waco Jaco, que é tipo assim, é o Jack doidão, o Jack maluco e tal, porque aí vem os tabloides também, né, que não deixava o cara em paz, e aí assim vai construindo polêmica atrás de polêmica, vai criando, sim, essa, né,
1: e vendia, né?
2: E vendia pra caramba,
1: vendia.
2: Então assim, apaga o artista, né, e aí fica só as polêmicas, né. Aí teve aquela fatídica vez também do, acho que 2003 ou 2002, da sacada, né, que tá segurando o bebê e tal.
1: Não,
2: e aí,
1: a própria, nossa, geração, cara, dos filhos dele gerou polêmica, porque falavam da questão da sexualidade dele,
2: sim,
1: e tal.
2: Sim.
1: Então assim, eles criaram polêmicas com o Michael Jackson com tudo.
2: Sim.
0: Inclusive, o exame de DNA comprovou que dos três filhos dele, somente um tem o DNA deles, outros dois não tem. E na época especulava-se que realmente, acho que o Prince e a menina lá fossem filhos do empresário dele lá.
1: Uhum.
0: Mas aí eu já não sei, mas que dos três lá, somente um realmente carrega o DNA do Michael. Aí igual o Arthur falou, a gente sabe que o Bruno Mars é filho dele, mas
2: todo mundo sabe disso, mas
1: ninguém fez o DNA.
2: Exato, exato.
0: Bem, Arthur e Ricardo, nós estamos chegando no final do nosso programa.
2: Inclusive, só para fechar, inclusive, a gente já fala aí do... Em 2009, né? Foi julho de 2009. Ao vivo, eu vi, tá? Eu tava lá assistindo televisão com meu irmão, aí passa lá a notícia, acho que entra um plantão, alguma coisa assim, Michael Jackson hospitalizado ali, às pressas, pipipi, papapó. Acho que na quinta-feira ou na sexta de manhã já confirma que ele morreu. Cara, a MTV, aí eu vou falar um negócio assim, como eu falei, eu vi, eu tava, cara, de sexta-feira, quando confirma que ele morreu, eles vão fazer link, a MTV quase nunca fazia isso, fazia link com a MTV dos Estados Unidos.
1: Parou por isso.
2: Cara, ficou o final de semana inteiro falando sobre Michael Jackson, e Cara, eu juro que isso aconteceu, mas eu não consigo achar esse raio desse programa.

0: programa. Eles exibiram todos os dias. E era assim, era quase que 24 horas por dia. Um programa que chama All Time Top 40 Michael Jackson, que era os 40 clipes, né? O top 40 de todos os tempos do Michael Jackson. Cara, esse programa passou de sexta-feira até segunda. E o funeral dele, que foi transmitido ao vivo, eu assisti também.
1: Deixa eu só voltar um pouquinho, a gente tá terminando, mas isso é porque nós falamos da questão do vitiligo e da transição. Tem um dos álbuns dele que eu gosto muito, que é Black or White, que conta passagem, que aquele clipe, o pessoal virando o rosto, é espetacular.
0: Inclusive, você sabe que esse clipe tem uma parte que foi censurada, né?
1: Não.
0: Você sabe, né? Porque é... O final dele, que é quando termina essa parte que o Ricardo falou e sai um tigre, do nada sai um tigre do estúdio. Mais tarde, na versão que foi cortada, esse tigre transforma no Michael Jackson. Por que foi cortado? Porque ele era considerado mais violento, porque ele vai na rua e aí ele começa a quebrar um monte de coisa. E aí poderia falar que poderia incitar violência, e aí cortam essa parte. E aí o clipe tem essa parte da transformação das pessoas ali, o tigre saindo do estúdio e saindo da rua, porque depois que termina essa quebradeira, ele volta a ser, não é um tigre, é uma pantera negra, alguma coisinha. E aí ele vai lá e a pantera negra tá andando na rua de novo, aí é por causa disso. Então eu nunca soube, e aí por causa da morte dele, que esse clipe foi desenterrando clipes dele, também tem um outro também que chama Ghosts, que ele faz um outro curta também, que ele faz, mas não teve o mesmo sucesso do Thriller, tanto é que eu só descobri desse clipe depois que ele morreu. Então ele tem ali um curtazinho e tal, e aí depois justamente, e aí esse álbum, ele tem essa parte, esse álbum não, essa música tem essa parte cortada por causa disso, por causa dessa parte aí, poderia incitar violência, essas coisas.
1: Arthur, eu só discordo do Arthur na parte que ele fala que ele partiu, na verdade ele foi abduzido.
0: Todo mundo sabe que mora em Chique-Chique, Bahia.
2: É. Ô, Lorde.
0: Ô, Lorde.
2: Me chama de Lorde.
0: Michael, man.
2: É. Arthur, considerações finais?
0: Cara, ouça um trabalho do Michael Jackson. Você nunca ouviu, cara. Pega lá o Spotify lá e tal. YouTube pra assistir os clipes. O clipe de Black or White que o Ricardo citou é sensacional, cara. Tem um documentário também, porque em 2009, antes dele morrer, uns 3 meses antes dele morrer, ele anunciou uma turnê que era para comemorar os 50 anos dele, que eram 50 shows em 50 cidades, que era o This Is It. Tem documentário que mostra os ensaios, então você vê que o cara tava bem pra caramba ainda, só que aí é discutível se é por causa do remédio ou se é o cara mesmo e tal, porque nessa época já tava bastante viciado em remédio e tal. Então tem esse documentário. A gente não falou, mas eu indico também o filme Moonwalker, que é assim, cara, é um filme que não tem pé nem cabeça nenhum, mas é muito legal pra gente que assistiu lá no cinema em casa. Pô, é um filmaço, mas esse filme é muito ruim, mas é legal. Então assistam se vocês quiserem. E vira robô, ele vira carro, ele vira... Pô, cara, é muito Michael Jackson, então assistam lá. E ouçam Michael Jackson também.
2: Ricardo, considerações finais?
1: Bom... É isso que o Arthur disse, né? Michael Jackson, uma grande estrela. Nós perdemos a chance de ver o Michael Jackson como Homem-Aranha, mas isso é história para outro programa. Ah. E...
2: Exatamente.
1: Mas vimos ele no vídeo.
0: Eu queria viver em alguma realidade. Eu queria visitar por 10 minutos a realidade com o Michael Jackson e Homem-Aranha.
1: Você imagina o Homem-Aranha fazer moonwalk?
2: Tom
1: Holland, fica aí.
2: Ele vai soltar a teia? Who's back?
0: Ao invés dele
2: falar chazão, né? Who's back? Bem, é isso aí. Chegamos ao final de mais um Refúgio Nerd. Você que nos acompanhou até aqui, até agora, muito obrigado. Igual o Ricardo falou aí, faltou mencionar a questão que ele quase comprou a Marvel pra ser o Homem-Aranha. A rivalidade dele com o Prince, que na verdade não era rivalidade. Eu fui descobrir que os dois brigavam na frente do público, mas... entre eles ali, no íntimo deles, eles eram muito amigos.
1: Mas a treta dele é com o Billy Ocean, porque a Tônia falava que quem inventou o Mowalk, nem todo mundo odeia o Chris,
2: é o Billy Ocean. Então faltou um bocado de coisa pra vocês verem como é que a carreira do Michael é gigantesca. Mas muito obrigado você que esteve aqui até agora. Sábado que vem não estarei aqui.
1: Feliz.
2: Olha só, o Rony que o diga, né?
3: Nossa senhora, como é que eu tô triste.
2: Mas

0: Quarta-feira tem Nerds em Prosa, arroba Nerds em Prosa no Instagram, segue lá.
1: Vamos seguir!
0: E pelo amor de Deus, gente, tá tendo um concurso, diga.
2: Você pode ver que o trio aqui, né, nós trazemos de vermelho, que é pra você nos ver melhor.
1: Boa, Rony, essa eu gostei.
0: Meu Deus do céu, é verdade.
1: Ou estamos expulsando vermelho. Edmar de campo.
0: Que isso? Ah, não. Eles não respeitam o criador do programa. É por falar pra vocês, deixa quieto. Bem, é isso aí, muito obrigado, até o próximo programa e tchau.
1: Fala, rapaziada.

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2: 4:27.
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0: 4:46.
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0: 5 horas.
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0: 5:15.
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0: 5:30.
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4: Tem,
3: lógico que tem.

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0: 63. 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

Em nome do Pai, e do Filho, e do Espírito Santo. Amém. O anjo do Senhor anunciou a Maria, e ela concebeu do Espírito Santo. Ave Maria, cheia de graça, o Senhor é convosco. Bendita sois vós entre as mulheres, e bendito é o fruto do vosso ventre, Jesus. Santa Maria, Mãe de Deus, rogai por nós, pecadores, agora e na hora da nossa morte. Amém. Eis aqui a escrava do Senhor. Faça-se em mim, segundo a vossa palavra. Ave Maria, cheia de graça, o Senhor é convosco. Bendita sois vós entre as mulheres, e bendito é o fruto do vosso ventre, Jesus. Santa Maria, Mãe de Deus, rogai por nós, pecadores, agora e na hora da nossa morte. Amém. E o Verbo se fez carne e habitou entre nós. Ave Maria, cheia de graça, o Senhor é convosco. Bendita sois vós entre as mulheres, e bendito é o fruto do vosso ventre, Jesus. Santa Maria, Mãe de Deus, rogai por nós, pecadores, agora e na hora da nossa morte. Amém. Rogai por nós, Santa Mãe de Deus, para que sejamos dignos das promessas de Cristo. Oremos. Infundi, Senhor, em nós a vossa graça. Nós vos pedimos, a fim de que, conhecendo pela anunciação do anjo a encarnação de Jesus Cristo, vosso Filho, cheguemos pela sua paixão e morte na cruz à glória da ressurreição. Por Cristo nosso Senhor. Amém.

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1: Ai de mim se não anunciar o Evangelho. Primeira carta de Paulo aos Coríntios, capítulo 9, versículo 16. Celebremos jubilosos 40 anos da nossa Diocese de Guanhães. Rezemos com nosso bispo diocesano, Dom Otacílio Ferreira de Lacerda.
2: Celebramos a solenidade dos apóstolos Pedro e Paulo, que foram exemplares na fidelidade e testemunho de Jesus Cristo vivo e ressuscitado. Chegaram gloriosamente à pátria celeste, Pedro pela cruz e Paulo pela espada. Pedro foi chamado por Jesus Cristo e com ele conviveu, e do divino mestre recebeu todos os ensinamentos, bem como lhe foram confiadas as chaves do reino dos céus para ligar e desligar, para conduzir o rebanho do Senhor. O caminho feito por Pedro em muito se assemelha ao daquele pelo qual teve o coração seduzido, Jesus Cristo. Bendice o Senhor, bem-aventurados sois vós,

quando vos injuriarem, caluniarem, perseguirem e disserem todo nome por causa de mim, alegrai-vos e regozijai-vos, porque será grande a vossa recompensa nos céus. Evangelho de São Mateus, capítulo 5, versículos 11 e 12. E ainda, não temais pequeno rebanho do meu Pai, porque a vosso Pai agradou dar-vos o reino. Evangelho de São Lucas, capítulo 12, versículo 32. Os discípulos de Jesus devem testemunhar com sinceridade e coragem os valores que acreditam contra todas as dificuldades, incompreensões, perseguições e calúnias. Também contemplamos uma comunidade solidária e solícita na oração, unida na alegria e na dor, na perseguição e na vitória. E vemos como é necessária a oração da comunidade em favor daqueles que dela cuidam. A passagem da segunda leitura, segunda carta de Paulo a Timóteo, capítulo 4, versículos 5 ao 8, 17 ao 18, como que um testamento de Paulo, um discurso final, uma avaliação de todo o seu apostolado. É uma luz que se acende para o encorajamento da comunidade e que será muito propício para o reavivamento de seu ardor evangelizador e ânimo pastoral. Paulo não conviveu com o Senhor, mas teve aquele encontro com o ressuscitado que orientou todo o seu existir. Não propriamente uma conversão, porque ele era zeloso no cumprimento da lei divina, mas aquela experiência a caminho de Damasco transformou todos os seus planos e projetos, tornando-o doutor das nações, o grande missionário evangelizador em suas impressionantes viagens missionárias. Ele se apresenta como um atleta de Cristo empenhado no bom combate da fé, suportando o martírio, ora silencioso, ora extremado, culminado em sua morte pela espada. Na passagem, temos o lamento desiludido de um homem cansado, como é próprio da condição humana. Mas tem algo mais. Sabe em quem confiou. Sabe que Deus jamais o desamparou. Entenda-se lamento desiludido, não como decepção, mas como a extrema confiança da missão que abraçou e se dedicou. Assim pode acontecer conosco. Podemos até nos decepcionarmos nos espaços internos da igreja ou fora dela, mas jamais com Deus. E por isto, jamais desistir da missão. Se há algo que nos entristeça, há muitíssimo mais que nos alegra. Mistério da cruz, mistério pascal, que deve ser vivido com toda a fé, esperança e caridade. Mesmo no cárcere, escrevendo a Timóteo, Paulo encontra palavras de ânimo, de exortação. Paulo também é claríssimo testemunho de quem confia no Senhor e nunca se sente só, jamais se sente desamparado. Ele mesmo disse aos Filipenses, capítulo 4, versículo 13: tudo posso naquele que me fortalece. Na passagem do Evangelho de São Mateus, capítulo 16, versículos 13 ao 19, temos a interrogação de Jesus
sobre

0: sobre a sua identidade. Não se trata de conferir o índice de Ibope, mas a compreensão da sua verdadeira identidade, para que configure seus discípulos a ele. Que eles saibam a quem seguem e a quem vão testemunhar. Respostas superficiais e inconsequentes não agradam o coração do Senhor. Pedro, pela revelação divina, dá a verdadeira resposta: Tu és o Messias, o Filho do Deus vivo. Por isto, assim como negara três vezes na paixão e morte do Redentor, por três vezes teve que responder à inquietante interrogação de nosso Senhor: Pedro, tu me amas mais do que estes? Reflitamos: qual é o lugar que Jesus ocupa em nossa existência? O que os apóstolos Pedro e Paulo têm a nos ensinar? Temos consciência da dimensão profética e missionária da Igreja? De que modo procuramos entender e rezar pela missão de nosso Papa? Empenhemos mais intensamente e apaixonadamente no bom combate da fé, com o coração por Jesus seduzido, e também nos empenhemos para alcançar a merecida coroa da glória para os justos reservada. Cremos que as duas colunas alcançaram, Pedro e Paulo, e nós, como pedras vivas da Igreja pelo batismo, desejemos e façamos por também merecer e alcançar. Pedro e Paulo, o amor de Cristo os seduziu.
1: Alegrai-vos sempre, orai sem cessar. 1 Tessalonicenses capítulo 5, versículos do 16 ao 17. Você acompanhou Momento de Oração com nosso bispo diocesano, Dom Otacílio Ferreira de Lacerda.
2: 6:12.
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7: 6:17.
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0: 6:25.
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4: 6:28.

0: 6:42. 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
2: 7 horas.

disse o Senhor: onde duas ou mais pessoas estiverem reunidas em meu nome, eu estarei no meio delas. Celebre conosco.

0: Irmãos e irmãs, presentes aqui na Catedral São Miguel, boa noite.
1: Boa noite.
0: E boa noite também a você, que participa pela Rádio Vida Nova FM. Sejam bem-vindos. Celebremos a solenidade dos santos Pedro e Paulo apóstolos. Estamos reunidos para celebrar a solenidade dos apóstolos Pedro e Paulo, de diferentes modos. Os dois se deixaram moldar pelo Divino Mestre, selando com o martírio, em Roma, seu testemunho de fé e de amor ao Senhor. Neste dia do Papa, rezemos de modo especial pelo Bispo de Roma, sucessor dos apóstolos. Intenções, pelo nosso Papa Leão, pelo nosso Bispo Dom Tarcísio, pelos nossos irmãos e irmãs que morreram na esperança da ressurreição, sétimo dia de Bernardina e Alexandre dos Santos. Lembramos também das intenções que encontram dentro de nossos corações e das que serão levadas até o altar. Cantemos.

0: Em nome do Pai, do Filho e do Espírito Santo.
1: Amém.
0: Meus irmãos e irmãs, presente aqui a nossa Catedral de São Miguel, você que reza conosco essa Eucaristia, através da Rádio Vida Nova FM, uma boa noite.
1: Boa noite.
0: Hoje a igreja nos convida a celebrar essa liturgia da solenidade de São Pedro e São Paulo, dois grandes apóstolos, sinal permanente da comunhão, da unidade, da caminhada da nossa igreja. É o dia de rezarmos pelo Santo Padre, o Papa, rezemos de um modo especial pelo Papa Leão XIV, ele que tem a missão de conduzir a igreja de Cristo. Assim como igreja, homens e mulheres de fé, de esperança, celebremos essa Eucaristia. Meus irmãos e minhas irmãs, a graça de nosso Senhor Jesus Cristo,

0: o amor do Pai e a comunhão do Espírito Santo estejam convosco.
1: Bendito seja Deus que nos reuniu com o amor de Cristo.
0: Mais uma vez vamos reconhecer diante de Deus a nossa condição de pecadores e vamos invocar a sua misericórdia. E Jesus Cristo justo, que intercede por nós e nos reconcilia com o Pai, abramos o nosso espírito ao arrependimento, para sermos dignos de aproximarmos da mesa do Senhor. Arrependidos, cantemos.

0: Deus Todo-Poderoso, rico em misericórdia, tenha compaixão de nós, perdoe os nossos pecados e nos conduza à vida eterna.
1: Amém. Amém.

0: Oremos. Ó Deus, que hoje nos concedeis a santa alegria de festejar os apóstolos São Pedro e São Paulo, dai à vossa igreja seguir em tudo os ensinamentos destes apóstolos que nos deram os fundamentos da fé. Por nosso Senhor Jesus Cristo, vosso Filho, que é Deus, e convosco vive e reina, na unidade do Espírito Santo, por todos os séculos dos séculos.
1: Amém.

0: Leitura dos Atos dos Apóstolos. Naqueles dias, o rei Herodes prendeu alguns membros da igreja para torturá-los. Mandou matar a espada Tiago, irmão de João. E vendo que isso agradava aos judeus, mandou também prender a Pedro. Eram os dias dos pães ázimos. Depois de prender Pedro, Herodes colocou-o na prisão, guardado por 4 grupos de soldados, com 4 soldados cada um. Herodes tinha a intenção de apresentá-lo ao povo, depois da festa da Páscoa. Enquanto Pedro era mantido na prisão, a igreja rezava continuamente a Deus por ele. Herodes estava para apresentá-lo naquela mesma noite. Pedro dormia entre 2 soldados, preso com 2 correntes, e os guardas vigiavam a porta da prisão. Eis que apareceu o anjo do Senhor, e uma luz iluminou a cela. O anjo tocou o ombro de Pedro, acordou-o e disse: "Levanta-te depressa." As correntes caíram-lhe das mãos. O anjo continuou: "Coloca o cinto e calça tuas sandálias." Pedro obedeceu e o anjo lhe disse: "Põe tua capa e vem comigo." Pedro acompanhou-o e não sabia que era realidade o que estava acontecendo por meio do anjo, pois pensava que aquilo era uma visão. Depois de passarem pela primeira e segunda guarda, chegaram ao portão de ferro que dava para a cidade. O portão abriu-se sozinho. Eles saíram, caminharam por uma rua e logo depois o anjo o deixou. Então Pedro caiu entre si e disse: "Agora sei de fato que o Senhor enviou o anjo para me libertar do poder de Herodes e de tudo o que o povo judeu esperava." Palavra do Senhor.
1: Graças a Deus.

0: Leitura da segunda carta de São Paulo a Timóteo. Caríssimo, quanto a mim, eu já estou para ser derramado em sacrifício. Aproxima-se o momento de minha partida. Combati o bom combate, completei a corrida, guardei a fé. Agora está reservada para mim a coroa da justiça, que o Senhor, justo juiz, me dará naquele dia. E não somente a mim, mas também a todos os que esperam com amor a sua manifestação gloriosa. Mas o Senhor esteve a meu lado e me deu forças. Ele fez com que a mensagem fosse anunciada por mim integralmente e ouvida por todas as nações. E eu fui liberto da boca do leão. O Senhor me libertará de todo mal e me salvará para o seu reino celeste. A Ele a glória, pelos séculos dos séculos. Amém. Palavra do Senhor.
1: Graças.

0: O Senhor esteja convosco.
1: Ele está no meio de nós.
0: Proclamação do Evangelho de Jesus Cristo segundo Mateus.
1: Glória a vós, Senhor.
0: Naquele tempo, Jesus foi à região de Cesareia de Filipe e ali perguntou aos seus discípulos: quem diz os homens ser o filho do homem? Eles responderam: alguns dizem que é João Batista, outros que Elias, outros ainda que é Jeremias ou algum dos profetas. Então Jesus lhes perguntou: e vós, quem dizeis que eu sou? Simão Pedro respondeu: tu és o Messias, o Filho do Deus vivo. Respondendo, Jesus lhe disse: feliz és tu, Simão, filho de Jonas, porque não foi um ser humano que te revelou isso, mas o meu Pai que está no céu. Por isso eu te digo que tu és Pedro, e sobre essa pedra construirei a minha igreja, e o poder do inferno nunca poderá vencê-la. Eu te darei as chaves do reino dos céus. Tudo que tu ligares na terra será ligado nos céus. Tudo que tu desligares na terra será desligado nos céus. Palavra da salvação.
1: Glória.

Meus irmãos e irmãs, nessa liturgia nós celebramos a solenidade de São Pedro e São Paulo. É um convite para refletirmos sobre a vida desses dois apóstolos, considerados exemplos de fidelidade. Mas esses dois apóstolos, grandes apóstolos da igreja, também tiveram as suas contradições, dúvidas, mas ao mesmo tempo uma fé inabalável. Tiveram suas virtudes, mas também tiveram os seus pecados, as suas falhas, como nós. Mas eles fizeram um caminho, o caminho da fidelidade ao amor de Deus. E assim eles foram superando as suas fragilidades e alcançaram a glória. O texto da primeira leitura de hoje, um texto dos Atos dos Apóstolos, nos fala da pessoa de Pedro. Pedro estava na prisão. Enquanto ele estava preso, a comunidade cristã rezava por ele. Pedro sabe que não estava sozinho na prisão. Sua confiança é confirmada como um anjo entra na cela onde Pedro estava e disse para ele: põe tua capa e vem comigo. O que sustentava aquela comunidade, o que sustentava Pedro, senão uma oração? Como que oração é importante na nossa vida? Como que nós precisamos rezar pelos nossos

nossos padres, bispos, papa, aquelas pessoas marcado pelas suas fragilidades, marcado pelas nossas fraquezas, e que nos sustenta é a oração da igreja. Como se estontou Pedro quando Pedro estava na prisão. E o anjo vai dizer então: coloca a tua capa, calça tuas sandálias e vem. E Pedro então é conduzido com a dignidade da capa. A capa, nós podemos dizer assim, é o abrigo, é a oração que nos sustenta. É o amor de Deus. É onde nós sentimos a presença de Deus que nos abriga, que nos protege. Por isso que o salmo de hoje nos garante a proximidade do amor de Deus. Em diversas situações da nossa vida, quantas vezes nós passamos por situações difíceis e o salmista diz assim: de todos os temores me livrou o Senhor Deus. Não significa que não há dificuldade na nossa vida, que não há batalhas, que não há lutas. São tantas lutas, são tantas batalhas. Mas o salmo confirma que Deus está conosco em todas as situações. Por isso que o salmo diz assim: provai e vede quão suave é o Senhor. Feliz o homem que tem nele o seu refúgio. É a certeza de que o Senhor está conosco. É Ele que nos sustenta. Como se sustentou Pedro, e sustenta cada um de nós. O texto da segunda leitura de hoje, que é um texto da segunda carta de São Paulo ao Timóteo. Pedro, ou melhor, Paulo está na prisão. Ele está preso em Roma. E lá na prisão, Paulo faz um balanço da vida dele. E ele percebe o quanto que ele modificou desde a sua conversão. E ele diz assim: combati o bom combate, terminei a minha carreira, guardei a minha fé. Foi uma revisão de vida que Paulo fez. Que ele sabia que a sua morte estava iminente. E ele diz então: combati o bom combate, terminei minha carreira, guardei a fé. Isso nos faz compreender que a conversão é um caminho. Como Paulo fez um longo caminho de conversão. Mas ao mesmo tempo, nesse caminho nós vamos guardar aquilo que nós temos de mais precioso, que é a fé. Os combates da vida são tantas, as batalhas da vida são tantas, mas nós só vamos superá-las pelo esse tesouro que nós chamamos de fé e que precisa ser guardado dentro de cada um de nós. O texto do evangelho de hoje, Jesus faz uma pergunta fundamental aos discípulos e a nós: e vós, quem dizeis que eu sou? Jesus estava num tempo de reavaliar o caminho que ele já tinha percorrido com os discípulos. E nesse processo de revisão, ele busca compreender como que as pessoas entendiam a sua missão, a sua mensagem. E aí ele pergunta para os discípulos: o que é que as pessoas estão falando aí a meu respeito? Eles dizem assim: olha, alguns estão dizendo que o Senhor é João Batista, outros que Elias, outros ainda que é Jeremias ou algum dos profetas. Então o povo não tinha uma visão clara a respeito de Jesus. Jesus dirige aos discípulos: o povo está falando.

Mas aí Jesus faz uma pergunta direcionada. Tá bom, o povo está falando sobre isso, e vocês? Vocês que estão comigo, e vós, quem dizeis que eu sou? Uma coisa é a gente dizer assim, ó, o povo está falando isso aí. Quando a gente diz assim, ó, o povo está falando, a gente não se compromete. É o povo, não sou eu. É o povo que está falando, não sou eu. Então, é uma afirmação que não compromete a gente. Mas quando passa para o pessoal, aí sim. E você, o que, que você pensa disso? Qual é a sua opinião? Aí muda tudo. E foi isso que Jesus fez para os discípulos. E para vocês? E aí Pedro toma a palavra e diz assim, olha, tu és o Cristo, Filho de Deus. Uma das maiores profissões de fé que nós encontramos na Bíblia a respeito de Jesus. E aí Jesus diz assim, como se Pedro falasse assim, olha, tu és o Filho de Deus da vida. Tu és aquele que vai nos ensinar o caminho. E quem responde com convicção a sua fé, recebe uma missão. Porque a fé nos compromete. E diante dessa profissão de fé, Jesus fala assim, bom, Pedro, por isso eu te digo que tu és Pedro agora, Simão. Muda ele de nome. Tu és Kefa, pedra. E sobre essa pedra construirei a minha igreja. E o poder nunca poderá vencê-la. Só abrindo um parêntese aqui. Uma das causas, por exemplo, da mudança do nome, né, do Papa, é por aqui. Quando Jesus chama Pedro, que era Simão, e chama ele para uma missão, ele muda de nome. Você deixa de ser aquela pessoa porque seu nome agora é uma missão. Por isso que ao ser eleito o Papa muda de nome diante da tradição. O nome está ligado à missão que ele vai assumir na igreja, né? Como Pedro, Jesus também muda o nome de Pedro. É como se Jesus falasse assim para Pedro, muito bem Pedro, você falou certinho que eu sou o Cristo. Agora você recebe uma missão. Para Pedro, Jesus ofereceu a chave, né? Jesus vai dizer para Pedro justamente isso, né? Que ele recebe a chave. Eu te darei a chave do reino dos céus. Tudo que ligares na terra será ligado nos céus. E tudo que tu desligares na terra será desligado no céu. Chave. Significa o quê? Confiança. Nós podemos dizer que a chave é a senha, né? E aí eu pergunto o seguinte, para quem você tem coragem de entregar a senha da sua vida? A chave da tua vida? Você entrega para quem? Nós temos várias senhas, né? A gente até perde. A gente fica meio maluco, tanto de senha que a gente tem, né? E a gente guarda com um cuidado muito grande. Mas nós também temos uma senha na vida. Jesus entregou a chave para Pedro. E Pedro tinha um poder ligar e desligar. E assim também a gente se pergunta. A senha, a chave da sua vida você entrega a quem? Mas é interessante que Jesus entregou a senha, a chave para Pedro. Mas Pedro foi aquele que negou ele, justamente Pedro. Nós temos em nossas mãos as chaves da vida. E o que, que você faz com ela? Quando nós olhamos Pedro e Paulo, só podemos contar as maravilhas.

maravilhas de Deus e Paulo, olhar pelas fraquezas que eles tiveram. Nós só podemos chamá-los de grandes homens se entendermos que ninguém vira santo do nada. Mas você se torna santo é colocando suas fraquezas nas mãos de Deus todos os dias. Todos os dias coloque nas mãos de Deus as suas fraquezas. É isso que nos torna santo. Porque santidade não é perfeição, mas superação. Pedro teve suas fraquezas, Paulo também teve. Mas Deus escolheu essas duas pessoas para serem colunas da sua igreja. Pedro era um homem pescador, simples, mas rude, traidor. Não conheço o Senhor. Paulo era um homem inteligente, frequentou as melhores escolas do seu tempo, era culto, mas era perseguidor de cristão. Só mudou a vida um dia que caiu do cavalo no caminho de Damasco, ficou cego 3 dias. Pedro morreu crucificado. Paulo, ele apelou como cidadão romano, e o cidadão romano não poderia morrer crucificado. Nenhum cidadão romano poderia morrer crucificado. Então Paulo morre decapitado, a espada. Vejam que Pedro teve noite escura na vida dele. Quando naquela noite ele disse que não conhecia o mestre, não conhecia esse homem. Diz o evangelho que ele chorou amargamente naquela noite, a noite escura dele. Paulo, perseguidor de cristãos, ficou 3 dias cego e começou a enxergar depois com uma cabeça, um coração diferente. Nós também temos as nossas noites escuras e a gente supera isso na fé. Por isso que Paulo escreveu lá na carta aos Coríntios: é na fraqueza que se revela totalmente a minha força. Portanto, prefiro gloriar-me nas minhas fraquezas, porque habita em mim a força de Cristo. E aí ele pergunta: quem nos separará do amor de Cristo? A tribulação? A angústia? A perseguição? A fome? A nudez? O perigo? A espada? São as dificuldades que enfrentamos, mas ele nos ajuda respondendo: estou convencido de que nem a morte, nem a vida, nem os anjos, nem os principados, nem o presente, nem o futuro, nem os poderes, nem as forças das alturas ou das profundezas, nem qualquer outra criatura, nada nos poderá separar do amor de Deus manifestado em Jesus Cristo nosso Senhor. Paulo nos ajuda a superar as fraquezas, as noites escuras da nossa vida. Portanto, que esta liturgia seja para nós um momento de crescimento da fé, daquela fé que repousa sobre a rocha, que nos sustenta, que nos abriga todos os dias da nossa vida. E que na intercessão de Pedro e Paulo, nós possamos caminhar na certeza que o Senhor é que nos sustenta, como diz o nosso salmo de hoje: todas as vezes que busquei, ele me ouviu, e de todos os temores me livrou. Professemos a nossa fé. Creio em Deus Pai Todo-Poderoso, Criador do céu e da terra, e em Jesus Cristo, seu único Filho, nosso Senhor, que foi concebido pelo poder do Espírito Santo, nasceu da Virgem Maria, padeceu sobre Pôncio Pilatos, foi crucificado, morto e sepultado, desceu à mansão dos mortos,
ressuscitou ao terceiro dia.

0: subiu aos céus, está sentado à direita de Deus Pai Todo-Poderoso, de onde há de vir julgar os vivos e os mortos. Creio no Espírito Santo, na Santa Igreja Católica, na comunhão dos santos, na remissão dos pecados, na ressurreição da carne, na vida eterna. Amém. Meus irmãos e minhas irmãs, dirijamos confiantes nossa oração a Deus, nosso Pai, dizendo:
1: Atendei, Senhor, a nossa prece.

0: Senhor, vós que avivastes a fé dos apóstolos, fortalecei a vossa igreja no testemunho e no anúncio convicto do evangelho da salvação. Nós o suplicamos.
1: Atendei, Senhor, a nossa prece.
0: Vós que vos fizestes próximos os apóstolos em missão, amparai os que exercem funções de responsabilidade nas comunidades e nas famílias, para que atuem sempre em defesa da vida, especialmente da mais fragilizada. Nós os suplicamos.
1: Atendei, Senhor, a nossa prece.
0: Vós que chamastes Pedro e Paulo, continuai a despertar pessoas generosas para o serviço do vosso reino de justiça e de paz. Nós os suplicamos.
1: Atendei, Senhor, a nossa prece.
0: Vós que concedeis a vida eterna aos vossos fiéis, acolhei nossos falecidos. Nós os suplicamos.
1: Atendei, Senhor, a nossa prece.
2: Acolhei, Senhor nosso Deus, as preces que vos dirigimos, por Cristo nosso Senhor.
3: Amém.

0: Orai, irmãos e irmãs, para que esse meu e vosso sacrifício seja aceito por Deus Pai Todo-Poderoso.
1: Receba, Senhor, por tuas mãos este sacrifício, para a glória do seu nome, para o nosso bem e de toda a sua santa Igreja.
0: Oração de vossos apóstolos, Senhor, acompanhe as oferendas que vos apresentamos, para serem consagradas, e volva para vós o nosso coração ao celebrarmos esse sacrifício por Cristo nosso Senhor.
1: Amém.
0: O Senhor esteja convosco.
1: Ele está no meio de nós.
0: Corações ao alto.
1: O nosso coração está em Deus.
0: Demos graças ao Senhor nosso Deus.
1: É nosso dever e nossa salvação.
0: Na verdade, é digno e justo. É nosso dever e salvação dar-vos graças sempre em todo lugar, Senhor Pai Santo, Deus Eterno e Todo-Poderoso. Hoje, vós nos concedeis a alegria de festejar os apóstolos São Pedro e São Paulo. Pedro, o primeiro a confessar a fé em Cristo, fundou a igreja primitiva sobre a herança de Israel. Paulo, mestre e doutor da fé, iluminou as profundezas do mistério e anunciou o Evangelho a todas as nações. Assim, por diferentes meios, os dois congregaram a única família de Cristo, e unidos pela coroa do martírio, recebem hoje por toda a terra a mesma veneração. Por isso, com todos os anjos e santos, nós os louvamos sem cessar e cantamos a uma só voz.

Na verdade, vós sois santo, ó Deus do universo, e tudo o que criastes proclama o vosso louvor. Porque, por Jesus Cristo, vosso Filho e Senhor nosso, e pela força do Espírito Santo, dais vida e santidade a todas as coisas, e não cessais de reunir para vós um povo que vos ofereça em toda parte, do nascer ao pôr do sol, um sacrifício perfeito. Por isso, ó Pai, nós o suplicamos, santificai pelo Espírito Santo as oferendas que vos apresentamos para serem consagradas, a fim de que se torne o corpo e o sangue de nosso Senhor Jesus Cristo. Na noite em que ia ser entregue, Jesus tomou o pão, pronunciou a bênção de ação de graças, partiu e deu a seus discípulos, dizendo: tomai todos e comei, isto é o meu corpo, que será entregue por vós.

Do mesmo modo, no fim da ceia, ele tomou o cálice em suas mãos, pronunciou a bênção de ação de graças e o deu a seus discípulos, dizendo: tomai todos e bebei, este é o cálice de meu sangue, o sangue da nova e eterna aliança, que será derramado por vós e por todos para a remissão dos pecados. Fazei isto em memória de mim. Mistério da fé.

0: celebrando agora, ó Pai, o memorial da paixão redentora do vosso Filho, da sua gloriosa ressurreição e ascensão ao céu. Enquanto esperamos sua nova vinda, nós oferecemos em ação de graças este sacrifício vivo e santo.
1: Aceitai, ó Senhor, a nossa oferta.
0: Olhai com bondade a oblação da vossa igreja e reconhecei nela o sacrifício que nos reconciliou convosco. Concedei que, alimentando-nos com o corpo e o sangue do vosso Filho, repleto do Espírito Santo, nos tornemos em Cristo um só corpo e um só Espírito.
1: O Espírito nos una num só corpo.
0: Que o mesmo Espírito faça de nós uma eterna oferenda, para alcançarmos herança com os vossos eleitos, a Santíssima Virgem Maria, Mãe de Deus, São José, seu esposo, os vossos santos apóstolos, gloriosos mártires, São Miguel Arcanjo e todos os santos, que não cessam de interceder por nós na vossa presença.
1: Faze de nós uma perfeita oferenda.
0: Nós suplicamos, Senhor, que este sacrifício da nossa reconciliação estenda a paz e a salvação ao mundo inteiro. Confirmai na fé e na caridade a vossa igreja, que caminha nesse mundo com vosso servo Papa Leão e o nosso bispo Tarcílio, com os bispos do mundo inteiro, os presbíteros e diáconos, os outros ministros e o povo por vós redimido. Atendei propício às preces dessa família, que reunistes em vossa presença. Reconduzir a vós, Pai de misericórdia, todos os vossos filhos e filhas dispersos pelo mundo inteiro.
1: Lembrai-vos, ó Pai, da vossa igreja.
0: Acolhei com bondade no vosso reino os nossos irmãos e irmãs que partiram dessa vida e todos que morreram na vossa amizade. Vamos lembrar de todos os falecidos, amigos, familiares nossos. Lembramos hoje o sétimo dia de falecimento de Bernardina Alexandre dos Santos. Unidos a eles, esperamos também nós saciarmos eternamente da vossa glória, por Cristo Senhor nosso. Por ele dais ao mundo todo bem e toda graça. Por Cristo, com Cristo e em Cristo, a vós, Deus Pai Todo-Poderoso, na unidade do Espírito Santo, toda honra e toda glória, por todos os séculos dos séculos.

0: eu sou? Quem é Jesus para mim? Qual o espaço que Ele está ocupando na minha vida? Busquemos o Senhor, confiemos nas Suas promessas, nas Suas palavras, e confiantes, rezemos a oração que Ele nos ensinou. Pai nosso que estais nos céus, santificado seja vosso nome, venha a nós o vosso reino, seja feita a vossa vontade, assim na terra como no céu. O pão nosso de cada dia nos dai hoje, perdoai as nossas ofensas, assim como nós perdoamos a quem nos tem ofendido, e não nos deixeis cair em tentação, mas livrai-nos do mal. Livrai-nos de todos os males, ó Pai, e dai-nos hoje a vossa paz. Ajudados pela vossa misericórdia, sejamos sempre livres do pecado e protegidos de todos os perigos, enquanto aguardamos a feliz esperança e a vinda do nosso Salvador, Jesus Cristo.
1: Vosso é o reino, o poder e a glória para sempre.
0: Senhor Jesus Cristo, dissestes a vossos apóstolos: eu vos deixo a paz, eu vos dou a minha paz. Não olhei os nossos pecados, mas a fé que anima a vossa igreja. Dá-lhe, segundo o vosso desejo, a paz e a unidade. Vós que sois Deus com o Pai e o Espírito Santo.
1: Amém.
0: A paz do Senhor esteja sempre convosco.
1: O amor de Cristo nos uniu.
0: Meus irmãos e irmãs, um gesto fraterno de comunhão, de unidade, saudemos uns aos outros.

0: Para a ceia do Senhor. Eis o Cordeiro de Deus que tira o pecado do mundo.
1: Senhor, eu não sou digno de que entreis em minha morada, mas dizei uma palavra e serei salvo.
0: Que o corpo e o sangue de Cristo nos guarde nessa vida para a vida eterna.
1: Amém.

0: Oremos. Refeitos por esse sacramento, concedei-nos, Senhor, viver de tal modo na vossa igreja, que perseverando na fração do pão e nos ensinamentos dos apóstolos, realizados no vosso amor, sejamos um só coração e uma só alma, por Cristo nosso Senhor.
1: Amém.
0: Nós teremos o momento da catequese, com o sorteio da família que vai receber a imagem da Sagrada Família, e o momento partilhado com as crianças da catequese.
2: Boa noite.
3: Boa noite.
2: Chamar a família que recebeu na semana passada a imagem da Sagrada Família para vir até aqui. Ok, nós vamos fazer o sorteio para ver qual família que vai receber a imagem para ficar uma semana na sua casa em oração. Você pega o número, por favor. O número 66. Isso, pode vir aqui, a família, para receber a imagem.

0: Agora eu vou chamar o André e o Arthur para vir até aqui para a gente fazer um diálogo com a mensagem que Jesus nos deixa esse final de semana. E chamo também todas as crianças para virem até aqui, para ficar no presbitério. Aí já pode chegar e assentar vocês, tá? Aí vocês... Aí pode assentando. Não. Aí pode vir, crianças. Agora vamos prestar atenção para a gente entender direitinho a mensagem, tá?
1: Olá! Hoje celebramos a solenidade de São Pedro e São Paulo. Você sabe por que eles são tão importantes?
2: Sei sim, eles foram grandes amigos de Jesus e ajudaram a anunciar o evangelho para muitas pessoas.
1: No evangelho de hoje, Jesus perguntou aos discípulos: quem as pessoas dizem que eu sou?
2: E eles deram várias respostas. Mas depois Jesus perguntou: e vocês, quem dizem que eu sou?
1: Foi então que Pedro respondeu com muita fé: tu és o Cristo, o Filho do Deus vivo.
2: Jesus ficou tão feliz e disse que Pedro tinha recebido essa resposta do próprio Deus Pai.
1: Jesus também disse: tu és Pedro, e sobre esta pedra construirei a minha igreja.
2: Isso quer dizer que Pedro recebeu uma missão muito especial: cuidar da igreja e fortalecer a fé dos irmãos.
1: E São Paulo? Ele também teve uma missão importante, não é?
2: Sim, Paulo viajou por muitos lugares, anunciando Jesus e ensinando as pessoas a viverem o evangelho.
1: Pedro e Paulo eram diferentes, mas tinham algo em comum:
2: o amor por Jesus e a coragem de anunciar a boa nova.
1: O que podemos aprender com eles?
2: Podemos aprender a confiar em Jesus, amar a igreja e falar de Deus com alegria.
1: Vamos rezar?
2: Vamos.
0: Sim. Vamos descer agora, crianças, voltar para o nosso lugar, para a gente esperar agora as bênçãos para a gente ir embora, para a nossa casa.

nós vamos no nosso momento dos nossos avisos. Amanhã nós temos missa às 8 horas aqui na Catedral, às 9 horas na Comunidade Correntinho, às 10 horas lá na Comunidade São Judas Tadeu, no bairro João Miranda, e às 19 horas novamente aqui na Catedral. Na terça-feira, missa às 19 horas na Matriz. Na quarta-feira, às 19 horas, missa na Comunidade Corrente Canoa. E também missa no bairro Nossa Senhora Aparecida, às 19 horas. Quinta-feira, na Comunidade Rural Nossa Senhora Aparecida, missa às 18 horas. E missa na Comunidade Nossa Senhora de Fátima, lá no bairro Nações, às 19 horas, na quinta-feira. Próxima sexta-feira, primeira sexta-feira do mês, nós temos missa às 6 horas da manhã, lá na Igreja Matriz. Alguns pediram para retomar missa às 6 horas da manhã, mas tem um monte de gente que pediu e que não vai, né? Não tem coragem.

0: batalha, acordar cedo, né? Nós temos as missas 6 horas da manhã lá na Igreja Matriz, próxima sexta-feira. Às 17 horas, missa na Comunidade da Prata. Às 19 horas, missa na Matriz novamente. E teremos na sexta-feira a abertura da festa em Santo Antônio, em Correntinho, às 19 horas. E confissões lá na Igreja Matriz, das 9 às 11 horas, confissões individuais, na próxima sexta-feira, e das 14 às 16 horas. Lembrando que na terça-feira, às 19 horas aqui na Catedral, nós vamos ter uma reunião com o grupo da liturgia, os cantores, tocadores, leitores. Então, próxima terça-feira, às 19 horas, a reunião aqui na Catedral. Também a paróquia informa que está realizando a assinatura da liturgia diária para 2027. Então, os interessados em fazer ou renovar a assinatura da liturgia diária, procurar o escritório paroquial. Nós vamos agora rezar a Ave Maria. Vamos pedir a Nossa Senhora por cada um de nós. Vamos rezar de um modo especial pelo Papa Leão, para que o Senhor lhe conceda força para conduzir a Igreja, para que ele possa, nesse barco que é a Igreja, ele possa conduzir sempre à luz do Espírito Santo. Rezemos também na intenção do sétimo dia de falecimento, descanso eterno de Bernardina Alexandre dos Santos, como também pelo conforto de seus familiares. Rezemos. Ave Maria, cheia de graça, o Senhor é convosco. Bendita sois vós entre as mulheres, e bendito é o fruto do vosso ventre, Jesus. Santa Maria, Mãe de Deus, rogai por nós, pecadores, agora e na hora da nossa morte. Amém. Nossa Senhora Aparecida,
1: rogai por nós.
0: São Miguel Arcanjo,
1: rogai por nós.
0: O Senhor esteja convosco.
1: Ele está no meio de nós.
0: Abençoe-vos o Deus Todo-Poderoso, que vos deu por fundamento aquela fé proclamada com vigor pelo apóstolo Pedro e sobre a qual se edificou a Igreja.
1: Amém.
0: Que ele, que instruiu pela incansável pregação do apóstolo Paulo, vos ensine por seu exemplo a sempre atrair para Cristo novos irmãos.
1: Amém.
0: Pedro, pelo poder das chaves, Paulo, pela força da palavra, e ambos, por intercessão, nos conduzam àquela pátria onde chegaram merecidamente, um pela cruz e o outro pela espada.
1: Amém.
0: E a bênção de Deus Todo-Poderoso, Pai, Filho e Espírito Santo, desça sobre vós e permaneça para sempre.
1: Amém.
0: Continuemos em paz, tenhamos uma boa noite e que o Senhor vos acompanhe.
1: Graças a Deus.

0: Mm-hmm.
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5: 8:25.
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0: 8:32. 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
0: 8:34.
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0: 8:49.
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1: 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Reserve esse horário para silenciar o mundo ao redor e mergulhar em um tempo de oração e música.
0: 8:52.

0: 9 horas.
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